0: mais segurança no Pix.
1: Contestação de golpes fica mais fácil para o usuário. Nazibrum.
2: O sistema vai facilitar a identificação do tipo de golpe e a vítima terá um campo disponível para descrever como ocorreu a situação.
0: Está chegando o fim do prazo para escolher os livros didáticos que vão ser usados a partir do ano que vem.
1: Escolas públicas têm até 8 de setembro para definir as obras. Gabriela Noronha.
3: Os livros didáticos serão utilizados nos próximos 4 anos por estudantes e professores do 1º ao 5º ano do ensino fundamental.
0: Hoje, na apresentação da Voz do Brasil, eu, Mariana Jungmann e Luciano Seixas.
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0: A saúde das mulheres ganha novas regras no SUS.
1: Uma lei publicada nesta quinta-feira garante o direito a uma avaliação médica completa, pelo menos uma vez por ano, com exames de rotina e ações de prevenção.
4: As mulheres vão ter direito a uma avaliação médica completa pelo SUS, pelo menos uma vez por ano. A medida está prevista em uma lei publicada nesta quinta-feira no Diário Oficial da União. O objetivo é reforçar a prevenção e ajudar a identificar doenças e outros problemas de saúde o mais cedo possível. A avaliação deve incluir exames de rotina e de triagem, definidos de acordo com a idade e as principais doenças que atingem em a população feminina. O atendimento também vai levar em conta fatores como condição de saúde, situação socioeconômica e local de residência. A nova lei prevê ainda campanhas para incentivar os cuidados com a saúde das mulheres. Entre as ações estão orientações sobre alimentação, atividade física, saúde mental e vacinação, além da realização de exames preventivos. As novas regras entram em vigor 180 dias depois da publicação da lei. Márcia Fernandes, para a Voz do Brasil.
0: Foi apresentada hoje a Central de Comando das UTIs Inteligentes do SUS, que monitora em tempo real os pacientes internados em 6 hospitais do Brasil.
1: Sediada na Universidade de São Paulo, a sala contará com monitoramento 24 horas e vai contribuir para o atendimento dos pacientes.
0: Para isso, as UTIs inteligentes vão utilizar a conectividade e a inteligência artificial, como destacou o ministro da Saúde, Alexandre Padilha.
5: A inteligência artificial é uma realidade quando é aplicada a uma estrutura, ou seja, trazer essa incorporação tecnológica para servir os pacientes do SUS. Isso é inovação com acesso. Essa é uma tecnologia que vai ser apropriada também pelos hospitais privados, pela saúde suplementar, vai crescendo a densidade tecnológica do país.
1: A expectativa é reduzir as complicações clínicas e o tempo de internação dos pacientes, aumentar a rotatividade dos leitos e o acesso aos serviços do SUS.
0: O início das aulas desperta aquele interesse pelo material novinho que vai acompanhar o aluno durante toda a jornada daquele ano.
1: Escolas públicas de todo o país têm até a próxima terça-feira para decidir quais livros serão usados pelos próximos 4 anos.
3: Escolas públicas de todo o Brasil têm até o dia 8 de setembro para escolher os livros didáticos que serão utilizados nos próximos 4 anos por estudantes e professores do 1º ao 5º ano do ensino fundamental. O processo de seleção faz parte do Programa Nacional do Livro e do Material Didático, iniciativa executada pelo Fundo Nacional de Desenvolvimento da Educação, o FNDE, em conjunto com o Ministério da Educação. Para auxiliar as equipes na decisão, Fernanda Pacobaíba, presidente do FNDE, explica que o MEC disponibiliza o Guia Digital, ferramenta que reúne informações sobre as obras aprovadas. Segundo Fernanda Pacobaíba, os livros selecionados passam por uma análise criteriosa.
6: O que o FNDE disponibiliza a partir de uma seleção junto com o Ministério da Educação, quais foram as obras selecionadas. Então, vamos imaginar, para português, tem 4 possibilidades. E aí é o professor, junto com a rede, que vai dizer, ah, eu quero a obra do autor X, porque ela tem mais a ver com a minha peculiaridade aqui.
3: A escolha dos materiais, segundo a orientação do MEC, deve ser realizada de forma coletiva, incluindo professores, coordenadores e gestores escolares. E essa decisão tem até oficina para preparar toda a equipe na escola pública onde a Juliana Cristina Silva trabalha em Brasília. Ela é coordenadora pedagógica e afirma que é fundamental que os livros atendam à realidade dos estudantes.
7: É professora ou quem está na sala de aula mais próximo ao aluno.
3: Roberto Alves, diretor da mesma escola onde a Juliana trabalha, conta que mesmo em um cenário cada vez mais cheio de telas e aparelhos eletrônicos, o livro didático segue como um aliado essencial no processo de ensino e aprendizagem.
8: O livro físico, ele é muito importante ainda, apesar de tanta tecnologia, né? Então as crianças gostam de receber, colocam o nome, colocam o telefone, colocam a série, porque não pode perder o livro, tem que ter cuidado. O livro é um parceiro do dia a dia.
3: Após a análise das obras e a definição dos livros escolhidos, o diretor da escola ainda deve enviar o registro no sistema PNLD Gestão, com acesso pela conta gov.br. Reportagem Gabriela Noronha.
0: E professores podem ter acesso a descontos em compras e serviços. Para isso, devem participar da iniciativa #TôComProf.
1: Mais de 40 empresas físicas e online aderiram à iniciativa de bancos e farmácias a aplicativos de alimentação e cursos de pós-graduação.
0: As empresas podem ser identificadas por meio do selo #TôComProf ou ser verificadas na página do programa no portal do MEC.
1: Para ter acesso aos benefícios, basta apresentar a Carteira Nacional Docente do Brasil.
0: O documento pode ser solicitado por professores da educação básica e superior de escolas públicas e privadas de todo o país, que estejam no exercício da profissão.
1: Confira como obter o documento com Graziela Mendonça.
9: Professores da educação básica e superior já podem solicitar a Carteira Nacional Docente do Brasil. O documento pode ser emitido por profissionais em exercício em instituições públicas ou privadas de todo o país. A solicitação é feita pela internet, no sistema oficial da Carteira Nacional Docente, com acesso pela conta gov.br. O sistema verifica os critérios de elegibilidade e os dados do vínculo com a instituição de ensino. Para solicitar o documento, é necessário ter o CPF regular e cadastro ativo no E-Social pelo empregador. Depois da conferência dos dados, o professor deve completar o cadastro, enviar uma foto e confirmar as informações para a emissão da versão digital. O documento tem validade de 10 anos e possui QR Code para verificação. Ele também permite acesso a benefícios previstos para professores, como descontos em hotéis, estabelecimentos credenciados e eventos culturais, além de condições específicas em produtos e serviços. Para saber mais e solicitar a Carteira Nacional Docente, acesse maisprofessores.mec.gov.br. Graziela Mendonça para a Voz do Brasil.
0: E por falar em pesquisa, você que é professor da educação básica, uma oportunidade de formação profissional e acadêmica.
1: O Ministério da Educação e a Coordenação de Aperfeiçoamento de Pessoal de Nível Superior, a CAPES, divulgaram mais de 8 mil vagas em cursos de pós-graduação para docentes da rede pública de ensino.
0: As oportunidades contemplam mestrado e doutorado acadêmico em áreas como matemática, letras, biologia, história e demais áreas do currículo escolar.
1: Também serão oferecidas mais de 1000 vagas para mestrados profissionais nas áreas de educação inclusiva e educação tecnológica.
0: Os interessados podem se inscrever pelo portal Formação Mais Professores no endereço gov.br/mec.
1: Uma mistura improvável que promete construir casas mais frescas e sustentáveis.
0: Cientistas da Universidade Federal de Lavras, em Minas Gerais, desenvolveram um bloco de concreto usando fibra de coco e restos de mineração.
1: O novo material reduz a transferência de calor e pode criar ambientes mais confortáveis.
0: Os detalhes dessa novidade você confere agora no quadro Ciência em Prática.
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11: Uma forma sustentável para um velho conhecido da construção civil. Um bloco de concreto mais resistente, feito com fibra de coco e resíduos de mineração da rocha quartzito.
12: Sou Isabelle Cristina de Carvalho Terra, sou engenheira civil e doutora em engenharia de biomateriais da Universidade Federal de Lavras. A pesquisa, ela teve como objetivo avaliar a possibilidade de produzir blocos de concreto para alvenaria incorporando dois tipos de resíduos. Resíduo de quartzito, que é proveniente da mineração, e fibras de coco, proveniente de resíduos agroindustriais.
11: Dois ingredientes inusitados e uma receita que promete conforto para os lares brasileiros. Os blocos de concreto prometem amenizar o calorão dos materiais tradicionais.
12: Os blocos convencionais de concreto, eles podem apresentar elevada transferência de calor. Então, a pesquisa mostrou que a utilização das fibras de coco reduz a condutividade térmica dos blocos. Então, na prática, isso pode contribuir para menor transferência de calor, ambientes internos mais confortáveis, menor necessidade de climatização artificial, possibilidade de redução do consumo de energia. A contribuição ambiental da pesquisa, ela é bastante significativa, porque ela transforma dois materiais que seriam considerados resíduos em matérias-primas para a construção civil. A incorporação desse material em blocos de concreto oferece uma alternativa de destinação tecnicamente viável. Isso representa uma lógica de economia circular.
11: Acompanhe a pesquisa na página da Universidade Federal de Lavras. E esse foi o Ciência na Prática, com produção de Warby Calil e edição de Edinaldo Júnior. E nosso encontro com o Saber Científico volta na próxima semana. Até lá.
1: O Pix tem novas regras para que os usuários tenham mais clareza para contestar uma operação identificada como fraude ou golpe.
0: As mudanças deverão ser efetuadas pelos bancos, dando mais liberdade para que o usuário encaminhe documentos e informações.
2: Disponível desde 1º de outubro de 2025 nos aplicativos das instituições que oferecem um Pix, a funcionalidade de contestação por meio do Mecanismo Especial de Devolução, MED, passa a contar com uma jornada mais orientativa. O sistema vai facilitar a identificação do tipo de golpe e a vítima terá um campo disponível para descrever como ocorreu a situação, inclusive com a possibilidade de anexar documentos e comprovantes que serão analisados pela instituição financeira. O MED também vai trazer orientações em casos que não envolvam fraudes, como a não entrega de produtos comprados por meio do Pix, direcionando o usuário para os canais de atendimento do consumidor. Outras mudanças se referem a funcionalidades dos aplicativos. As instituições deverão informar quando houver mudanças no destinatário de contatos salvos para operações de Pix. A função Pix automático deverá trazer em destaque a identificação do recebedor. As novas regras entram em vigor em 1º de março de 2027. O prazo é para que as instituições façam as alterações em seus aplicativos. Nazi Brum, para a Voz do Brasil.
1: Rico em proteína e nutrientes, como por exemplo o ômega 3, uma gordura boa que faz bem para o cérebro e para o coração.
0: Pode ser feito assado, cozido, grelhado, ensopado.
1: Estamos falando de peixes e frutos do mar.
0: E já começou a semana do pescado, que estimula o consumo dessa carne tão saudável.
13: Incentivar o consumo de pescado no Brasil. Esse é o objetivo da Semana do Pescado, que este ano é realizada entre 1º e 15 de setembro. Criada em 2003 pelo Ministério da Pesca e Aquicultura, a iniciativa também tem o objetivo de valorizar o empreendedorismo pesqueiro. A campanha propõe que as pessoas criem o hábito de incluir o consumo do pescado ao menos uma vez por semana.

0: O peixe foi o meio de sobrevivência do seu Francisco dos Santos Bezerra, que desde os 9 anos de idade já acompanhava o pai, que era pescador. Hoje, aos 65 anos, está aposentado da profissão.
1: Saía assim 2:30 da manhã e quando era 1 hora da tarde já estava chegando de volta. Minha família toda eu criei a custa de pescaria.
0: E foi justamente o pescado que fez a merendeira Marli Pereira de Souza ganhar até prêmio. Só de saber os ingredientes já dá a vontade de experimentar essa receita, que leva o nome de peixe joia rara.
2: Leite de coco, extrato de tomate, vem a batata inglesa, vem o queijo mussarela, que dá todo o diferencial, né? Todo o sabor do peixe. Nós colocamos o tomate, a cebola, o pimentão, a manteiga para dar aquela refogada, aquela apurada, e é onde vai dando sabor.
0: E esse prato é um dos preferidos de Ana Júlia Ramos da Silva, de 9 anos.
3: Gosto muito do peixe porque o peixe é macio e também do queijo e da batata.
0: A diretora escolar Maria Ângela Rolim de Oliveira garante que os alunos aprovam essa refeição.
4: Na escola, a gente usa muitas estratégias para a criança aceitar bem o peixe. Então, aqui na escola, eles amam o peixe assado. Eles amam esse peixe, né, que a nossa merendeira faz com batata, com queijo mussarela. Então, assim, tem uma boa aceitação.
0: O pescado chega até as escolas públicas de diferentes regiões do país por meio do PNAE, o Programa Nacional de Alimentação Escolar. Uma pesquisa nacional realizada pelo FNDE em parceria com o Ministério da Educação e o Ministério da Pesca e Aquicultura aponta o potencial de ampliação do pescado na merenda escolar. O levantamento revela que a inclusão do pescado nas escolas ainda possui espaço para crescimento. O ministro da Pesca e Aquicultura, Édipo Araújo, ressalta que a cadeia produtiva nacional está muito organizada e preparada para atender a demanda.
5: São pescadores, pescadoras, armadores, aquicultores, feiras e empresas que envolvem essa cadeia. O pescado brasileiro, ele precisa estar no centro da mesa da população brasileira.
0: E quem ficou com vontade de comer peixe pode conferir receitas, espécies de peixes, além de dicas sobre como escolher o pescado, saber se ele está fresco e bem armazenado no site comapescado.com.br. Reportagem Luciana Colares de Holanda.
6: Uma plataforma abre possibilidades para que pessoas com deficiência pratiquem atividades esportivas.
7: Mas quem pode participar? No Paradesporto, atletas com diferentes tipos de deficiência podem competir.
6: Para promover disputas justas e significativas, existe um sistema de classificação que determina quem é elegível para competir e agrupa os atletas em classes esportivas, considerando o impacto da deficiência nas atividades fundamentais de cada modalidade.
8: Atleta paralímpica

0: Paralímpica, como Carla Maia, o Comitê Paralímpico Brasileiro oferece uma plataforma que reúne orientações sobre como dar os primeiros passos e permite localizar clubes e associações que desenvolvem atividades esportivas adaptadas. A página Quero Ser Atleta Paralímpico está disponível no site cpb.org.br. Ela apresenta informações para quem pretende iniciar no esporte, seja por lazer e inclusão, ou seja com o objetivo de seguir uma trajetória no alto rendimento. A ferramenta também facilita a busca por instituições que atuam no esporte paralímpico. Segundo o Comitê Paralímpico, existem atualmente mais de 1000 associações dedicadas ao desporto para pessoas com deficiência em todas as regiões do Brasil. O secretário nacional de Paradesporto do Ministério de Esporte, Fábio Araújo, explica qual é o primeiro passo para encontrar a modalidade adequada.
1: Então, procure uma entidade que ofereça um esporte inclusivo, acessível e seguro, porque quando você insere o esporte na sua vida, você não está falando só de competição, você está falando de empoderamento, que ela vai buscar uma educação melhor, uma vida social, ela vai buscar seus direitos, ela vai buscar emprego melhor. Então o esporte é a porta de entrada para muitas outras coisas dentro da vida da pessoa com deficiência.
0: E o tipo de deficiência e como ela impacta a execução das atividades não impede a prática de qualquer modalidade. No paradesporto, os atletas passam por uma classificação. O objetivo é minimizar o impacto da deficiência sobre o resultado da competição. O processo é realizado por classificadores certificados que levam em consideração quanto a deficiência afeta a execução das tarefas e atividades fundamentais de determinado esporte. Assim, os atletas podem competir de forma justa em cada modalidade. Reportagem Cleide Lopes.
2: Dia 7 de setembro, próxima segunda-feira, celebramos a independência do Brasil. Mas para chegar a essa conquista, a história começou bem antes de 1822.
3: Foi resultado de um processo que não ocorreu apenas às margens do Ipiranga, mas que envolveu guerras na Europa e Brasil.
2: E não só com personagens dos livros, mas brasileiros anônimos em diversas regiões do país.
3: Vamos conhecer um pouco mais sobre essa história na reportagem de Graziele Bezerra.
4: No início do século XIX, a Europa estava em guerra. O imperador francês Napoleão Bonaparte decretou o impedimento do comércio dos países europeus com a Inglaterra. Diante da recusa de Portugal em aderir e a ameaça de uma invasão francesa, o príncipe regente Dom João decidiu transferir a corte portuguesa para o Rio de Janeiro. Foi então que o Brasil deixou de ser colônia e passou a integrar o Reino Unido de Portugal. Anos depois, com a queda de Napoleão na Europa, as cortes portuguesas passaram a exigir o retorno da família real. Dom João retornou a Portugal, mas deixou aqui seu filho, Dom Pedro I, que protagonizou o chamado Dia do Fico. Em 9 de janeiro de 1822, conforme relembra o escritor e jornalista Laurentino Gomes.
5: Dom Pedro, pressionado pelas cortes constituintes que queriam que ele voltasse a Portugal, ele decide, não, se é para o bem da nação e felicidade geral de todos, eu fico. Ou seja, é um rompimento entre o herdeiro da coroa portuguesa e a monarquia que estava em Lisboa. E a partir daí, diria assim, que o processo se torna irreversível, né?
4: No dia 7 de setembro, nas proximidades do rio Ipiranga, Dom Pedro recebeu cartas com notícias e decisões das cortes portuguesas. E foi ali que ocorreu o episódio que entrou para a história como o Grito da Independência. Como detalha o historiador e diretor do Museu do Ipiranga, Paulo Garcês Marins.
6: Aqui foi declarada a independência, porém, essa independência foi pactuada no Rio de Janeiro, naquilo que viria a se tornar a Corte Imperial, com as elites do país fazendo um movimento bastante conservador nesse processo de independência.

0: outros personagens tiveram participação direta no processo de independência, como o ministro José Bonifácio e a princesa Leopoldina, esposa de Dom Pedro. Sem eles, provavelmente Dom Pedro não teria conseguido aguentar a pressão entre a corte de Lisboa e os interesses brasileiros, segundo o jornalista e escritor Laurentino Gomes. Mas ele lembra também de outros brasileiros que protagonizaram a independência.
1: Os brasileiros de 1821 e 1822 sonharam grande. Brasileiros ricos, imperiais, mas também brasileiros pobres, brasileiros escravizados, brasileiros simples, anônimos. Sonharam que o Brasil poderia se manter como um país unido, que não se dividisse, um país que se tornasse independente de Portugal e tivesse grandes ambições. Esse Brasil aconteceu. Nós temos o Brasil hoje graças aos sonhos daquela época.
0: Para consolidar a independência, ocorreram confrontos em diferentes regiões do país. Houve combates e mortes no Ceará, no Piauí, no Pará e, sobretudo, na Bahia, onde foram desencadeadas as batalhas de Pirajá e de Itaparica. Com colaboração de Malu Prado, reportagem Graziele Bezerra.
2: Na lista de espera do ProUni e foi chamado, tem até o dia 14 de setembro para comprovar as informações apresentadas na inscrição.
3: A documentação deve ser entregue à instituição de ensino indicada pelo candidato.
2: Cada faculdade ou universidade define o formato de recebimento dos documentos exigidos, que pode ser presencial ou online.
3: Quem não apresentar os dados no prazo

0: em se responsabilizar jovens envolvidos em crimes graves.
1: Silvia Cristina cita a experiência pessoal com a violência ao lembrar o assassinato do pai e diz que criminosos adultos usam adolescentes para cometer delitos. Para ela, é preciso endurecer as punições para quem participa da destruição de famílias por meio da criminalidade.
2: Se diminuir a maioridade, até porque rapaz e meninas, aos 16 anos, eles já votam, já casam, já sabem muito bem, já têm noção do que estão fazendo, a gente diminui essa violência que assola o Brasil. Então é um fato que causa muita discussão, mas para quem sabe, já sofreu na pele o efeito da violência, não pode deixar de ser favorável a algo que a gente sabe que tem que ser mais rigorosa, nós temos que ser mais rigorosos nas penalidades de quem sabe que está destruindo família.
0: Sargento Faur, do PL do Paraná, apoia a redução da maioridade penal para casos de crimes graves. O parlamentar lembra sua experiência na Polícia Militar para defender punições mais severas a infrações hediondas e de envolvimento com o crime organizado.
3: Muitas vezes fala-se que queremos prender crianças. É mentira. Nós queremos prender menores bandidos. Menores cometem crimes graves transportando drogas químicas, estuprando e matando crianças, matando pessoas para roubar. Precisam ser punidos severamente de acordo com a gravidade dos seus crimes. Comissão especial instalada, já começamos os trabalhos e tive contato com o relator e ele deu a entender que vai fazer uma consulta pública, um plebiscito para que o povo decida finalmente se quer ou não a redução da maioridade penal no Brasil.
1: Na opinião de Sargento Faur, a revisão da legislação penal responde a uma demanda expressiva da sociedade por mais segurança. O deputado garante que a maioria dos integrantes da comissão especial é favorável à proposta.
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5: Justiça.
0: Acácio Favacho, do MDB do Amapá, é autor de proposta que consegue gratuidade da justiça a pessoas que recorram ao judiciário para obter atendimento de saúde do poder público ou de planos privados. Pela matéria, o benefício poderá ser concedido antes da análise da situação financeira do paciente.
1: A gratuidade abrange ações sobre

0: e medicamentos, tratamentos, cirurgias, internações e outros recursos relacionados à saúde. Acácio Favacho avalia que a medida facilita o acesso à justiça em situações nas quais os gastos médicos podem comprometer a renda do paciente.
1: Política. Vinícius Gurgel, do PL do Amapá, apoia projeto que impede condomínios e proprietários de proibir o funcionamento de sedes partidárias em imóveis comerciais. De acordo com a proposta, a regra vale desde que sejam respeitadas normas de segurança, acessibilidade e vizinhança.
0: Vinícius Gurgel considera que a medida protege a liberdade de organização dos partidos políticos. O texto torna nulas cláusulas que imponham esse tipo de restrição e prevê que o prejudicado solicite a reparação por eventuais danos. A matéria está no Senado após a aprovação da Câmara.
2: Desenvolvimento Regional.
1: Otineu Cortes, do PL do Rio de Janeiro, defende um regime especial para acelerar obras de reconstrução em cidades atingidas por eventos climáticos extremos. Ele explica que a proposta simplifica licitações, reduz prazos administrativos e prioriza a recuperação da infraestrutura.
0: Na visão de Otineu Cortes, é preciso agilizar as ações de reconstrução e prevenção em estados e municípios em situação de calamidade pública. Para ele, o Estado precisa garantir socorro rápido e eficiente às populações afetadas por desastres naturais.
1: Paulo Litro, do União do Paraná, apresentou o projeto que reforça as regras de segurança para a abertura de comportas de barragens. A proposta do parlamentar determina que a liberação da água seja feita de forma gradual, conforme o volume de chuvas e o nível dos reservatórios.
0: Paulo Litro também propõe a instalação de sistemas de alerta para moradores de áreas próximas às barragens. O texto, que atualmente tramita na Comissão de Integração Nacional, prevê ainda a divulgação dos planos de abertura das comportas para reduzir riscos de inundações.
2: Votação.
1: Deputados aprovam medida que isenta de imposto compras internacionais de no máximo $50. O repórter Antônio Vital tem mais informações sobre a chamada taxa das blusinhas.
3: A Câmara dos Deputados aprovou medida provisória que isenta do imposto de importação as compras internacionais de até $50, conhecida como taxa das blusinhas. A medida provisória, aprovada faltando 5 dias para perder a validade, já está em vigor desde maio, quando foi publicada. Até então, as compras de até $50 pagavam taxa de 20%. O texto também zera a alíquota de importação para medicamentos destinados a doenças raras que não tenham similar nacional. Estabelece ainda a taxação de 30% para as compras entre $50 e $3 mil, com a possibilidade de o governo impor limites para os produtos mais caros. Além disso, obriga as plataformas de comércio eletrônico a adotarem mecanismos contra fraudes, como preços fictícios abaixo dos preços reais e fracionamento das compras de modo a evitar a taxação. O descumprimento sujeita as empresas a multas, suspensão de atividades e até proibição de operar no país. O texto final cria ainda um sistema de avaliação periódica sobre os impactos da isenção, com dados sobre os impactos da medida sobre os empregos, a arrecadação e o comércio. Os relatórios devem considerar especialmente setores considerados mais atingidos pela concorrência de produtos importados, como de roupas, calçados, brinquedos e cosméticos. Deputados da oposição criticaram a proposta e disseram que o fim da taxação sobre os produtos importados prejudica a indústria e o varejo nacionais. Foi o que disse o deputado Gilson Marques, do Novo de Santa Catarina.
4: O empreendedor brasileiro, aquele que paga DARF, que paga Selic a 15%, que contrata e paga um imposto caríssimo, tem que concorrer com o exterior. A China, por exemplo, que tem regra trabalhista análogo à escravidão, que se diz, entra no solo brasileiro sem nada de imposto.
3: Já deputados da base do governo disseram que eventual prejuízo a comerciantes e fabricantes brasileiros será compensado com a entrada em vigor da reforma tributária no ano que vem, o que vai acabar com o imposto cumulativo sobre os produtos. O deputado Reginaldo Lopes, do PT de Minas Gerais, disse que a medida beneficia quem não pode fazer compras pessoalmente no exterior.
5: É fundamental para aquelas pessoas de menor poder econômico, que não têm condição de fazer viagens internacionais, como os 16 milhões de brasileiros assim fazem e têm o direito à isenção até $2 mil.
3: Já o presidente da Câmara, Hugo Mota, disse que a medida beneficia também aqueles empreendedores que dependem de compras no exterior para seu comércio. Ele disse que a Câmara está atenta ao impacto da isenção no setor de varejo.
6: Sabemos que existem preocupações da indústria e do varejo em relação a essa medida. E a Câmara dos Deputados não dará as costas a essas preocupações. A Câmara continuará dialogando com o setor produtivo, buscando conciliar a proteção do poder de compra das famílias, sem deixar de olhar para a competitividade da indústria e a força do varejo nacional.
3: A medida provisória que isenta do imposto de importação as compras internacionais de até 50 dólares seguiu para análise do Senado. Da Rádio Câmara de Brasília, Antônio Vital.
0: Logo em seguida, a aprovação da MP na Câmara, o Senado retomou sessão própria com a inclusão do tema na pauta de votações.
2: Economia.
1: Mauro Benevides Filho, do União do Ceará, é autor de proposta que obriga o Banco Central a enviar ao Congresso as informações solicitadas por deputados e senadores. Ele explica que a medida visa dar mais transparência à relação entre a instituição e o poder legislativo.
7: Restabelecer a obrigatoriedade do Banco Central prestar informações ao Congresso Nacional, tanto à Câmara quanto ao Senado, de qualquer informação que o Congresso deseje. Por exemplo, eu quero pedir informação não só do Brasil, quero pedir informação quanto é a taxa de juros lá da Suíça. O Banco Central tem isso e terá que informar para a gente poder fazer uma avaliação da atuação do Banco Central, que eu acho que o Banco Central hoje privilegia muito o sistema financeiro, com taxas de juros muito elevadas, em detrimento da iniciativa privada, das famílias, das pessoas, e nós temos, portanto, que acabar com isso.
0: Mauro Benevides Filho avalia que a fiscalização do Congresso pode ampliar a responsabilidade do Banco Central na definição da política monetária do país. Ele avalia que a taxa de juros atual representa um custo adicional de pelo menos 300 bilhões de reais por ano.
1: Kleber Verde, do MDB do Maranhão, apresentou o projeto que altera o sistema de consórcios para garantir novos direitos aos participantes desistentes e excluídos. O deputado propõe regras para a devolução de valores, limita multas e veda a cobrança de taxa de administração após a saída do grupo.
0: Kleber Verde acrescenta que o texto prevê o envio de saldos não resgatados ao Banco Central para, segundo ele, facilitar o resgate do dinheiro. Na opinião do parlamentar, a medida busca dar mais transparência e equilíbrio à relação entre clientes e administradoras.
1: Termina agora o Jornal Câmara dos Deputados, produzido pela Rádio Câmara, com trabalhos técnicos de Everson Urani e apresentação de José Carlos Andrade e Márcio Aquilissardi. Uma boa noite para você.
0: Ótima noite, a Voz do Brasil está de volta amanhã.
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7: Enquanto esses comandantes loucos ficam por aí queimando pestanas, organizando suas batalhas, os guerrilheiros nas alcovas preparam.

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0: seu lado. Deus quer que você viva uma história de poder nesse tempo. Faça a diferença, querido. Aleluia.
1: Olá, amigos. Quem fala aqui é Frango. Quero dizer o seguinte: para você ter êxito na fé, você precisa ter fé. Se você não tiver fé, você não vai ter êxito. Saiba de uma coisa, que um dos melhores remédios, melhor antibiótico, é a fé. Você quer que dê certo sua fé? Se concentre, levante as mãos para cima, se encoste em qualquer, numa parede, em qualquer coisa, e peça a Deus aquilo que lhe interessa. E tenha fé. Se você fizer isso, vai dar certo, vai dar certo. Quem está falando aqui é Franli. Essa oração foi feita aqui na sede da Rede Rádio Verde Campos, com todos os funcionários daqui da rádio. Todos nós fizemos com fé, pedindo para que você tenha saúde, nossos ouvintes, nossos queridos amigos. Então, só quero lhe dizer para você, tenha fé. E reze conosco esse Pai Nosso.
2: Pai Nosso que estais nos céus, santificado seja o vosso nome. Venha a nós o vosso reino. Seja feita a vossa vontade, assim na terra como no céu. O pão nosso de cada dia nos dai hoje. Perdoai as nossas ofensas, assim como nós perdoamos a quem nos tem ofendido. E não nos deixeis cair em tentação, mas livrai-nos do mal. Amém. Amém.

0: Rogai por nós, pecadores, agora e na hora de nossa morte. Amém.
1: Esse Pai Nosso e Ave Maria é um oferecimento da família da Rede de Rádio Verdes Campos SAT e suas afiliadas. Para todas as pessoas que estão nesse momento passando por situação difícil nos hospitais, com a Covid ou com outras doenças. E também para todas as famílias que estão sofrendo porque perderam seus entes queridos. Rogamos a Deus que Ele console cada coração sofredor nesse momento tão difícil nas nossas vidas. A família da Rede de Rádio Verdes Campos SAT e suas afiliadas têm a certeza que juntos vamos passar por tudo isso e sair do outro lado mais forte.
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0: Olá, eu sou o Fábio Brito e estamos chegando pelo sistema de comunicação Verdes Camposat com o seu Rádio Notícia de hoje, a informação que você precisa no seu dia a dia. E começamos com um destaque nacional. Olha, a União Europeia suspendeu a compra de carne do Brasil. A decisão, que envolve medidas sanitárias, é vista com preocupação por exportadores brasileiros que alegam não haver substituição automática do mercado europeu, mesmo com a recente ampliação da cota de importação anunciada pelos Estados Unidos, que tentam conter a inflação dentro do país. Em junho, a União Europeia oficializou a decisão que veta a compra de carnes, tripas, peixes e mel produzidos no Brasil. Segundo o bloco, os produtores brasileiros não conseguiram provar que usam medicamentos antimicrobianos para tratar e prevenir infecções em animais ao longo de toda a cadeia produtiva. E o presidente Lula sancionou nesta semana uma lei que amplia a oferta de medicamentos trombolíticos nos serviços de urgência e emergência do Sistema Único de Saúde, SUS. Durante a cerimônia de sanção no Palácio do Planalto, em Brasília, o presidente voltou a defender que saúde não é gasto. Os medicamentos trombolíticos são utilizados para dissolver coágulos que podem levar a casos de infarto agudo do miocárdio e acidente vascular cerebral, AVC isquêmico. Os remédios também ajudam a risco de sequelas se aplicados rapidamente. E a Agência Nacional de Vigilância Sanitária, Anvisa, determinou a suspensão temporária da fabricação de produtos líquidos para roupas das marcas Omo, Comfort e Brilhante na fábrica da Unilever, em Vinhedo, no interior de São Paulo. A medida foi tomada após uma fiscalização identificar falhas no cumprimento das boas práticas de fabricação de saneantes na unidade. Apesar da suspensão da produção, os produtos que já estão no mercado continuam liberados para venda e uso, segundo a Anvisa. A decisão não determina o recolhimento de nenhum lote, até o momento não foram identificadas evidências de contaminação microbiológicas ou outros problemas nos produtos já fabricados. 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E segue o seu Rádio Notícia, agora chamando as informações de Teresina, no Piauí, com o Vanilson Brito. É com você, Vanilson.
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2: Olá, Fábio Brito, obrigado pelas informações. Agora você segue o seu Rádio Notícias, direto de nossa central de jornalismo, Rede Verdes Camposat, em Teresina, no estado do Piauí. Olha, um redemoinho dificultou o combate a um incêndio na zona rural do município de Sussuapara, nesta quinta-feira. O fogo começou ainda na manhã, mas foi controlado após o trabalho de combate de um estudante chamado Edilberto Júnior e seus familiares, que evitaram o avanço das chamas até a Serra do Saquinho do Jacu. A força dos ventos na região foi outra dificuldade no combate às chamas, inclusive com a ocorrência de redemoinhos próximos aos focos de incêndio. De acordo com o estudante, esses redemoinhos atrapalharam muito, porque levavam as faíscas para outros locais mais distantes e iniciavam novos focos do incêndio. A brigada da região foi acionada e o incêndio foi controlado. Uma outra informação, a atualização das eleições 2026 no estado do Piauí. 6 candidatos já renunciaram às suas candidaturas neste pleito de 2026. As desistências atingem candidatos a deputado federal, deputado estadual e suplentes a senador, conforme dados da Justiça Eleitoral do Piauí. Ao todo, foram apresentados 398 pedidos de registro de candidaturas no estado. Deste, total de 271 já foram julgados pela Justiça Eleitoral, o equivalente a 68%. Outros 127 pedidos, que representam 31,9%, permanecem em tramitação. Entre os candidatos a deputado federal, renunciaram Jair Sampaio da Silva, conhecido como Jair Sampaio, do partido DC, Daniele dos Santos Araújo, conhecido como Doutora Daniele Pessoa, do partido Podemos. Para deputado estadual, as renúncias são de Gabriel Felipe da Silva Costa, o Gabriel Costa, do Partido Progressistas, e Leida Maria de Oliveira Diniz, a Leida Diniz, do Partido dos Trabalhadores. Também deixaram à disputa dois candidatos a suplente de senador. Gladson Michel Saldanha, que é o Michel Saldanha, do Partido Avante, havia solicitado registro como o primeiro suplente, e Carlos Augusto Teixeira Nunes, o Carlos Augusto do PL, que concorreria como segundo suplente. Então, essas atualizações estão aí acontecendo no pleito nessas eleições 2026 no estado do Piauí. 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E agora você segue o seu Rádio Notícias direto de nossa central de jornalismo, Rede Verdes Campos SAT, com mais informações.
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3: Olá, você que acompanha o Rádio Notícia, eu sou Neto GF8 e vou seguindo com mais informação. O curta-metragem maranhense Ainda Te Amo conquistou o prêmio de melhor direção da arte na 13ª edição do Festival de Cinema de Caruaru, no estado do Pernambuco. A conquista foi divulgada hoje nos perfis oficiais do evento e nas suas redes sociais. A direção da arte do filme é assinada por Patrícia Moreira. O curta concorreu à Mostra Brasil, categoria que reúne filmes de temática livre produzidas em diferentes estados brasileiros e também no Distrito Federal, desde que sejam ambientados no Brasil, dirigido por brasileiro. O festival reuniu 39 curtas-metragens de várias regiões do país e também de países vizinhos, como Argentina, Peru, Colômbia, Chile e República Dominicana. As produções foram exibidas gratuitamente no Teatro João Lira Filho, em Caruaru, com debates entre realizadores e cerimônia de premiação com entrega do troféu João Conde. Portanto, essas foram as informações do Rádio Notícia, no oferecimento todo especial dos produtos da linha GF8 que salvam vidas. 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Agora eu chamo Adilson Carlos, que está na Central de Jornalismo da Verdes Campos, na cidade de Barras, no estado do Piauí, e vai deixar todos os nossos radiovintes bem informados com notícias da sua região.
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4: Muito obrigado, Neto, pelas informações da sua região. Segue o Rádio Notícias agora com os destaques da Central de Jornalismo da Verdes Campos SAT, aqui na cidade de Barras Norte do Piauí. A Polícia Civil prendeu em Barras um homem investigado por envolvimento em uma série de furtos e roubos praticados no município. Segundo as autoridades, o suspeito teria atuado principalmente contra residências e propriedades e nas últimas semanas mais de 10 imóveis teriam sido invadidos. A sequência de ocorrências provocou preocupação entre moradores e levou a Delegacia Seccional de Barras a divulgar a imagem do investigado. A iniciativa busca localizar possíveis vítimas que tenham sofrido invasões ou tiveram objetos e outros bens levados. A orientação da polícia é para que as pessoas compareçam à delegacia para realizar o procedimento de reconhecimento e registrar um boletim de ocorrência. A medida pode contribuir para o avanço das investigações e para a identificação de outros crimes que possam estar relacionados ao investigado. No mesmo período, a justiça determinou a prisão preventiva de outro homem, identificado pelas iniciais ALR, investigado por lesão corporal no contexto de violência doméstica e familiar contra a mulher. Os casos permanecem sob investigação. 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E o feriadão de 7 de setembro deve aumentar o movimento nas rodovias federais que levam ao litoral piauiense. Para reforçar a segurança e melhorar a circulação durante o período, a Polícia Rodoviária Federal realizará a Operação Independência entre a meia-noite de sexta-feira, dia 4, e as 23h59 de segunda-feira, dia 7. Durante a operação, os veículos de carga de grandes dimensões terão a circulação restringida em horários determinados nos trechos de pista simples. Na sexta-feira, a proibição será das 16 às 22 horas. No sábado será das 6 da manhã ao meio-dia. Já na segunda-feira, a restrição volta a ocorrer das 16 às 22 horas. A medida envolve veículos ou combinações que ultrapassem limites estabelecidos para largura, altura, comprimento ou peso, incluindo bitrens e carretas de grandes dimensões. Os trechos de pista duplicada permanecem liberados. A PRF orienta os motoristas a programarem seus deslocamentos antecipadamente, principalmente quem pretende seguir para o litoral piauiense. A fiscalização será intensificada durante o feriadão. Vamos a mais informações aqui dentro do Rádio Notícias, direto agora de Coelho Neto, no Maranhão, com Milton Vieira.
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5: Ok, Edilson Carlos, aqui no Maranhão, a Polícia Civil e a Polícia Federal apreenderam em Timon um jovem de 15 anos investigado por maus tratos a animais na internet. A ação ocorreu após 6 meses de apuração do Núcleo de Observação e Análise Digital de São Paulo. Segundo as investigações, o menor transmitia as torturas em plataformas digitais e também é suspeito de induzir internautas à automutilação. O adolescente será transferido para São Paulo para cumprir medida de internação. De acordo com o núcleo especializado, os casos de violência virtual contra animais, conhecida como zoossadismo, cresceram 200% entre 2025 e 2026. 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E a Polícia Civil prendeu um homem de 33 anos na zona rural de Vitória do Mearim. Ele estava foragido do sistema penitenciário há cerca de um ano. De acordo com as autoridades, o homem cumpre pena de 21 anos de reclusão pelo assassinato de uma mulher. Crime ocorrido em 2020 no município de Miranda do Norte. Ele havia recebido o benefício da saída temporária, mas não retornou ao presídio no prazo determinado. Após denúncias anônimas, os investigadores localizaram o paradeiro do condenado no povoado Tirirical. Ele foi capturado e transferido para a unidade prisional de Viana, onde fica à disposição da justiça. E agora você acompanha as notícias de Campo Maior, no Piauí e região, com o nosso colega Eduardo Silva.
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5: Olá,
6: muito obrigado pelas suas informações da sua região. Vamos agora trazer informações aqui da região norte do estado do Piauí. Olha, dessa vez vamos falar sobre o TCE do estado do Piauí, que apontou um superfaturamento na limpeza de Cajueiro da Praia e manda, né, reter quase R$ 96 mil do contrato feito com o município. O contrato de coleta de lixo e capina também levou multa também de 1.500 UFR Piauí contra a ex-secretária de lá da cidade de Cajueiro da Praia. O Tribunal de Contas do Estado do Piauí apontou superfaturamento em mais de R$ 96.377 em contratos da limpeza pública da Prefeitura de Cajueiro da Praia. A corte determinou a retenção dos valores nas faturas da empresa Solução Serviços de Limpeza e Conservação Limitada e aplicou também uma multa à ex-secretária municipal, identificada como Clara Pereira Sobrinho. Ela também foi multada. O contrato foi firmado em 2021 para execução de serviços de coleta de resíduos sólidos, capina, conforme apuração. A empresa não utilizou a quantidade de trabalhadores previsto no projeto básico, mas, em contrapartida, recebeu toda a mão de obra de forma integral. Essa diferença recebida sem ter a quantidade de pessoas, no caso da execução desse serviço, foi bloqueada e o TCE conta aí com esse valor de R$ 96 mil, né, que determinou que esse valor desses contratos seja descontado nas próximas faturas devida a essa empresa Conservação, como a gente falou, Solução em Serviços de Limpeza e Conservação. A retenção deverá compensar os prejuízos identificados no pagamento realizado anteriormente. Até o momento, no caso, nem a prefeitura e nem também a secretária de lá, que também foi multada pelo TCE, no caso a Clara Pereira Sobrinho, ela ocupava o cargo de secretária municipal na administração e finanças e atuava como coordenadora de despesas em 2021 e por isso foi multada no caso 1.500 UFR Piauí. Agora, devido a essa falta de esclarecimento, a gente segue aqui acompanhando de perto toda essa situação. 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Eu agora vou chamar ele, direto do estado do Maranhão, o nosso correspondente Messias GF8. Olá, Messias, é com você.
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7: Ok, Eduardo Silva, obrigado pela sua participação. E agora vamos com informações aqui da Central de Jornalismo de São João dos Patos. A Polícia Civil do Maranhão deflagrou na tarde da última quarta-feira uma operação integrada para cumprir mandados de busca e apreensão em imóveis investigados por possível envolvimento com o tráfico de drogas aqui em São João dos Patos. A ação foi realizada por meio da 12ª Delegacia Regional de Polícia Civil e do 1º Distrito Policial de São João dos Patos e teve o apoio da Delegacia de Polícia de Paraibano e também da Delegacia Especial da Mulher e do 35º Batalhão da Polícia Militar. A operação teve início por volta das 13 horas, após o cumprimento de mandado de busca e apreensão domiciliar expedido pelo juiz da comarca de São João dos Patos. A ordem judiciais tiveram como alvo dois imóveis localizados no bairro São Raimundo, nas proximidades do Morro do Mocó, apontados nas investigações relacionadas ao narcotráfico. Na operação, drogas, arma e dinheiro foram apreendidos. Durante as diligências, além de substâncias semelhantes a crack e maconha. Olha, uma balança de precisão também foi apreendida, insumos e embalagens utilizados, segundo a polícia, para fracionamento e acondicionamento de drogas. Também R$ 1.726 em espécie, R$ 48,20 em moedas e um revólver calibre 32. 7 munições do mesmo calibre também foi apreendido. Olha, durante a operação, investigado, identificado pelas iniciais CDS, foi preso em flagrante. Segundo a Polícia Civil, ele foi autuado pelos crimes de tráfico de drogas, isso previsto no artigo 33 da Lei número 11.343/2006, e posse irregular de arma de fogo de uso permitido, prevista no artigo 212 da Lei número 10.826/2003. Após os procedimentos legais, o preso foi encaminhado para a unidade prisional de ressocialização aqui do município de São João dos Patos, onde permanece à disposição da justiça. A operação faz parte das ações de combate ao tráfico de drogas e à circulação ilegal de arma de fogo aqui na região. 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E vamos com mais informações do interior do Maranhão, direto de Esperandinópolis, com você, Robert Lândio.
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8: Ok, Messias, muito obrigado pelas informações de sua região. E eu sigo com Rádio Notícia, direto da Central de Jornalismo de Esperantinópolis, Maranhão. Um homem identificado como Reginaldo Feitosa, de 51 anos, foi baleado por arma de fogo na tarde dessa última terça-feira, em Pedreiras. A vítima foi socorrida e encaminhada ao Hospital Municipal, onde recebeu atendimento médico. Segundo as informações repassadas pela Polícia Militar, Reginaldo estava trabalhando em um sítio localizado nas proximidades de uma empresa, quando um grupo formado por cerca de 6 indivíduos armados chegou ao local à procura do proprietário. Ainda conforme o relato da vítima, diante da ausência do responsável pelo sítio, os suspeitos o teriam rendido e levado à força à margem de um rio. No local, Reginaldo afirmou ter sido agredido fisicamente. Após as agressões, um dos integrantes do grupo teria efetuado um disparo de arma de fogo, atingindo a vítima no ombro esquerdo. Com impacto, Reginaldo caiu nas águas do rio, mas conseguiu nadar até a outra margem, onde pediu ajuda a populares. A vítima foi posteriormente encaminhada ao Hospital Municipal de Pedreiras e, de acordo com a equipe médica, o estado de saúde é estável e não há risco de morte. A ocorrência foi registrada e será investigada pela 14ª Delegacia Regional da Polícia Civil de Pedreiras. 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Um homem de 37 anos é suspeito de matar o próprio avô de 85 anos a golpes de faca e tentar atacar a avó, na tarde dessa última quarta-feira, no bairro Aparecida, em Açailândia, Maranhão. Segundo informações, o suspeito teria ido à casa dos avós para pedir dinheiro. Após a recusa, ele teria iniciado o ataque. O avô morreu ainda no local. A avó foi socorrida para o hospital. Após o crime, o suspeito foi agredido por populares até a chegada da polícia. O homem já está sob poder da justiça. E seguimos com destaques do esporte com Emanuel Lucas.
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9: Muito obrigado, Robert Lândio, trazendo as informações direto aí da nossa central de jornalismo aí de Esperantinópolis, no estado do Maranhão. Trazendo agora as informações do esporte, sendo um oferecimento do óleo Santa Helena. 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Tivemos aí as jogos de volta, né, das quartas de final da Copa do Brasil, e o Neymar aí soltou os cachorros, né, em relação ao gramado da Vila Belmiro, né? Ele que se lesionou no jogo de volta aí contra o Palmeiras, né, onde o Santos não conseguiu aí o milagre, né, de ter conseguido aí reverter o placar de 3-0 da equipe do Palmeiras, e ele saiu dando bronca, né? Ele utilizou as redes sociais para se manifestar aí após a eliminação do clube, né, na Copa do Brasil, e detonar aí o gramado do seu estádio, né? Na publicação, ele disse que o gramado estava cheio de buracos e responsabilizou a condição do gramado pelas lesões dele, né? E também de Lucas Veríssimo e de Álvaro Barreal. E antes da partida, né, contra aqui do Palmeiras, ele já havia alertado os problemas durante o aquecimento, né? E ele também falou, né? Claro que não vamos falar palavrão, né? Porque na rede social ele disse o seguinte, abre aspas, queria dar os parabéns ao nosso responsável do campo da Vila Belmiro. Foi o pior gramado que a Vila já teve, cheio de buracos porque fizeram a descompactação um dia antes do jogo. Inacreditável. Além de jogar contra o adversário, nós jogamos contra o campo. E ainda por cima, fazemos mais força para arranque piques e freadas durante a corrida, porque o campo está desregular. Não foi à toa que os três sentiram ao mesmo tempo. Ele, ao final da publicação, ainda falou uma palavra de baixo calão. Então aí o Neymar vai desfalcar aí o Santos nos próximos jogos aí do Campeonato Brasileiro, e também pode desfalcar aí a equipe do Santos no jogo eliminatório contra o Atlético Mineiro pela Copa Sul-Americana. E falando aí do Palmeiras, né, porque o Abel não vai aí priorizar torneios, não. Lembrando que o Palmeiras, né, conseguiu aí lograr êxito, eliminou o Santos da Copa do Brasil. Palmeiras, que é líder do Brasileiro, está nas semifinais da Copa do Brasil e nas quartas de final da Libertadores, né? Ele descartou aí a opção de priorizar aí algum torneio, de priorizar jogadores, enfim. Então ele disse o seguinte em coletiva: estamos em todas, não vamos abdicar de nenhuma. Vamos arriscar tudo que temos para arriscar. O maior risco que eu fiz foi atravessar o Atlântico sem saber o que iria me apanhar aqui. As coisas acontecem quando você trabalha mais do que os outros, né? Lembrando que ano passado o Palmeiras, né, teve um ano bem frustrante, né, onde acabou perdendo todos os campeonatos, né? E agora vê a possibilidade de conseguir algo inédito, né, no futebol brasileiro, que é de levantar Campeonato Brasileiro, Copa do Brasil e Libertadores num ano só. Então aí o Palmeiras está em três frentes, né? Lembrando que o Palmeiras, né, vai ter o duelo contra a equipe da LDU na Copa Libertadores da América, e vai ter aí o duelo contra o Vasco na Copa do Brasil, né, visando a grande decisão, que será em jogo único. Aí, com uma informação extra, a CBF já decidiu que o palco da grande final vai ser o estádio Mané Garrincha em Brasília, por conta aí da configuração que ficou aí da Copa do Brasil, onde teremos um duelo entre paulistas e cariocas, e também mineiros e gaúchos, né, por conta de logística, né, passagens, hotelaria. Então a CBF escolheu aí o estádio Mané Garrincha, né? Arena BRB Mané Garrincha, lá em Brasília. E o Corinthians, né, foi denunciado aí pelo STJD por conta da confusão, né, daquele garoto que recebeu a camisa do camisa 10 Santista, né, no clássico do domingo passado, onde Neymar ajudou o Santos a vencer a partida, vencer o clássico na casa corintiana. E ao final do jogo, né, um garoto pediu aí uma camisa, né, pediu a camisa do Neymar, o garoto recebeu a camisa, só que aí a torcida, né, do Corinthians hostilizou tanto o garoto quanto a família dele, tanto é que o garoto teve que ser escoltado, né, sair do estádio junto com a sua família, sair do estádio por conta aí de ofensas, né, e também de possíveis ameaças de agressões, né. Então aí o Corinthians foi denunciado, né, pelo STJD, e pode, né, pegar aí, segundo o artigo 203, inciso 1 do Código Brasileiro de Justiça Desportiva, que trata aí de deixar de tomar providências capazes de prevenir e reprimir desordens em sua praça de desporto, né? Com isso, Corinthians pode ser aí multado de R$100 até R$100 mil, e o julgamento vai acontecer nessa sexta-feira a partir das 10h30 no horário de Brasília. Portanto, meus amigos, essas são as informações aí do esporte. Eu volto dentro aqui do Rádio Notícias, trazendo aí muito mais informações para você a qualquer momento. Você segue agora com a programação normal da sua rede de rádios Verdes Camposat.
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10: Muito bom dia, agora são 6h em ponto.
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11: Bom dia. Peço licença para entrar na sua casa e saudar com carinho. Bênção vovô, bênção vovó. Que essa bênção me traga felicidade e que traga também para você, porque com fé, com água e os produtos GF8 salvam vidas e podem salvar a minha e a sua também. Eu sou Emanuel Lucas, chegando com as principais notícias com credibilidade, responsabilidade e compromisso com a verdade. Falo direto da rede de rádios Verdes Camposat, para todo o Brasil e para o mundo via internet. Está no ar o Jornal Verdes Campos, primeira edição. Na rádio do vovô, da vovó, na rádio do amigo caminhoneiro e de todos os meus irmãos camponeses.
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0: Olá, muito bom dia. Estamos começando mais uma edição do seu Jornal Verdes Campos, primeira edição nesta manhã de sexta-feira, dia 4 de setembro de 2026. São exatamente 6 horas e 3 minutos. Eu sou Emanuel Lucas. Eu quero permissão para entrar aí na sua casa, no seu carro, no seu caminhão, para que eu possa levar a melhor informação de tudo o que está acontecendo no Brasil e no mundo até você. E vamos aos destaques de hoje.
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0: Professores da educação básica têm até 8 mil vagas gratuitas para pós-graduação. Senado aprova a MP da taxa das blusinhas e isenção se torna definitiva. Fila de espera por perícia do INSS é zerada no mês de agosto. Nas notícias policiais, no Piauí, radialista e outro homem morrem após ataque a tiros no litoral do estado. No Maranhão, um homem foi preso por suspeita de matar avô de 85 anos após discussão por dinheiro. E no Ceará, suplente de vereador é preso por suspeita de matar a companheira e forjar o suicídio dela. Estas e outras informações a partir de agora no seu Jornal Verdes Campos, primeira edição. 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Quer mandar o seu alô, o seu recado, a sua denúncia? A linha está liberada para você no nosso WhatsApp no 86994475082. Esse é o Jornal Verdes Campos, primeira edição, que está começando agora.
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Seis horas e 10 minutos, vamos iniciar aqui o nosso noticiário falando de educação, porque professores da educação básica da rede pública de todo o país têm à disposição mais de 8 mil vagas em cursos de pós-graduação presenciais e gratuitos. O MEC, o Ministério da Educação, e a Coordenação de Aperfeiçoamento de Pessoal de Nível Superior, né, o CAPES, divulgaram de forma unificada na última quarta-feira, os processos seletivos no portal Formação Mais Professores. A divulgação nacional busca ampliar o alcance das informações sobre cursos de pós-graduação destinados a qualificar os professores em exercício na educação básica pública. Nos editais publicados principalmente de agosto a setembro, foram disponibilizadas cerca de 7 mil vagas de mestrado e doutorado nas seguintes áreas. São 244 vagas em Sociologia, 480 em Educação Física, 919 em Letras, 719 em Física, 385 em Artes, 324 em Filosofia, 702 em História, 181 também em História, 288 em Química, 1.848 em Matemática, 572 em Biologia, 130 em Educação Tecnológica e 75 em Alfabetização. O MEC comunica que em breve será publicado um novo edital do Programa de Mestrado Profissional em Educação Inclusiva da Rede Nacional, com previsão de oferta de 700 vagas aos docentes. Também estão previstas oportunidades relacionadas à educação profissional e tecnológica por meio do Programa de Pós-Graduação em Educação Profissional e Tecnológica e do Programa de Pós-Graduação em Ciência, Cultura e Educação Digital, ainda sem o número de vagas. Música.

0: São exatamente 6:12. Não perca o seu compromisso. Nós já temos aqui as primeiras participações aqui. Nós temos aqui a Dona Maria do Carmo. Bom dia, Dona Maria do Carmo. É, a Maria do Carmo já estava aí ligadinha desde cedo, né? Acompanhando a nossa programação musical. Antes do jornal começar, a gente sempre coloca ali uma faixa musical, antes do Rádio Notícias, né? Faixa musical gospel. Então ela estava aí na sintonia. Forte abraço à nossa amiga Maria do Carmo. Alô também para ele, Braga e Agricolândia. Bom dia.
1: Oi, gente, amiga da minha querida cidade de Agricolândia. Avisando a todos vocês de todos os bairros, Buraco d'Água, Tamboril, Boi Morto, Pitombeira, o Centrão, a Baixa e o meu bairro, Vila Nova, que é a cara do Braga. Alô, galera da Sambaíba, de Lagoinha, Buraco d'Água e toda a galera, meus fregueses, aí também da Estaca Zero. 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
0: Valeu, Braga. 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Lô também para ele, Raimundo Cunha. 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
2: Bom dia, Emanuel Lucas. Bom dia a todos. 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Abraço para seu João Luiz no Bezerro. Seu Joaquim Rodrigues na Flor do Campo. Quatro de Ouro e todos da Baixinha C.G. Freito Pacheco. Para Dona Francisca no Tangará. Para seu Negrão, seu Silveira e Dona Osmarina, na Varjota, Campo Maior. Muito obrigado pelo espaço e até a próxima oportunidade.
0: Valeu, Raimundo Cunha. Boas vendas para você. Alô também aqui para a nossa amiga Francisca Torres. Bom dia.
3: Bom dia, Emanuel Lucas. Passando para desejar a todos uma abençoada sexta-feira. Um ótimo final de semana. Que Deus possa estar iluminando e abençoando o nosso final de semana com muita luz. Bom dia a todos. Bom trabalho.
4: Olá, bom dia, aqui é o Miguel Sena.
0: Alô, Miguel Sena.
4: 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Eu queria mandar um alô para todo mundo que está participando do site aqui. Salão Dourado, que está ligado aí, o Olé Bezerra, né? E o Pierre Ligadão, Dona Gilda também, né? Lá no Natal, e o seu Dede, e outro lá no Barro Vermelho também, está ligado, né? Dona Odete, Sassão Ribeira, Jandira. Os outros, Janguru e eu, e também para lá no Juazeiro, o Tonico Azoura e o Otan Celso, ligadão.
0: Então tá aí, um forte abraço, Miguel Sena, 6:16, trazendo agora as informações direto da nossa central de jornalismo aí de São João dos Patos, no estado do Maranhão. Alô, bom dia.
5: Ok, Manuel Lucas, muito bom dia para você também, bom dia aos ouvintes da Verdes Campos SAT. E agora vamos com informações aqui da Central de Jornalismo de São João dos Patos, hoje sexta-feira, 4 de setembro. IBAMA monta força-tarefa para localizar onça-pintada que circula pelos bairros de Imperatriz. O Instituto Brasileiro do Meio Ambiente e dos Recursos Naturais Renováveis, IBAMA, montou uma força-tarefa para acompanhar e localizar uma onça-pintada que vem sendo registrada circulando em diferentes bairros de Imperatriz. As primeiras aparições do animal foi na área urbana e foram feitas na madrugada do último dia 30 de agosto. Desde então, imagens de câmeras de segurança e relato de moradores apontaram novos avistamentos em diferentes pontos da cidade. Olha, entre os locais onde o animal teria sido registrado estão os bairros como Vila Cafeteira, Vila Zenira e Jardim Tropical, todos próximos a áreas de vegetação. Diante dos relatos, o IBAMA informou que está articulando uma atuação conjunta com outros órgãos para definir os procedimentos que deverão ser adotados caso a onça volte a ser avistada. Olha, a Força-Tarefa deve contar ainda também com a participação do Instituto Chico Mendes de Conservação da Biodiversidade, do Corpo de Bombeiros, da Defesa Civil, também da Secretaria Municipal de Segurança e pesquisadores especializados no acompanhamento de felinos silvestres. Segundo o IBAMA, a prioridade é garantir a segurança da população e favorecer o retorno do animal ao habitat natural. A captura para posterior soltura em uma área distante é considerada, a princípio, como o último recurso e será avaliada de acordo com as circunstâncias. O Instituto também deverá orientar as equipes e os órgãos envolvidos sobre como agir diante de uma nova aparição. Portanto, essas são as informações de momento. Esperar que essa onça seja encontrada, de preferência, em segurança e a segurança também da população do município de Imperatriz. Com essas informações, eu volto à bancada do Jornal Verdes Campos, primeira edição.
0: Valeu, Messias, trazendo as informações direto aí da nossa central de jornalismo de São João dos Patos, no estado do Maranhão, 6:19. Trazendo agora essa informação, falando agora sobre a taxa das blusinhas, né? Porque, assim como a Câmara dos Deputados, o plenário do Senado Federal, né, também aprovou no dia de ontem, em votação simbólica, a medida provisória chamada taxa das blusinhas. O texto, zero imposto de 20% sobre compras internacionais de até $50, ou seja, de R$257 aí na conversão, feitas pela internet por meio de remessas postais. A versão definitiva da medida, agora convertida em lei, segue agora para sanção presidencial. Durante a tramitação, na comissão especial mista, a senadora Leila do Vôlei, do PDT Candango, né? Ela falou que uma das novidades introduzidas na medida é uma emenda que zera o imposto de importação, né, de medicamentos que não tem versão similar no Brasil, né? Segundo ela, no MP, ao comentar a aprovação do Ministério da medida provisória na tribuna, nós sabemos que são muitos os brasileiros que utilizam essas compras de pequeno valor. São pessoas que procuram um produto mais barato. São famílias que precisam fazer orçamento caber no final do mês. São trabalhadores que pesquisam preço, comparam alternativas e encontram no comércio eletrônico uma maneira de ampliar seu poder de compra. A MP aprovada prevê redução de 60% para 30% da alíquota de importação para compras de até $3.000 por remessas postais vindas do exterior. Outra novidade no texto é a previsão de avaliações periódicas a serem feitas pelo Ministério da Fazenda para analisar os efeitos da isenção tarifária. O objetivo, segundo a relatora, é acompanhar possíveis efeitos sobre emprego, renda, né, e também preços e impactos sobre a indústria nacional. A primeira avaliação ocorrerá daqui a 3 meses e as demais a cada 6 meses. A nova lei ainda determina uma avaliação anual da isenção tributária. Com isso, será possível acompanhar na prática se a mudança está beneficiando o consumidor sem provocar desequilíbrios relevantes para trabalhadores e empresas brasileiras. Outro ponto da SMP estabelece exigências de conformidade das plataformas digitais e também de operadores logísticos. O texto determina mecanismos de identificação de indícios de subfaturamento, fracionamento artificial de remessas e ocultação de remetentes, além de exigir rastreabilidade dos vendedores, monitoramento de operações suspeitas, manutenção de registros e também cooperação com a Receita Federal. Parlamentares da oposição criticaram o teor da medida ao defenderem que ela dá mais vantagem a empresas estrangeiras em detrimento aí à indústria nacional. 6:22, aqui abraçando a nossa amiga Marlúcia GF8. Bom dia.
6: 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Manoel Lucas aqui, o Guatalupe hoje amanheceu tudo molhadinho de chuva.
0: Olha aí que maravilha.
6: Foi uma chuva boa pela madrugada, com trovada e tudo.
0: Então tá aí, um forte abraço. Marlu, seja feito boas vendas. Aí, a minha amiga, alô também aqui pro nosso amigo agente de vendas, Raimundo bom Lima,
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0: meu amigo Nato, povoado Panaca, dona Nilzete e a dona Madalena no povoado Morada Nova. Bom dia, Manuel Lucas, um abraço, uma ótima sexta-feira para você, bom trabalho.
1: Forte abraço, meu amigo, boas vendas para você aí em Pirapemas, no estado do Maranhão. 6h23, vamos agora trazer as informações direto da nossa central de jornalismo aí de, deixa eu ver aqui, de Coelho Neto, no estado do Maranhão. Alô, bom dia.
2: Bom dia, Manuel Lucas, bom dia, audiência. Milton Vieira falando direto da Central de Jornalismo do Sistema Verdes Campos de Comunicação de Coelho Neto, no Maranhão. Centenas de motociclistas acompanharam na tarde de quinta-feira, ontem, dia 3, a chegada do corpo de Matias de Oliveira Silva, de 24 anos, em Buriti, no Maranhão. O jovem morreu após sofrer um acidente de motocicleta na noite de quarta-feira, dia 2, em uma ladeira no bairro Alto da Moderação. Após a queda, Matias foi socorrido e levado ao Hospital Municipal de Buriti. Em seguida, precisou ser transferido para uma unidade hospitalar em Caxias, onde morreu na manhã desta quinta-feira. Um vídeo registrado por uma moradora mostra vários motociclistas seguindo em cortejo pelas ruas da cidade, acompanhando o veículo que transportava o corpo até a residência da vítima no centro da cidade. A morte provocou comoção entre familiares, amigos e moradores de Buriti e também repercutiu em municípios da região. Até o momento, não foram divulgadas informações sobre o horário e o local do sepultamento. E a Guarda Municipal de Caxias apreendeu dois adolescentes e recuperou uma motocicleta com registro de roubo na tarde de quarta-feira, dia 2, no bairro Campo de Belém. Segundo a corporação, a ação ocorreu após uma denúncia anônima informar que uma motocicleta havia sido deixada no estacionamento de uma escola e que os suspeitos retornariam posteriormente para buscá-la. No local, os agentes encontraram uma Honda Pop 100 de cor preta e confirmaram a restrição por roubo nos sistemas de segurança. Durante a ocorrência, os dois adolescentes se aproximaram do veículo e foram abordados. De acordo com a Guarda Municipal, eles confessaram a participação no roubo da motocicleta. Os adolescentes foram apreendidos e encaminhados à Delegacia de Polícia Civil, onde foram adotadas as medidas previstas no Estatuto da Criança e do Adolescente. A motocicleta também foi levada para a delegacia e deverá ser devolvida ao proprietário. 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
1: Valeu, Milton Vieira, trazendo as informações diretas da nossa central de jornalismo, aí de Coelho Neto, no estado do Maranhão, 6h26, abraçando aqui, deixa eu ver aqui a nossa, nós temos aqui mais um ouvinte, é a Maria do Carmo. Bom dia, Maria do Carmo.
3: Bom dia, todo dia, na hora que eu amanheço o dia, eu ligo a rádio assistindo vocês, eu quero que vocês botem, coloca o meu nome na agenda de vocês, vocês me dão todo dia um bom dia. Eu moro aqui no povoado Contenda, município São dos Patos, Maranhão.
1: Pronto.
3: Tá bom? Gostaria de ouvir a música de...
1: Opa, então é pedido...
3: Marcos Batista.
1: Pronto, isso aqui eu vou guardar o seu pedido musical aí pro Marcelo Macedo, tá certo? Ela já adiantou, já queimou a largada aí, a nossa amiga, a Maria do Carmo, né? Aí acompanhando a nossa programação. E um abraço aqui para a agente de vendas no Barro Vermelho, em Buriti, no estado do Maranhão. A nossa amiga é a Maria, ela que está aí participando, acompanhando a nossa programação. 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A marca foi atingida no mês passado. O anúncio foi feito no Palácio do Planalto, com a presença aí do presidente Lula. De acordo com o Ministério, desde fevereiro até agosto, o número de pedidos de perícia aguardando atendimento foi caindo gradativamente. Em fevereiro, eram 3,12 milhões de pessoas na fila, ao mesmo tempo que 1,1 milhões de pessoas

0: pessoas abriram novos pedidos naquele mês. O número de pessoas na fila foi caindo até chegar em 1,5 milhões no mês retrasado. E em agosto, o número de novos pedidos superou o número de pessoas na fila. O Ministério da Previdência esclareceu que as causas de maior fluxo no atendimento e na redução na espera pelo resultado da perícia passam pela nomeação de novos servidores por concurso público, pelas 865 agências funcionando com recursos de telemedicina e a adoção de perícia médica documental. Nesse tipo de perícia, não é necessária a ida da pessoa a uma agência do INSS, basta o envio da documentação comprobatória. O Ministério também atribui os números alcançados à adoção de mutirões em fim de semana e também ao pagamento de bônus para servidores com metas, com tarefas concluídas acima de suas metas. O INSS recebe atualmente cerca de 1,3 milhões de pedidos por mês. São 43 mil pedidos por dia, né? Segundo o que destacou aí Volney Queiroz. Além da redução da fila, houve redução no tempo de espera por uma decisão a respeito da perícia. O prazo definido por lei para uma decisão é de 45 dias. O tempo médio atingido pelo Instituto é de apenas 34. No entanto, ainda existe, segundo o ministro Volney Queiroz e o secretário executivo da pasta Felipe Cavalcante, um grupo de 224 mil pessoas aguardando o resultado de perícias por um prazo maior do que 45 dias. São casos específicos e pedidos especiais, segundo aí o que destacaram o ministro e o secretário. Entre esses pedidos estão os benefícios de prestação continuada do BPC e também aposentadorias. São exatamente 6h30 e daqui a pouco no Jornal Verdes Campos você vai acompanhar. Na volta do intervalo, um radialista e outro homem morrem após ataque a tiros no litoral piauiense. No estado do Maranhão, homem é preso por suspeita de matar avô de 85 anos após discussão por causa de dinheiro. E no estado do Maranhão, um suplente, né? Na verdade, no estado do Ceará, um suplente de vereador foi preso por suspeita de matar a própria companheira e forjar o suicídio dela. Estas e outras informações já já no seu Jornal Verdes Campos, primeira edição.
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0: Muito bem, de volta com o seu Jornal Verdes Campos, primeira edição, nessa manhã de sexta-feira, 6:36. 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
0: São exatamente 6:40. Um abraço para o Dalby Lino, acompanhando a nossa programação. Um forte abraço para você de todo o Brasil, você de Minas Gerais, você da Bahia, do Mato Grosso, né, de Goiás, Paraná, Amazonas, Pará, Amapá, né, você ligado em todo o Brasil, acompanhando a nossa programação através do canal 123 na Parabólica, com som e imagem cristalina, para você não perder nada e da melhor programação e informação do Brasil. São exatamente 6:41. Vamos iniciar aqui o nosso segundo bloco de informações. Lembrando que daqui a pouquinho, às 7 da manhã, teremos aí a propaganda eleitoral gratuita aqui na Verdes Campos Sat. 25 minutos de pausa, né? E terminando aí, a gente retorna já com a participação do nosso amigo Gomes de Oliveira, o Galego. nosso amigo Braga de Agricolândia mandou aqui mais uma participação.
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0: 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bonita do que a outra, gostei dessa aqui de melancia, olha, aqui do canto esquerdo, né, então aí um forte abraço ao nosso amigo aí Braga de Agricolândia, alô também aqui pra nossa amiga Poliana em Paraopebas, no estado do Pará, desejando aí um bom dia, já tomou seu café, Poliana? Então aí um forte abraço para você, minha amiga. Muito obrigado pelo carinho da sua audiência. 6h43. Trazendo agora essa informação, uma informação triste, né? Aí um colega de rádio que infelizmente perdeu a sua vida aí no estado do Piauí, né? O radialista na manhã, o radialista e servidor público Gilberto Veras, de 63 anos, morreu na manhã de ontem após ser baleado, né, em um ataque a tiros na cidade de Luiz Correia, no litoral do estado do Piauí. Segundo a Polícia Civil, um outro homem conhecido como Esqueleto, né, foi morto aí no ataque. Segundo o delegado João Felipe Leite, 4 pessoas em 2 motocicletas chegaram ao local no momento em que as vítimas saíam de uma residência no bairro Campos e perguntaram a uma delas se ela era conhecida pelo apelido de Esqueleto. Após a confirmação, teriam começado a atirar, né? Ainda segundo o delegado, Gilberto foi socorrido e encaminhado ao Hospital Nossa Senhora da Conceição, mas não resistiu. Já Esqueleto morreu ainda no local do crime. A Polícia Civil informou que ainda não se sabe qual era a relação entre Gilberto e a outra vítima e confirmou que investiga a possível relação do crime com o tráfico de drogas. De acordo com o delegado, o local onde ocorreu o ataque já foi alvo de operações e é conhecido como ponto de venda de entorpecentes. As circunstâncias do ataque e identificação dos responsáveis estão sendo agora investigados pela Polícia Civil. A Prefeitura de Luiz Correia emitiu uma nota de pesar pela morte de Gilberto Veras, servidor público e comunicador do município. A Prefeitura Municipal de Luiz Correia lamenta profundamente o falecimento do servidor e comunicador Gilberto Veras. Ele deixa sua marca de dedicação, compromisso e relevantes contribuições ao serviço público de Luiz Correia. Sua memória permanecerá entre todos que tiveram a oportunidade de conviver e trabalhar ao seu lado. Neste momento de dor e tristeza, manifestamos nossas condolências aos familiares e amigos. Exatamente 6h45, não perca aí o seu compromisso, trazendo agora as informações direto aí da nossa central de jornalismo, aí de Esperantinópolis, no estado do Maranhão. Alô, bom dia.
3: Ok, bom dia, Emanuel Lucas, bom dia, ouvinte do jornal Verdes Campos Sat, primeira edição. E eu sigo direto da central de jornalismo de Esperantinópolis, Maranhão. Mulher morta a tiros em seu próprio bar, em Capizal do Norte, Maranhão. Uma mulher identificada como Silvana, bastante conhecida no município de Capizal do Norte, Maranhão, foi morta com um disparo de arma de fogo na tarde dessa última quinta-feira. Ela era proprietária de um bar no bairro Terreirão. Segundo informações repassadas por populares, 3 homens chegaram ao estabelecimento em 2 motocicletas. Um deles teria entrado no local e efetuado o disparo de revólver contra a cabeça da vítima e morreu ainda no local. Ainda conforme os relatos, uma outra jovem que estava na residência conseguiu fugir correndo durante a ação. Até o momento, os autores e a motivação do homicídio são desconhecidos. A Polícia Civil deverá investigar o caso, buscando esclarecer as circunstâncias do crime e identificar os responsáveis. A ocorrência causou comoção entre os moradores de Capinzal do Norte. Silvana era bastante conhecida naquela localidade. Em Grajaú, Maranhão, mulher fica ferida após carro invadir contramão e atingir motocicleta. Um acidente de trânsito foi registrado nesta última quinta-feira e deixou uma mulher ferida. Segundo relatos de populares, o motorista de um carro teria invadido a contramão e atingido a motocicleta em que a vítima estava. Com impacto, a mulher ficou ferida e precisou ser atendida por uma equipe do SAMU, que esteve no local e prestou os primeiros socorros. Ainda conforme as informações repassadas, o homem que conduziu o carro teria se evadido do local sem prestar socorro à vítima. As circunstâncias do acidente deverão ser apuradas pelas autoridades. 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
0: Valeu, meu amigo Roberlândio Ribeiro, trazendo as informações direto da nossa central de jornalismo aí de Esperantinópolis. Temos aqui de novo aqui a nossa amiga Maria do Carmo, é isso? Alô, Maria do Carmo, bom dia.
4: Bom dia de novo, quero ouvir a música de...
0: Opa, isso aqui é pedido musical, então aqui a nossa amiga... A Maria do Carmo, ela tá queimando aí a largada, né? É sempre recomendado, pessoal, que você mande seu pedido somente aí no momento em que tiver no programa musical, tá certo? Porque aí você tira a oportunidade de uma outra pessoa de participar do jornal em si, né? Então aí a nossa amiga Maria do Carmo queimou aí a largada, mas seu pedido tá guardado aqui para o nosso amigo Marcelo Macedo, tá certo? Já. Logo após o Jornal Verdes Campos, primeira edição, ele estará aqui no comando do Balança Brasil, né? 6:48, trazendo agora essa informação que vem do estado do Maranhão, onde um homem, né, de 37 anos, foi preso por suspeita de matar o próprio avô de 85 na tarde da última quarta-feira no bairro Aparecida, em Chapadinha. Segundo a Polícia Civil, o suspeito teria ido aí até a casa dos avós para pedir dinheiro e ter atacado o idoso aí após uma discussão, né? Então aí, de acordo com as primeiras informações levantadas pela polícia, Márcio Leite Querino teria pedido dinheiro ao avô, Antônio Douro Leite, de 85 anos, que teria negado entregar a quantia. Após a negativa, os dois teriam iniciado a discussão. E durante o conflito, após uma investigação inicial, Márcio teria desferido um golpe de faca na região da costela do avô. E o idoso acabou morrendo no local. A avó do suspeito, de 81 anos, também foi atingida durante a ação e sofreu um corte no braço. Após o crime, moradores da região conseguiram conter Márcio e tentaram agredi-lo. Quando a polícia militar chegou ao local, o homem já estava imobilizado e amarrado com cordas pelos moradores. A Polícia Civil informou que ele aparentava, né, estar sob efeito aí de drogas. Segundo a corporação, o interrogatório realizado após a prisão foi prejudicado por causa dessa situação, né? E as testemunhas devem ser ouvidas durante a investigação, incluindo aí a avó do suspeito, que ficou ferida, e uma tia que estava presente no momento do crime. O suspeito agora deve passar por uma audiência de custódia, e o caso agora segue sendo investigado pela Polícia Civil.

0: São exatamente 6:50, trazendo agora as informações diretas da nossa central de jornalismo de Coroatá, porque vai começar aí a Operação Independência, né, no Brasil e também no Maranhão. Essa a operação vai ser organizada aí pela Polícia Rodoviária Federal, porque teremos aí um feriado prolongado, né, sextas, sábado, domingo e segunda-feira, por conta aí do feriado de independência do Brasil, né, do dia 7. Vamos aí a mais detalhes. Alô, Neto, bom dia.
1: Olá, Emanuel Lucas, bom dia para você, bom dia a todos os nossos radiovintes, telespectadores que estão acompanhando o Jornal Vem Descampiçado, primeira edição. Eu sou Neto Jeff8 e vou trazer informação aqui do estado do Maranhão. A Polícia Rodoviária, a PRF, iniciou nesta sexta-feira, dia 4, a Operação Independência, com o reforço na fiscalização de trânsito nas rodovias federais de todo o país, inclusive aqui no estado do Maranhão. A ação segue até segunda-feira, dia 7, e tem como principal objetivo combater a embriaguez ao volante durante o feriado do 7 de setembro. A operação faz parte do planejamento de operações da PRF em períodos de maior movimentação nas estradas e rodovias, quando há um aumento no fluxo de veículos e risco de acidentes. Entre janeiro e julho deste ano, a ingestão de alcoólico por condutores foi apontada como maior causa principal de acidentes, provocando sinistro de 2.080, isso só nesse período, nas rodovias federais. Ao todo, 127 pessoas morreram e 1.754 ficaram feridas. Os números representam uma redução em comparação com o mesmo período de 2025, quando foram registrados 2.127 sinistros, com 136 mortes e 1.853 feridos. Portanto, essa foi a informação para você que vai pegar a estrada, você caminhoneiro, você que vai passear, sair aí no final de semana, tem que ter muita atenção e respeitar a sinalização. 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Um bom dia a todos.
2: Bom Valeu, dia, Neto. Lucas. Bom dia, audiência. Opa. Milton Vieira.
0: Opa, Milton já foi. Forte abraço, Neto. Obrigado aí pelas informações direto aí da nossa central de jornalismo de Coroatá, no estado do Maranhão. 6:54, daqui a pouco a propaganda eleitoral gratuita. Alô, Maria Luísa, bom dia.
3: Oi, Manelo, bom dia. Manelo, quem já...
4: por causa dessa situação, né? E as testemunhas devem ser ouvidas durante a investigação.
0: Sim.
3: Incluindo a Nete Campo, Manelo.
0: Ah, sim, sim.
3: Que ela não tá mais falando mais nós, o Fran ali. Quem tá falando é aquela outra pessoa.
0: É o Marcelo.
3: O menino. Pois é, que eu gosto de assistir bem. Todo dia só o Fran Lima, aquele menino, aquele locutor. Pois tá bom.
0: Pronto. Porque
3: de ela tá de férias, né?
0: Exatamente. Minha amiga Maria Luísa, a nossa amiga Nete Campos aí tá tirando as férias merecidas, né? Aí descansando, relaxando, mas em breve ela estará de volta aqui no final, aqui nos microfones da Mais Popular do Brasil. Enquanto isso, Marcelo Macedo comanda aí o nosso momento de F8 com o Fran Lee, GF8. E à tarde, né, que é o programa dela, que é o sucesso total, está sendo apresentado diariamente por um dos nossos locutores, né, do interior, aí seja do Maranhão e também aí do Piauí, né? Uma hora é apresentar para o São João dos Patos, outra hora em Campo Maior, de Esperantinópolis, enfim, até ela voltar aí das férias merecidas, né, de descanso. Então, fica só aguardar que ela estará de volta aqui à frente dos microfones da Mais Popular do Brasil. 6:55, trazendo aqui a última informação antes da gente entregar para o horário eleitoral. O suplente de vereador por Cascavel, na região metropolitana de Fortaleza, Cleilson Ferreira do Nascimento, de 46 anos, foi preso ontem pelo crime de feminicídio contra a companheira Marlene Albuquerque de Oliveira, de 46, durante uma briga. A morte aconteceu no dia 26 de julho deste ano, também na cidade de Cascavel. A investigação da Polícia Civil apontou que ele forjou o suicídio da vítima após matá-la. O suspeito, que tem 46 anos, trabalha como coordenador de logística na Secretaria Municipal de Educação de Cascavel, né? E, segundo o advogado Luciano Dantas, que representa a defesa de Cleilson, em relação ao cumprimento do mandado de prisão e de a defesa, embora respeite a decisão, entende que o motivo pelo qual a prisão preventiva foi decretada vai ser analisada e revista pelo Poder Judiciário e que, ao final, a defesa provará a inocência. No dia do crime, Cleilson acionou a polícia, né, e contou que encontrou a vítima com uma corda no pescoço e usou uma faca para desprendê-la e tentar reanimá-la. Contudo, os exames periciais preliminares no local do crime e a necrópsia apontaram quadro incompatível com enforcamento voluntário. Durante depoimento, ele também mudou a versão apresentada e confessou ter matado a mulher. Cleilson concorreu à eleição de 2024 como vereador pela cidade, com o nome de Kekel do Mucura, pelo Partido União Brasil. Ele recebeu 535 votos e ficou entre os suplentes. A prisão foi realizada pela Polícia Civil do Ceará por meio da primeira Delegacia de Polícia Civil de Cascavel. Contra o suspeito foi cumprido um mandado de prisão preventiva pelo crime de feminicídio.

Muito bem, meus amigos, são exatamente 6 horas e 58 minutos, né? Não perca aí o seu compromisso. Estamos aqui aguardando o sinal aqui para transferir, né, o sinal para a propaganda eleitoral gratuita, né? 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Então, a partir de agora, você vai ficar com a propaganda eleitoral gratuita e já já, dentro de 25 minutos, estaremos de volta com a programação da Mais Popular do Brasil. 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
2: Muito bem, de volta com o seu Jornal Verdes Campos, primeira edição depois do horário eleitoral gratuito. Vamos agora trazer as informações direto da nossa central de jornalismo aí no norte do estado do Piauí. Alô, bom dia.
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3: Olá, muito bom dia a todos que acompanham o Jornal Verdes Campos SAT, primeira edição. Bom dia a você também que acompanha a nossa programação via TV Verdes Campos SAT. Aqui, Eduardo Silva, da Central de Jornalismo em Campo Maior, cidade da região norte do estado do Piauí. Olha, dessa vez vamos trazer informações sobre a Prefeitura de Parnaíba. Lá, o prefeito Francisco Emanuel foi multado pelo Tribunal de Contas do Estado do Piauí exatamente por prática de, no caso, mexer na questão dos valores contratual. Além do prefeito que foi multado, o secretário municipal de educação, Danilo de Andrade Rego, e a secretária executiva do Fundo Municipal de Educação, Nayara de Castro Vieira Silva, e também o secretário de Transporte, Trânsito e Articulação, Rubens de Souza Ferreira. A decisão na tomada desse julgamento, a denúncia aponta as contratações diretas, excessivas para serviços de manutenção da frota municipal da Prefeitura de Parnaíba. O TCE identificou que as despesas envolvem objeto da mesma natureza e também do mesmo fornecedor. O valor acumulado aí ao longo do exercício ultrapassa o limite permitido, no caso, pelos gastos de licitação. A secretaria, no caso aí, não se posicionaram até o momento sobre essas questões. Como é que tem um processo já feito para cuidar exatamente daquele mesmo serviço? E aí é feito um novo fracionamento que é ilegal de despesas. Nessa decisão, aponta essas contratações e também ultrapassa os limites permitidos. E também falhas no portal da transparência da Prefeitura de Parnaíba. Olha, sobre esse assunto, o prefeito Francisco Emanuel Cunha de Brito, que é prefeito da cidade de Parnaíba, ele não se pronunciou ainda sobre essa questão do fracionamento, que é o aumento de despesas para a mesma coisa já contratada posteriormente. A gente acompanha ainda de perto e qualquer novidade a gente traz aqui no seu Jornal Verdes Campos SAT, primeira edição. 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Eu volto com vocês no

0: estúdio.
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2: Valeu, Eduardo Silva. Chegou a hora dele, Gomes de Oliveira, o Galego, com a sua opinião forte, a verdade doa quem doer, sem papas na língua. Alô, Galego, muito bom dia. Quais as suas informações de hoje?
3: Bom dia, Manuel Lucas. Hoje, sexta-feira, tem muita informação aqui na TV Verdes Campos, canal 123, e na Rádio Verdes Campos, canal 365. O Partido Novo acaba de pedir a prisão preventiva do diretor da Polícia Federal, Andrei Rodrigues. O Estadão de São Paulo, a Folha também de São Paulo e o Jornal O Globo, os três órgãos de comunicação, defendem rapidamente a saída do ministro Alexandre de Moraes do Supremo Tribunal Federal. O número de idosos supera o de crianças em todo o mundo, pesquisa realizada ontem. E essa vem do Ceará. Membros do Comando Vermelho, alvos de operação, faziam rifas de armas e comandavam mortes na capital alencarina. O ex-número 3 da Fazenda de São Paulo recebeu 4,5 milhões em propina. Confirmando, é o senhor André Weise, que foi preso hoje na capital paulista. Esse cara que recebeu essa propina, ele simplesmente era diretor-geral da administração tributária. Portanto, um cara ligado à Secretaria de Fazenda de São Paulo, recebendo uma propina de 4,5 milhões de reais. É o Brasil mergulhado nesse lamaçal que não acaba nunca. E o governador de São Paulo, Tarcísio de Freitas, demitiu ontem um delegado Cunha da Polícia Civil da capital paulista. E tem essa outra informação que deixa a pessoa sem entender quando é que esse Brasil vai sair desse lamaçal. O tenente coronel José Henrique Flores está sendo apontado como guarda-costas do PCC de Marcola. Confirmando, o tenente-coronel José Henrique Flores está sendo apontado como guarda-costas do PCC. E na capital do Piauí, lembrando que alguns adolescentes foram apreendidos, segundo a lei, porque estavam roubando motocicletas. E até hoje, a campanha eleitoral já começou e até agora os políticos não falaram sobre a redução da maioridade penal. É uma covardia que deixa muita gente revoltada. Você vê tanta promessa, muita coisa mentirosa na campanha eleitoral, mas ninguém fala na redução da maioridade penal para colocar na cadeia esses bandidinhos de 17 anos que estupram, que matam e que roubam também. É uma situação que deixa o brasileiro sem entender. Muita conversa fiada e simplesmente a população, me parece à primeira vista, que mais uma vez será enganada miseravelmente. Emanuel Lucas, um grande abraço, sextou. Obrigado a você que acompanha o Jornal Verdes Campos, primeira edição. E logo mais estaremos falando a verdade, doa quem doer, no seu Jornal Verdes Campos, segunda edição, para todo o Brasil, pela TV Verdes Campos, canal 123, e pela rádio mais popular do Brasil, canal 365. Um grande abraço.
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4: Bom dia.
2: Bom dia, Tanildes.
4: Uma sexta-feira, um final de semana abençoado. Vai ser bom, né, gente? O feriadinho na segunda-feira.
2: Com certeza.
4: Vai dar pra descansar bastante. Pra quem
2: viajar.
4: Vai dar também pra vender bastante. Vamos vender, vamos levar saúde e qualidade de vida para as pessoas. Porque é esse o nosso lema. Saúde, qualidade de vida pra você e pra toda a sua família. Aqui em Hidrolândia o sol ainda não saiu, viu?
2: Pronto,
4: tá com preguiça hoje. mas que nós tenhamos um dia abençoado e dizer que estamos às 14 às 16 horas com o programa Sucesso Total, que só é essa audiência que nós devemos a você, amigo ouvinte, meu bom dia, muito obrigada, obrigada mesmo, e um excelente final de semana para todos nós.
2: Forte abraço, Atanildes, GF8734, não temos mais tempo para mais nada, a gente só tem a agradecer a todos que mandaram a sua participação, que me acompanharam em mais um Jornal Verdes Campos, primeira edição. Tá chegando ele, Marcelo Macedo, para comandar o Balança Brasil, através das nossas afiliadas, pelo nosso aplicativo GF Play, também pelo canal 365. A você que nos acompanha através do canal 123, você vai ficar aí com a sequência da nossa programação, lembrando que daqui a pouquinho, às 9h15 da manhã, tem o Manhã 123 na TV Verdes Campos. A todos eu desejo aí uma ótima sexta-feira, juízo, né, nesse final de semana, e eu volto amanhã, se Deus quiser e ele assim permitir. Tudo que você precisa para começar a realizar os seus sonhos e confiar em você e lutar sem medo de falhar. Essa frase aí do nosso amigo Zé Fernandes. Um forte abraço e até amanhã aqui na Mais Popular do Brasil.

0: amigos, quem fala aqui é Franli. Quero dizer o seguinte: para você ter êxito na fé, você precisa ter fé. Se você não tiver fé, você não vai ter êxito. Saiba de uma coisa, que um dos melhores remédios, melhor antibiótico, é a fé. Você quer que dê certo sua fé? Se concentre, levante a mão para cima, se encoste em qualquer, numa parede, em qualquer coisa, e peça a Deus aquilo que lhe interessa. E tenha fé. Se você fizer isso, vai dar certo, vai dar certo. Quem está falando aqui é Franli. Essa oração foi feita aqui na sede da Rede Rádio Verde Campos, com todos os funcionários daqui da rádio. Todos nós fizemos com fé, pedindo para que você tenha saúde, nossos ouvintes, nossos queridos amigos. Então, só quero lhe dizer para você, tenha fé e reze conosco esse Pai Nosso.
1: Pai Nosso que estais nos céus, santificado seja o vosso nome. Venha a nós o vosso reino, seja feita a vossa vontade, assim na terra como no céu. O pão nosso de cada dia nos dai hoje. Perdoai as nossas ofensas, assim como nós perdoamos a quem nos tem ofendido. E não nos deixeis cair em tentação, mas livrai-nos do mal. Amém.

0: Rogai por nós, pecadores, agora e na hora de nossa morte. Amém.
1: Esse Pai Nosso e Ave Maria é um oferecimento da família da Rede de Rádio Verdes Campos SAT e suas afiliadas. Para todas as pessoas que estão nesse momento passando por situação difícil nos hospitais, com a Covid ou com outras doenças. E também para todas as famílias que estão sofrendo porque perderam seus entes queridos. Rogamos a Deus que Ele console cada coração sofredor nesse momento tão difícil nas nossas vidas. A família da Rede de Rádio Verdes Campos SAT e suas afiliadas têm a certeza que juntos vamos passar por tudo isso e sair do outro lado mais forte.
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7: Ok, então, meu Brasil, desejamos para vocês uma feliz manhã de sexta-feira. Vamos começar agora o nosso Balança Brasil.

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2: Balança Brasil. Alô você, bom dia, bom dia, bom dia. Para o Brasil de audiência. Estamos começando mais um Balança. E é muito bom estar aqui pertinho de vocês para mais uma grandiosa manhã. Hoje é sexta-feira, dia 4 de setembro de 2026, né? Você que vai chegando agora na Verdes Campos Sat, estava aí acompanhando o jornal e agora a gente vai com muita música boa na sua super manhã, levando o melhor do entretenimento. Vamos ter muita coisa boa no programa de hoje. Você de qualquer lugar do Brasil vai fazer o Balança Brasil aqui com a gente, tá? Manda aí o teu bom dia, o teu abraço, o teu alô. 86 994 47 50 82. 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Vamos juntos então, meu amigão, até 11 horas da manhã. Pra quem não me conhece, eu sou Marcelo Macedo e a partir de agora pedindo licença pra entrar na sua casa com muito carinho. Olha, benção vovô, e que essa benção me traga felicidades e que traga também para você, tá? 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Essa é a rádio da vovó, do amigo caminhoneiro e da família do Brasil e dos trabalhadores também do Brasil. Vamos chegando para mais uma manhã. E aí, bora tomar aquele cafezinho? Cadê a produção? Café? Rapaz, esses meninos quando chega na sexta-feira aqui, eu vou te contar, viu? Vai buscar o café, cabeça de abóbora. Eita! Olha, vamos juntos então, meus amigos, um grande abraço, vamos chegando aqui para mais uma grande manhã e é tudo de bom e a gente deseja para você uma ótima sexta-feira. Final de semana já tá, ó, tá batendo a porta o final de semana pra gente então aproveitar bastante mais um final de semana. Olha, pra você que já tá viajando nas estradas, o nosso muito obrigado pela audiência. Você que já chegou no seu posto de trabalho, você que tá a caminho também do trabalho, muito bom ter vocês aqui com a gente na Rede Verdes Campos Sat pra mais uma manhã. A sua manhã em alto astral é aqui com a gente, então vem chegando pra cá porque aqui tem muito mais pra você então, ouvinte da maior rede de rádio do Brasil, mais de 170 afiliados a partir de agora.

0: Lança Brasil, a primeira dos trabalhos de hoje, mais uma manhã.
1: Oi,
0: bom dia, Brasil, para um Brasil de audiência. E aí você vai chegando com a gente, já tá com o rádio ligado na Verdes Campos Sat? Então, meu amigão, você tá começando o dia feliz, começando o seu dia pra cima, o seu dia vai ser 100% maravilhoso, sabe por quê? Porque você ligou na Verdes Campos Sat, a melhor companhia é a nossa. Vem pra cá, porque aqui você vai ter o melhor da informação, do entretenimento, e claro, você faz os programas junto com a gente, né? Na rede Verdes Campos Sat, é o sistema integrado de comunicação Verdes Campos Sat, levando a melhor comunicação para todo o Brasil. É rádio, é TV, é portal, é podcast, a melhor programação aí para você. E aí a gente acompanha tudo isso com muita saúde, com os produtos GF8, fica tudo de bom, não fica, gente? Eita, fica tudo de bom mesmo. Agora 7:51, hora de Brasília. Vai mandando o teu bom dia que eu vou já trazer as primeiras participações aqui do nosso Balança Brasil, o seu programa de todas as manhãs, pra começar o dia bem. Alô, minha amiga dona de casa, já tá aí na lida do dia a dia, né, minha amiga? Opa! Bom trabalho pra senhora aí. É, minha amiga, as amigas dona de casa, trabalha pra Dedéu Produção, não é fácil, minha amiga, é a lida do dia a dia. Meu amigo trabalhador rural, olha, bom dia também pra todos os feirantes em todo o Brasil, pessoal nos mercados, levanto aí 3 da manhã, 4 da manhã, e já estão aí na luta, meu amigão. Olha, um abraço, você vendendo aí o cheiro verde, o tomate, vendendo aí também o seu feijãozinho, vendendo também a carne, o franguinho, tudo de bom, todos os feirantes em todo o Brasil, o nosso abraço, você que tá vendendo também as suas variedades aí também, valeu, tudo de bom, um dia feliz e abençoado, uma ótima sexta-feira para um Brasil de audiência. O Brasil se encontra aqui na Rede Verdes Campos Sat. Olha, um abraço a você também que tá aí sempre acompanhando a nossa TV Verdes Campos, né? 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Você vai conferir a gente via satélite em qualquer lugar do Brasil para mais de 60 milhões de ouvintes. É tudo de bom. E o canal da TV é o 123. 1, 2, 3. 1, 2, 3. 123 no nosso canal da TV Verdes Campos Sat, transmitindo em rede nacional com a programação super leve e dinâmica para toda a família. É muito bom acompanhar a TV Verdes Campos Sat também. Olha, gente, hoje é sexta-feira, vamos pro litoral? 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Vamos lá então, pessoal, bom dia. Olha, vamos lá então, agora sim, tem abraço pra você que tá ligado na Verdes Campos SAT. Vamos botar pra cima essa sexta-feira. Bota pra cima, meu filho. Vem pra Verdes Campos SAT. Alô, bom dia.
1: Bom dia, Marcelo Macedo.
0: Bom dia.
1: Marcelo, aqui é o João Clodoaldo, Esperantino Piauí.
0: Oi, João.
1: Hoje quero ouvir a música do Maurício, A Cada Momento.
0: A Cada Momento,
1: vou oferecer pra vocês aí da rádio, a todos vocês, a todos os ouvintes.
0: E todos os ouvintes também.
1: Um abraço, certo, então, e até a próxima.
0: Valeu, João Clodoaldo de Esperantina no Piauí. Alô, Esperantina, bom dia. Todo mundo ligado em Esperantina no Piauí. Olha, vamos juntos, mais uma participação, bom dia.
2: Bom dia, Marcelo Macedo, que a graça e a paz de Jesus esteja com todos nós.
0: Amém.
2: Durante essa linda sexta-feira. E hoje eu venho aqui cobrar os louvores que eu tenho pedido.
0: Pronto, louvor.
2: E nunca foi passado
0: na
2: rádio.
0: Vou mandar pra você hoje, tá?
2: Quero Marcos Antônio, pai.
0: Marcos Antônio.
2: E ofereço para todos os ouvintes para meditarmos na palavra do Senhor.
0: Certo.
2: E um bom dia.
0: Para começar o dia feliz com muita fé, é isso, Elza Neri. Um abraço, Elza. Muito obrigado pela sua participação aqui com a gente no Balança Brasil. Olha, vai mandando, pessoal, vai mandando o teu bom dia, o teu alô, o teu abraço. Vamos nessa.
3: Galera aqui da Engenho Pinga da Pedra, São Luís.
0: Aí o pessoal no Ceará.
3: 3 da madrugada, nós estamos ligados.
0: Coisa boa, meu irmão. Obrigado pela audiência.
3: Pode participar qualquer um do Amado Batista. Oferecendo pro Rafael.
0: Rafael.
3: Setunino.
0: Certo.
3: E João Gabiraba.
0: E o João?
3: Tá?
0: Pronto.
3: Bom dia.
0: Tá certo. Bom dia pra vocês do Ceará aí, galera. Trabalhando e curtindo a Verdes Campos SAT. Rapaziada boa. Tudo de bom, meus amigos. Bom trabalho. Ô, Marcelo, desejo pra você uma ótima sexta-feira. Queria ouvir uma música de Amado Batista. Quero oferecer pra minha mãe no povoado. É Bacabalzinho, Marcelo. Bacabalzinho dos Vianas, do município de Coroatá. Aqui é a Rosa Viana. Valeu, Rosinha. Um abraço, Rosa. E o pessoal no... Como é que é aqui, rapaz? Bacabalzinho, pronto, Bacabalzinho, um abraço a vocês aí, Bacabalzinho dos Vieiras em Coroatá, ligados aqui na Verdes Campos SAT, um abraço, meus amigos, tudo de bom, mais uma manhã começando na rede Verdes Campos SAT, bom dia.
4: Ô, Marcelão, aqui é Caribé.
0: Caribé.
4: Aqui em Santa Maria da Vitória, Bahia.
0: Santa Maria da Vitória.
4: Gostaria que você passasse aquela música de Sula Miranda, caminhoneiro.
0: Caminhoneiro do amor, né?
4: E ouvir essa música.
0: É boa demais.
4: Muito feliz de ouvir suas vozes todos os dias.
0: Muito obrigado, meu amigo.
4: É a primeira vez que eu estou ligando pra vocês aí.
0: Certo.
4: Valeu mesmo. Um abraço e bom trabalho pra vocês.
0: Valeu então, vocês aí na Bahia. Nossa, muito obrigado pela companhia. Todos os baianos ligados interagindo aqui com a gente na Rede Verdes Campos SAT. Bom dia, Bahia! Ô, tá de comer uma carajezinha aí com vocês, tá bom? Logo, logo eu vou aí na Bahia, meu amigo. Valeu, Alberto. Tudo de bom, meu amigo. Um abraço forte aí, todo mundo ligando na Verdes Campos SAT. Alô, bom dia.
5: Bom mais dia, Marcelo Marcelo.
0: Opa, bom dia.
5: Eu sou seu fã, todo dia, por da Vinícius,
0: senhor. Tamo
5: rei,
0: juntos.
5: Ah. Meu nome é João Edmundo. Vamos demorar, mas só passei com o João Edmundo. Quero que você mande um beijo pra toda a lenda pra mim. Pra mim e meus filhos, Fernando, Eurílio, Ferdinand, Daniel.
0: Ferdinand, Daniel.
5: E minha filha, Nayana e Fernanda.
0: Certo.
5: Um abraço pra todo mundo aí.
0: Todo mundo ligado na Verdes Campos.
5: Verdes Campos SAT.
0: Essa é a rádio que a gente gosta. Valeu, meu amigo. Um abraço pra você. Bom final de semana aí. O nosso amigão é o João José, ligado e antenado aqui com a gente na melhor programação do Brasil. Olha, vamos juntos. Vamos lá, dando continuidade ao nosso Balança Brasil. Vai chegando muito mais sucesso. Vem pra cá, porque a sua sexta-feira aqui na Verdes Campos SAT é bom demais.

0: Show de bola, hein, gente? Tá aí o sucesso e toda a querida e amada Sula Miranda. A música é o Caminhoneiro do Amor. Agora tem intervalo, a gente volta já. Sai daí não, Brasil. Daqui a pouquinho tem muito mais. Nessa manhã bonita, sextou, meu amigão. E quando chega sexta-feira, essa minha produção fica muito animada. Vocês estão muito gaiatinho hoje, tá bom? Rapaz, olha o machado na cabeça, menino. Vamos lá, então. A gente vai agora fazer um intervalo. Daqui a pouquinho tem muito mais aqui na Verdes Campos Sat, né? É, vai rindo, bichinho. Vai rindo, viu? A gente volta já.
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0: 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Muito bem, senhoras e senhores, de volta então com o nosso Balança Brasil na sua manhã.

até 11 horas da manhã. Bom dia, melhor sexta-feira do Brasil vai seguindo por aqui. Olha, muita gente em casa, no trabalho e no trânsito. Você que tá viajando aí, Marcelo, eu tô na estrada, Marcelão. Eu tô te ouvindo, Marcelo. Meu amigo, boa viagem, que Deus abençoe a sua viagem aí, tá bom? Olha, você que tá no seu carro particular, valeu. Os motoristas também de aplicativo, taxistas, motorista de van também tá com a gente, ó. Pensando aí na van, hein? Dá uma buzinada aí, motorista. Isso, meu irmão, dá uma buzinada pra gente aí. Pronto. Os motoristas de caminhões também, de ônibus, um abraço, tudo de bom. Uma viagem abençoada pra vocês aí nas estradas em todo o Brasil, antenados e ligados aqui com a gente. Viagem boa, viagem tranquila quando você vai acompanhando a Verdes Campos SAT. É tudo de bom. Agora tá pintando o Bartô Galeno na melhor sexta-feira. E que vale a minha vida agora. É, rapaz, não bota essa daí não, homem. Tô ratiçar a sexta-feira do povo. 8:09 agora, hora de Brasília. Tudo de bom, daqui a pouquinho vou trazer mais participações, dica de saúde pra você e as lojas GF8 também. Fica ligado aí.

0: Batista aqui na Vezes Campos Sátia, bomba atômica. Antes teve Maurício Casperini a cada momento e no comecinho Bartô Galena, música de Que Vale Minha Vida. Agora, muito bem, agora 8 horas e 19 minutos, horas de Brasília. Vamos chegando pra cá, pessoal. Vai mandando teu bom dia aqui já já e vou trazer mais participações aqui dos nossos milhões de ouvintes em todo o Brasil. Já somos mais de 60 milhões, hein? 60 milhões de ouvintes e espectadores acompanhando o nosso programa Balança Brasil, o oferecimento das lojas GF8 e Ótica. 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Ok, então. Olha, vamos seguindo. Agora 8 horas da manhã, mais 23 minutos, hora de Brasília. Deixa eu mandar mais abraços aqui. Olha, mandar um abraço pra dona Catarina. Ô, Marcelo, tô aqui em Caxias, tô te ouvindo. Dona Catarina, bom dia, dona Catarina. Dá um abraço no município de Caxias do Maranhão, curtindo aqui a Verdes Campos Sati. Alô, Caxias, bom dia. Vamos lá, mais um ouvinte, alô você, vamos nessa.
1: Bom dia, Marcelão.
0: Bom dia, meu amigo.
1: Quero ali te ver feito, Pacheco. Mande um alôzinho aí pra aqui. O treino Big Sabor, aqui, Cigê Freio Pacheco. Nossa,
0: muito bem, Cigê Freio Pacheco.
1: Nossa Senhora da Conceição. Mande um alôzão pro pai de Tom Barro, capacete. Quero ali, Cigê Freio Pacheco. Mande um alôzinho aí pra aqui. O treino Big Sabor, aqui, Cigê Freio Pacheco. Nossa,
0: muito bem, Cigê Freio Pacheco.
1: Nossa Senhora da Conceição. Mande um alôzão.

0: Oi, Marcelo Nascido.
1: Oi,
0: aqui é a Mara Cristina do Bar de Lourdes.
1: Uhum.
0: Eu gostaria de pedir uma música Fábio Júnior, Prisioneiro, só pra curtir.
1: Muito bem, do Fábio Júnior, Prisioneiro. Inclusive, a gente ficou até devendo essa música ontem, mas hoje a gente vai tocar pra você, viu, Mara? Um abraço, bom dia, bom dia.
2: Bom dia, Marcelo Macedo.
1: Opa.
2: Aqui quem fala é a Giselda de Teresina.
1: Ô, Giselda!
2: Gostaria de pedir uma música de Jerry Adriano.
1: Ah.
2: És o meu amor. E és ofereço para todos os ouvintes e para você.
1: Tá
2: bom dia a você e a todos.
1: Bom dia, minha querida, muito obrigado pela sua participação, Giselda Rodrigues em Teresina. Qual é o bairro de Teresina aí, Giselda? Pra gente mandar um abraço também pro teu bairro, tá bom, minha querida? Um abraço, muito obrigado pela participação. Alô, bom dia, Sérgio Torres, meu amigo.
3: Muito bom dia, meu amigo Marcelo Macedo, Sérgio Torres, aqui direto de Teresina, no Piauí.
1: Teresina, todo mundo ligado em Teresina.
3: Bom dia, um amigo, a todos os telespectadores e ouvintes da Ventes Campos SAT. Queria ouvir hoje aquela música do Fagner, Revelação, tá bom? Grande abraço.
1: Revelação.
3: A todos, é o amigo Marcelo Macedo.
1: Tá certo, Sérgio.
3: Bom dia aí, fui!
1: Valeu, Sérgio, ótima sexta-feira pra você, meu amigo, muito obrigado pela companhia na Rede Verdes Campos SAT, transmitindo via satélite. Ô Marcelo, aqui é o Bruno de São João dos Patos, Maranhão, coloca pra mim o cantor Pablo, Marcelo, porque é como é aqui, porque o homem não chora. Ah, porque o homem não chora. É boa essa, então a gente manda já. Grande abraço, Bruno, São João dos Patos aí no Maranhão, curtindo a Verdes Campos SAT. Bom dia, São João dos Patos.
4: Bom dia, Marcelo Macedo, eu sou Paulo Henrique aqui.
1: Oi, Paulo.
4: Do meio José de Freitas, Piauí.
1: José de Freitas, o Paulo
4: Henrique. Eu ouvi a música José de Camargo, Luciano. Ah,
1: certo.
4: É, Pedra.
1: Pedras.
4: Ofereço para todos os ouvintes.
1: Certo, meu amigo. Todos os ouvintes,
4: todos,
1: né?
4: Que estiver.
1: Uhum.
4: Ouvindo em qualquer parte deste mundo.
1: Tá certo, Balança Brasil. Muito obrigado pela participação. Olha, vem pra cá. Alô, Roberto Marques, um abraço pra você. Quarta-feira, Marcelo, começar o dia na presença de Deus é iniciar a batalha com a certeza da vitória. Olha aí, eu gostei dessa, hein? Olha aí, pessoal, começar o dia na presença de Deus é iniciar a batalha com a presença e a certeza da vitória. Eita, Deus maravilhoso, hein? Roberto Marques, valeu, Roberto. Um abraço pra você, meu amigo. Muito obrigado pela participação. Alô, você. Bom dia, bom dia.
5: Bom dia, meu amigo Marcelo Macedo. Aqui quem fala é a Cindy, de Novo Oriente do Piauí.
1: E aí, Cindy?
5: Passando pra te desejar uma ótima sexta-feira. Sextou. Que Deus abençoe seu dia e tenha um ótimo trabalho. E um bom final de semana pra você. Gostaria de ouvir a música de Reginaldo Rossi. Teu Olhar.
1: Teu,
5: se tiver como passar, eu agradeço.
1: Tá certo, então.
5: Eu,
1: já
5: só
1: pra
5: você. Curtir mesmo, ofereço pra você e pra todos os ouvintes que estão ligadinhos no programa Balança Brasil. Fica com Deus.
1: Fica com Deus, então, Cíntia, você também. Amém, Cíntia. Um abraço, vamos juntos aqui no nosso Balança, Balança Brasil. Muita mensagem chegando daqui a pouco, a gente faz aqui mais um bloquinho com sua participação. Vem pro Balança Brasil.

0: Aí o forrozão Cavalo de Palma, música Juras de Amor. Então tá bom, a voz da cantora Francilene, que por anos, né, foi a grande vocalista que marcou toda uma geração do forrozão Cavalo de Pau. Pra quem não sabe, hoje a cantora Francilene, ela é evangélica, se converteu há muitos anos atrás, eu acho que desde desde 2009, ela foi pra igreja evangélica e agora tá só louvando a Deus. A cantora Francilene, que por muitos anos foi aí a grande vocalista do forrozão Cavalo de Pau. Ei, Francilene, que Deus te abençoe, minha amiga. Ok, vamos fazer um intervalo agora, a gente volta já, porque a sexta-feira tá demais aqui pelo Sistema de Comunicação Verdes Campos SAT.
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4: Olha, daqui a pouquinho a gente traz mais participações aqui dos nossos milhares de ouvintes em todo o Brasil, curtindo a programação na melhor manhã do Brasil. E agora tem o sucesso de Marcos Antônio Pai, né? É um louvorzinho aí, produção. Seria um louvor? Então vamos nessa. E a gente vai seguindo com vocês. Bom

0: Pablo, então tá bom, meu amigo. 8:48, horas de Brasília. Bom dia pra você. Você que vai chegando na Rede Verdes Campos Sat. Bom dia. É a sua primeira vez? Olha, Marcelo, é a minha primeira vez, Marcelo. Eu tava mudando aqui de sintonia, de faixa, quando de repente, olha, gostei dessa rádio, Marcelo, meu amigão. O espaço da Verdes Campos Sat, a sua alegria diária aqui com a gente, tá bom? Sintoniza, espalha pra todo mundo, coloca nos grupos de WhatsApp, compartilha com geral e diga aí, Verdes Campos Sat chegou aqui na nossa cidade e tá aí a programação legal pra você curtir. Quer ficar bem informado? Quer ouvir música boa? 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Então liga na Verdes Campos Sat que você vai ter tudo isso e muito mais, meus amigos. 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Muita gente aqui nessa manhã, né? A sua manhã em alto astral é na Verdes Campos Sat. Você vai começando o seu dia muito bem aqui conosco e é tudo de bom. Alô, você, bom dia?
1: Marcelo, bom dia, tudo bem?
0: Bom dia, tudo bem?
1: Como você está?
0: Tá bem?
1: Marcelo, por favor, música, eu quero ouvir A Vida É Mesmo Assim,
0: a vida...
1: Cláudia Barroso. A mesma
0: bem.
1: Eu ofereço para dona Joaninha Costureira de Alto.
0: Certo.
1: Irene, seu Raimundo Cunha. É a Maria, aqui em Campo Maior.
0: Muito bem, Maria, bairro de Fátima, Campo Maior. Um abraço, muito obrigado pela sua participação, Maria. Ei, Maria, vamos juntos, bom dia. Mais um ouvinte chegando por aqui.
2: Bom dia, Marcelo Martins.
0: E aí, meu amigo? Do
2: Paraibano.
0: Dão Menino.
2: Do Balanço Brasil.
0: E aí, seu Dão Menino?
2: Melhores é rico. Canarinho do Peito Amarelo.
0: Canarinho do Peito Amarelo.
2: Todos que estão ligados no Balanço Brasil.
0: Tá certo. Canarinho do Peito Amarelo com Milionário José Rico. Não é isso, seu Dão Menino de Paraibano aí no Maranhão. Um abraço, paraibano. Marcelo manda um abraço aqui pra Uberlândia. É a Deise. Bom dia, Deise. Alô, Uberlândia, Minas Gerais. Um abraço pra vocês, interior de Minas. Deixa eu mandar aqui um abraço, Nascimento, rapaz, o Nascimento tá em Carapicuíba, São Paulo, tá ligado com a gente também. Alô, Nascimento, bom dia, meu amigo.
3: Bom dia, Marcelo Macedo.
0: Fala, amigão.
3: Aqui é o JJ da Cidade Barra, meu irmão.
0: E aí, Jota?
3: Marcelo Macedo, hoje eu gostaria de ouvir a música Banda Brits, Dois Passos ao Paraíso.
0: Dois Passos.
3: Essa mesmo vou oferecer pros meus amigos, Romero, da Cidade Barra, que no dia 11, que é na outra sexta-feira, nós estamos chegando no Canindé. Obrigado,
0: aí,
3: meu garoto.
0: Pessoal, vamos pro
3: é nóis.
0: Muita gente vai fazer esse percurso, né? É, todas as cidades, praticamente, da região norte e nordeste do Brasil fazem essa viagem para Canindé, no Ceará. Vai lá visitar o nosso glorioso São Francisco. Boa viagem, todos os romeiros aí, no sentido da Canindé. Eita, viagem boa. E vão ligados na Verdes Campos Sachi aí, tá bom, meus amigos? Uma boa romaria para vocês. Que Deus abençoe. Maria Luzia, bom dia, Maria.
4: Verdes Campos Sachi. Bom dia,
0: né?
4: Meu amigo. Me explica bem, meu amigo, que eu comprei um remédio para diabetes.
0: Diga
4: o
0: aí.
4: Nome do remédio. Me diga se esse remédio é qual remédio bom para diabetes.
0: Tá certo então, vou já lhe encaminhar aí, tá bom, meu amigo? Muito obrigado pela participação aqui com a gente, ligado na Verdes Campos Sachi, tudo de bom?
4: Ei.
0: Vamos lá então, vamos seguindo aqui com o nosso Balança Brasil, vamos juntos, bom dia, bom dia.
5: Bom dia, Eduardo Silva, bom dia. Bom dia, Marcelo Macedo, bom dia, meu amigão. Eu tô ligando pra você, pra ele pedir uma música, Roberto Carlos. Chegar. A Dona Francisca, quem tá pedindo essa música? A Dona Francisca.
0: Oh, Dona Francisca, bom dia, Dona Francisca.
5: Bairro Estação.
0: Roberto
5: Carlos. Chegar.
0: Tá certo então, Desgastes, é? Tá certo, é um Chegastes, né? Tá bom, Dona Francisca, deu pra captar aqui direitinho. Um abraço, muito obrigado pela participação. Olha, vamos juntos, bom dia.
6: Bom dia, Marcelo Macedo. Marcelo, São Rafael, gostaria de ouvir a música.
0: Diga aí.
6: Uma música de Chitãozinho e Chororó. Qualquer uma de Chitãozinho e Chororó. Para curtir.
0: Para começar
6: para
0: bem
6: todos
0: amanhã.
6: Os ouvintes dessa rádio. E para o meu esposo José, que no São Rafael, minha filha e minha cunhada. Minha filha Ana Carolina e minha cunhada Ana Maria, no Planalto Uruguai, em Teresina.
0: Planalto Uruguai, em Teresina. Alô, pessoal do Planalto Uruguai, na Zona Leste de Teresina, acompanhando aqui o nosso programa Balança Brasil, tudo de bom. Teresina toda tá ligada com a gente, né? Audiência crescendo demais na região da Grande Teresina. Oi, Teresina no Piauí, bom dia pra vocês ligados e antenados pela 103,5. É a 103,5, é a rádio oficial em Teresina.
7: Bom dia, Marcelo Macedo.
0: Bom dia.
7: Maria Elizabeth, sou Gustavos,
0: Elizabeth.
7: De São José, município de Jacaraci, na Bahia.
0: Ô, Jacaraci, na Bahia.
7: Uma música com Renan e Raí, Chorei no Sinal.
0: Chorei no Sinal.
7: E oferecer pra você, pra minha irmã Elisete Aparecida.
0: Obrigado
7: e pra
0: mesmo,
7: todos
0: tá?
7: que gostarem da música.
0: Certo.
7: Que você tenha um bom dia e um ótimo final de semana.
0: Alô, Jacaraí, na Bahia. Grande abraço pra senhora Dona Elizabeth. Dá um abraço a todo mundo na Bahia. Todos os baianos curtindo também a Verdes Campos Sachi, transmitindo via satélite pra esse Brasil. Vou mandar um abraço aqui pra Giseuda no Disseu 2. Ô, Giseuda, um abraço pra você na região do Disseu 2, acompanhando o nosso programa Balança Brasil. Bom dia.
8: Ô, Marcelo Marcelo, bota aí uma música de Domar Batista Folha. Fica aí para o Bombonzinho aqui em São Gonçalo do Piauí.
0: É o Bombonzinho.
8: Eu conheço meus amigos e principalmente pra vocês também.
0: Tá certo,
8: Folha Seca aqui em São Gonçalo do Piauí, Bombom.
0: São Gonçalo do Piauí, o Bombom. Grande Bombom. Dá um abraço a todo mundo aí, Bombom. acompanhando o nosso programa Balança Brasil, tudo de bom, meu amigo? Alô, você, bom dia!
9: Bom dia, Marcelo, eu tô aqui ouvindo sua a rádio e eu queria uma música com Mato Grosso e Matias, aquela que em todos os lugares que eles vão, eles cantam, a melhor. E eu sou Marinalva de Montanha, Espírito Santo, eu ofereço essa música para todos os ouvintes, para todos que gostam da música e também talvez até alguns dos parentes meus por esse mundo afora, viu?
0: Tá certo, então, minha querida, um abraço pra vocês no estado de Espírito Santo, Cortina Verdes, Campo Sardi, é o estado do Espírito Santo. Bom dia, bom dia, bom dia, dona Marinalva. Marinalda, isso, Marinalda, tá ligada com a gente. Um abraço, Marinalda, querido, feliz sexta-feira pra vocês no estado de Espírito Santo, acompanhando aqui o nosso Balança Brasil.
10: Bom dia, Marcelo Macedo, bom dia.
0: Bom dia.
10: Pra você e para todos os ouvintes aí da
0: grande
10: rádio.
0: Grande abraço.
10: E a Leila, mora aqui na Vila Irmã Dulce.
0: Oi, Leila.
10: Gostaria de pedir uma música do Roberto Carlos, Esse cara sou eu. Gostaria de oferecer para minha amiga lá do Lourival Parente, Francinilde.
0: Francinilde?
10: Para Creuzinha, lá em Tianguá.
0: Tianguá também,
10: e
0: né?
10: Toda a família da, e a família toda da Francinilde, Dona Maria Dejinani, Antônia.
0: Todo mundo ouvindo a Verdes Campos Sante aí, né? Coisa boa.
10: E para a mãe da Creuzinha, que eu não sei como é o nome dela.
0: A mãe da Creuzinha.
10: E para você. E para você.
0: E para você
10: e
0: também.
10: Para o meu esposo Genésio.
0: E o Genésio também. Tá certo então, Neila. Um abraço, Vila Irmã Dulce, na Zona Sul de Teresina, curtindo o nosso Balança Brasil. Um abraço, Teresina, no Piauí. Todo mundo chegando aqui, né? Vamos lá, pessoal, para você que indicou e pediu o Zezé de Camargo. Agora tem a música Pedra.

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0: Bye. Tá aí a banda Blitz na Verdes Campos Sátia, dois passos do Paraíso. É um clássico, né? Música muito boa. É, minha amiga, e marcou toda uma geração nos anos 80. Galera curtia bastante aí a banda Blitz, a dois passos do Paraíso. Que sucesso, a gente vai resgatando tudo pra você. E a Verdes Campos Sátia é assim, quando você liga nela, já tenho certeza de ouvir uma cantiga boa. Aqui é diferente, amigão. Rapaz, outro dia eu tava em casa, né, produção? Aí eu tava ouvindo várias rádios e tal, e eu tava mudando de faixa. Aí quando tinha uma rádio lá, e essa rádio tocava música assim, e vai descendo, vai descendo, vai descendo, vai descendo, vai, e vai descendo, vai, e o meu pai do céu, e vai descendo pra onde, hein? Aí não, vou mudar aqui, vou botar em outra rádio. Aí quando eu coloquei na outra rádio assim, e vai subindo, vai subindo, vai subindo, vai, e o rapaz, agora lascou. Uma vai descendo, né? E a outra vai subindo, eu não entendi, foi nada. Eu não, rapaz, deixa eu ficar na Verdes Campos Sati mesmo.
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0: então, vai seguindo agora, trazendo o Canarinho do Peito Amarelo. Essa, olha aí o milionário José Rico, é do fundo do baú. Bota pra cima na Verdes Campos Sate.

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0: do cantor Roberto Carlos com a Jennifer Lopes, a música Chegartes. Eita, sucessão, só toca aqui, né, na Vídeos Campos Arte. Agora sim, tem bom dia pra você ligado, você que tá mandando mensagens pra cá, obrigado pela participação. Alô, você, bom dia! Mais ouvintes.
1: Olá, Marcelo Macedo, bom dia!
0: Ô, minha querida, bom dia!
1: Bom dia pra todos aí da Rádio Verdes Campos Arte e os ouvintes também. E que tenhamos uma ótima sexta-feira abençoada.
0: Amém.
1: Aqui é Francisca Souza, de Duque Bacelar.
0: Muito bom, dona Francisca Souza, de Duque Bacelar, no Maranhão. Bom dia pra senhora. Muito obrigado pela sua participação aqui com a gente. Vamos lá, então, mais uma participação chegando. Bom dia! Mais um ouvinte.
2: Bom dia, bom trabalho.
0: Bom trabalho Macedo. Pra nós, hein?
2: Só Macedo. Eu gostaria de pedir uma música.
0: Pois não?
2: De... Júlio Nascimento.
0: Júlio Nascimento.
2: Qualquer um. Qualquer um, Júlio. Curtir.
0: Tá certo.
2: Essas músicas brega.
0: É bom.
2: É antiga, é boa demais.
0: Dona Deusita, esses bregão são realmente massa demais pra gente ouvir, né não? A gente vai matando a saudade. Rapaz, eu cresci ouvindo esses bregas, né? Meu pai tinha um rádio lá em casa, e aí o papai ficava ouvindo, né? Rapaz, era cada música, e o menino velho ficava ali, ó, rapaz, essas cantigas é boa, e hoje a gente toca tudo aqui na Vídeos Campos Arte. E eu cresci ouvindo esses bregão aí do Bartô Galeno, do Paulo Sérgio, do Reginaldo Rossi. É, meu amigo, é só sucesso. Dona Deusuíta, um abraço pra senhora, dona Deusuíta. Vamos juntos, alô você, bom dia.
3: Bom dia, Marcelo Macedo.
0: Bom dia.
3: Rosilene, do Brejense de Coivara.
0: Ô, Rosilene, bom dia pra você,
3: Rosilene.
0: É muito
3: Rosilene. Bom, Marcelo Macedo. A gente te ouvir de manhã, porque é a hora que a gente tá fazendo as tarefas de casa e ouvindo Marcelo Macedo, não tem coisa melhor.
0: Coisa boa, obrigado,
3: bom
0: meu
3: dia,
0: amor.
3: Bom dia, eu sou ouvindo de todo dia.
0: Tá certo, muito obrigado pela participação, tá aí fazendo os afazeres de casa, a dona Rosilene de Coivara, e aí, ó, fica só ligadinha na Verdes Campos Arte. Fiquei feliz aí com a sua mensagem, tá bom? Tudo de bom pra senhora, muito obrigado, Deus abençoe. E vamos até às 11 horas da manhã. Vamos lá, mais um ouvinte, dona Oscarina. Bom dia, dona Oscarina.
4: Marcelo Macedo, aqui é Oscarina, no Paulo da Cruz, no município Sergipe Pacheco.
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0: Tá certo, e também de outros produtos. Dona Oscarina, bom trabalho pra senhora. Muito obrigada pela participação. Alô, você, bom dia.
5: Oi, Marcelo Macedo, bom dia. Sou a Dona Benedita aqui de Coroatá.
0: Dona Benedita de Coroatá.
5: Eu gostaria de pedir a música de Bartô Galeno, aquela que diz, eu quero o seu amor.
0: Eu quero o seu amor.
5: De oferecer pra toda a minha família, pra você,
0: tá
5: pra
0: certo,
5: todos Benedita. Que gostaram da música. Pra todos os ouvintes aí
0: Pronto, tá legal, então. Obrigado, dona Benedita, em Coroatá, do Maranhão, tá acompanhando aqui o Balança Brasil. Vamos nessa, mais uma participação.
6: Marcelo Macedo, bom dia, Marcelo.
0: Bom
6: Marcelo
0: dia.
6: É a Remédio, Carnaval, Pedro II.
0: Olá, Remédios, bom dia.
6: Marcelo, você no áudio, só para lhe desejar um bom dia, uma ótima sexta-feira, abençoada. E gostaria que você botasse Zezé de Camargo e Luciano, vem cuidar de mim. Só para me ouvir aqui nessa maravilhosa rádio aqui, trabalhando, fazendo rede, viu, Marcelo?
0: Tá fazendo rede aí?
6: Todo dia tô ligadinha no seu programa.
0: Maravilha. Um
6: não
0: abraço, Pedro
6: II. Programa dessa rádio. Da vovô e da vovô. Marcelo, tenha um bom dia.
0: Bom dia, então. Tá aí, bom trabalho pra senhora, fabricação de redes, né? Fazendo aquela tecelagem de redes. Um abraço pra vocês em Pedro II, no Piauí. Audiência máxima aí na Suíça piauiense. Tudo de bom, meus amigos de Pedro II. Olá, Marcelo. Eu sou mexicano, Marcelo. Tô aqui te acompanhando na cidade de Emanuel Urbano. Tá certo, então, mexicano. Um abraço pra você, meu amigo. Muito obrigado pela participação, mexicano. Ficando na cidade de Emanuel Urbano. Tudo tudo de bom, mexicano. Vamos nessa, gente, vai mandando, manda o teu bom dia pra cá. Alô, você, bom dia.
7: Bom dia, Marcelo Marcelo.
0: Fala, meu amigo.
7: Fala, Francisco Pereira, localidade Francisco. Francisco. Francisco Gefredo Pacheco.
0: Francisco Gefredo Pacheco, no teu amigo.
7: Bem te vi na voz de João Bandeira.
0: Na não voz quero de João Bandeira.
7: Renato Terré, na voz de João Bandeira.
0: Voz do João Bandeira, bem te vi. Tá certo então, amigão. Muito obrigado, Sigefredo Pacheco, com a gente acompanhando a programação, seu Francisco Bezerra. Valeu, seu Francisco. Deus abençoe aí, meu glorioso amigo. Vamos lá, Valmor Campelo, fala, Valmor.
8: Marcelão, meu querido, muito bom dia, Marcelo.
0: Bom dia.
8: Valmor Campelo, povoado Poço da Faca, Regeneração Piauí. Marcelão, mandar um alôzão aí para todo o povo aqui da comunidade aqui, Poço da Faca, minha sogra Maria Quelé, minha esposa Lucilene, meus dois família netos, Davi Luque e João Lucas. E é isso aí. E parabéns pelo maravilhoso programa, Marcelo. Um abraço, bom dia. Valeu, e um alôzão para todo o pessoal da Fazenda Chapada Grande, operador. Todo mundo. Um abraço, Marcelo. Muito bom dia.
0: Chapada Grande no município de Regeneração. É uma plantação bonita aí na Chapada Grande, hein? Tá certo, Valmor Campelo. Bom dia pra vocês aí no Poço da Faca. Regeneração do Piauí. Alô, meu povo de Regeneração. Bom dia, Regeneração. Regeneração que tem o padroeiro São Gonçalo, né? E, rapaz, é muito boa a cidade de Regeneração. Um abraço pra todo mundo. Tem uma praça bonita lá, Regeneração, não tem produção. A praça lá é linda, a praça de Regeneração, aí tem a igreja, aí tem um barzinho, tem trailer e a galera boa de Regeneração. É, tem os mototáxis também que estão lá ligados na Verdes Campos SAT. Tu já foi lá em Regeneração? Tu já foi lá? É bom? Como é que é, rapaz? Tu já namorou na praça de Regeneração? Rapaz, tu te sai de problema, homem. Pelo amor de Deus, rapaz. Quer dizer que tu já roxou lá, foi? Ah, tu já namorou na praça de Regeneração? Eu não acredito, não. Eita, Regeneração. É terra de mulher bonita? Tá bom, então. Um abraço a vocês em Regeneração. Eita, terra boa. Vamos lá, então, pessoal. Vamos juntos aqui na Verdes Campos SAT. Bom dia.
9: Bom dia, Marcelo.
0: Oi, bom dia. Dona
9: Hilda.
0: Dona Hilda.
9: Eu peço que você faça os parabéns com a minha filha, Daniela.
0: Sua filha, Liliane? Tá certo, então. Então, parabéns pra Liliane. Volta de muitas felicidades. Muitos anos de vida, Liliane. Que Deus te abençoe, minha amiga. Eita, gente, a gente vai seguindo com vocês aqui na Mais Popular do Brasil. Vamos juntos, alô, você, bom dia.
10: Oi, Marcelo Macedo, bom dia.
0: Bom dia, bom dia.
10: Aqui é Luzia, do Renascensador da Zona Sudeste. Como é que você tá? Você tá bem?
0: Tudo bem, dona
10: Marcelo,
0: Luzia.
10: Passou a música pra mim, da Marília Mendonça.
0: Marília Mendonça, estrelinha da Marília
10: Mendonça.
0: Quero oferecer
10: aqui pra meu esposo Arnaldo, oferecer pra meu filho Yuri, pra minha nora Letícia Vitória, ofereço pra Vitória. Você.
0: Tá certo então, dona Luzia, muito obrigado pela participação, feliz sexta-feira, tá bom? Luzia do Renascença na zona sudeste de Teresina. Alô, meu povo do grande Dirceu, um abraço, ligados em Teresina do Piauí e na frequência 103.5 FM. Tá ligado na 103? Ah, meu amigão, então tá na Verdes Campos SAT, Teresina. Vamos juntos, alô você, bom dia. Vamos ao Ceará agora.
11: Marcelo Macedo, aqui é o Josemar, que mora na localidade de Panacuí, que é distrito da cidade da cidade do Marco.
0: Pronto, Panacuí, distrito Ceará. De Marcos, no Ceará.
11: Eu pedi a música.
0: Ô, Ceará!
11: Da banda Marcos Cleite. O nome da música é essa aqui. Vou cantar um pouquinho aqui. Não sou cantor, não.
0: Como vai cantar?
11: Não sou cantor.
0: Peraí, como vai cantar? Um
11: você.
0: Cadê?
11: Vê qual é a música.
0: Como é, rapaz?
11: É uma música que há muito tempo. No tempo que toque foi lançado.
0: Há muitos anos atrás, né?
11: Não canta mais, não.
0: Bora, meu irmão, canta
11: só pra
0: o negócio.
11: Lembrar, pra recordar aí o tempo. O tempo.
0: Ele não vai cantar,
11: os
0: não.
11: Os tempos bons. A música é assim, ó. Some, some, some, some, some, some, some, some.
0: Ah, é, já sei qual é
11: essa.
0: É
11: da Bora Marcos Corrente. Essa música aí. Que não é que foi lançado. Foi um grande sucesso nesse tempo aí. Não sei que foi o ano. Eu quero oferecer essa bolsa aí para o Clodovito pela Balança Brasil. Estou aqui na escuta do programa, aqui em casa mesmo, curtindo aqui em casa mesmo, certo? neste dia, nessa manhã abençoada por Deus. Bom dia para você e para todos os ouvintes.
0: Tá certo então, meu amigo. Muito obrigado pela sua participação com a gente manda já já. É só um milho boiado, né? Tá certo, a gente manda daqui a pouquinho. Vamos nessa, mais um ouvinte. Bom dia.
12: Bom dia, Marcelo.
0: Opa, bom dia. Vamos juntos.
12: Marcelo, aqui é a Maria Antônia de São João dos Patos. Maria Marcelo, Antônia. Eu gostaria de ouvir a música de Toninho Ferreira. Casa Amarela.
0: Casa Amarela. Essa é
12: a minha música. Uhum. Quero oferecer para minha mãe aqui em São João dos Patos, Adão, Aldissa, Eva, Eunice, todas minhas irmãs, Dominga, todas minhas irmãs aqui de São João dos Patos, Marcelo, em Sucupira do Riachão, Aqueida, Orleane, Zé Arley, Maria Luísa, Dona Maria de São João, Anem. Toda a minha família da região. Rua Nova 1, Marcelo.
0: Começando bem o dia na Verdes Campos.
12: Sucupira do Riachão também.
0: Sucupira também?
12: Também.
0: Lá tá certo, então, de Sucupira do Riachão no Maranhão. Eita, Sucupira! Um abraço a vocês em Sucupira do Riachão, Sucupira do Norte também, acompanhando a Rede Verdes Campos.
13: Bom dia, Marcelo Macedo. Estamos aqui curtindo o seu programa aqui, ó. Em São Francisco do Maranhão, viu?
0: São Francisco. Rapaz, o senhor Alexandrino, é? O seu Alexandrino! Valeu, seu Alexandrino! Muito obrigado pela sua companhia com a gente na Rede Verdes Campos SAT. Alô, bom dia!
14: Bom dia, Marcelo Macedo, aqui é a Marinete da Assentamento Angica, aqui no Maranhão. Aí, quero pedir a música aí de Henrique e Juliano, Henrique qualquer Juliano. Uma, só tá pra certo. Me curtir. Uhum. E pra vocês aí. E um bom dia, bom que Deus
0: dia.
14: Lhe abençoe.
0: Tá certo, dona Francinete. Ô, pessoal de Grajaú no Maranhão. Um abraço, Grajaú. Todo mundo ligado no Maranhão. Opa, lá em Maranhão, tá aí mais um Anaildo. Anaildo de São Mateus. Oi, Anaildo. Zé,
15: bom dia, meu amigo.
0: Bom dia. Anaildo. Fala, campeão.
15: Passa aí, Zezé de Camargo. Chuva lá fora. Ei, meu amigo, essa música de Zezé de milionário que tá rolando aí.
0: Essa
15: música aí é música demais.
0: Essa
15: aí
0: é pancada, hein? Só toca na Verdes Campos.
15: Essa música me lembra demais. Quando eu trabalhava em garimpo.
0: Tu trabalhou no garimpo. Ele lembrou do tempo do garimpo. É o Anaildo de São Mateus, Maranhão. Obrigado, Anaildo. Você é demais, amigão. Obrigado pela participação. Vamos seguindo. Ô, Marcelo, aqui é a Cíntia. Mora aqui na cidade de Bertolinha, no Piauí. Marcelo, tenho muita vontade de te conhecer, Marcelo. E é, Cíntia, você quer conhecer o Marcelo Macedo? Pois em breve a gente vai te conhecer. Logo, logo, tá bom? Vai ser um prazer te dar um abraço, Cíntia. Alô, Bertolínia. Grande abraço pra vocês em Bertolínia. Marcelo, eu vi uma foto sua, você é lindo. Vixe, Maria. E tu viu uma foto minha, foi? E achou bonito, foi?
16: Mas que...
0: Será que ela viu direito lá? Será que ela viu essa foto direito, produção? Será? Será? Tá certo então, Cíntia. Um abraço pra você. Obrigado pela participação. Alô, bom dia.
17: Bom dia, Marcelo Macedo. Oi, aqui é o Daniel aqui de União.
0: União Piauí?
17: Estamos aqui no Monte Porão, trabalhando duro. Bom dia, meu
0: patrão. Trabalhando duro.
18: Alô, Marcelo Macedo. Aqui é o Eduardo Venanzo. Estamos aqui no Centro de União.
0: Centro de União no Piauí.
18: O serviço aqui.
0: Coisa boa, fazendo aí a construção
18: civil, é? Aqui no Rio Parnaíba.
0: Então, pensando.
18: Gostaria de ouvir a música do Adelino Nascimento.
0: Uhum.
18: Pra me relembrar os tempos de 90.
0: Adelino que Nascimento.
18: Eu trabalhei em São Paulo e dormi naquele barraco lá na firma.
0: Tá certo, meu amigo.
18: Todos os ouvintes. Valeu.
0: Todos os ouvintes acompanhando aqui a mais popular do Brasil. Um abraço pra você. Muito obrigado pela sua participação. E agora a gente vai de música.

Tá aí o sucesso do cantor Fábio Júnior, música Prisioneiro. Valeu, Mara Cristina, que indicou essa música. Agora a gente vai diretamente no portal verdescampos.com.br trazer agora um informativo com Emanuel Lucas e vai também pra TV Verdes Campos Sat no canal 123. Alô, Manel, bom dia pra você.

0: Olá, muito bom dia. Estamos começando mais uma edição do seu boletim com as informações direto da redação do portal da Rede de Rádios Verdes Campos SAT. Vamos destacar as notícias do Brasil e do mundo, transmitindo nosso sinal via satélite para mais de 150 rádios espalhadas em todo o Brasil, via internet através do aplicativo GF Play e também pela banda KU, tanto no canal 365 em caráter de áudio e no canal 123 em áudio e vídeo. Vamos às informações. O presidente do Senado Federal, Davi Alcolumbre, do União Amapaense, anunciou nesta quinta-feira que a proposta de emenda constitucional que prevê o fim da escala 6x1 e a redução da jornada de trabalho de 44 para 40 horas semanais será votada após as eleições. A declaração ocorreu durante sessão deliberativa no plenário da Casa em resposta a um apelo feito pelo senador Paulo Paim, do PT Gaúcho, que anunciou a aposentadoria e cumpre o último mandato parlamentar no Congresso Nacional. Em discurso na tribuna, o senador Gaúcho lembrou de sua trajetória política e destacou ao ter lutado, né, como constituinte pela redução da jornada de trabalho de 48 para 44 horas semanais, incluída na Constituição Federal do ano de 1998. Nesta quarta-feira, sem ter a garantia sobre os votos necessários para aprovação da PEC e sobre a obstrução da oposição, a base no governo e no Senado decidiram aí não arriscar a apreciação do texto em plenário, processo que exige aí 49 votos em dois turnos. O Ministério Público, por meio da Terceira Promotoria Eleitoral de Fortaleza, denunciou nesta quinta-feira uma mulher que tentou interferir em campanhas eleitorais no município de Santana do Acaraú, no interior cearense, a mando de um chefe de uma organização criminosa. A investigada, que não teve identidade informada, foi denunciada pelo Ministério Público pelos crimes de apoio e colaboração aos objetivos da organização criminosa, contribuindo para dar publicidade e efetividade às ordens emanadas da organização, fatos que configuram em crimes previstos na Lei 15.358 de 2026, cujas penas variam de 20 a 40 anos, e também pelo crime previsto no artigo 332 do Código Eleitoral, que é o impedimento à realização de propaganda com pena de detenção de até 6 meses e pagamento de multa. Conforme a denúncia do Ministério Público, em 16 de agosto deste ano, a denunciada praticou o chamado pedágio eleitoral, cobrando quantias para a realização de atos de propaganda em Santana do Acaraú. Três homens foram presos na manhã de hoje na cidade de Timon, no estado do Maranhão, suspeitos de participar de um furto de joias e outros bens de alto valor em um condomínio fechado de Teresina. Com eles, a polícia apreendeu objetos das vítimas, incluindo relógios e também acessórios de ouro. Um morador do condomínio, investigado por ajudar os suspeitos a entrar no local e fugir após o crime, havia sido preso, né, no último domingo, dia 30. Segundo a polícia, né, ele confessou ter recebido um relógio de luxo e também moeda estrangeira levados durante o furto. O crime ocorreu em julho deste ano e as investigações da Polícia Civil do Piauí foram concluídas. Entre os itens furtados estavam relógios de luxo, joias, aparelhos eletrônicos, dinheiro em reais e também em moeda estrangeira, além de armas de fogo. De acordo com a Polícia Civil, o morador teve participação no planejamento, na execução e também na ação em dar apoio aos suspeitos. E agora ele está preso de forma preventiva. E uma mulher de 38 anos, identificada como Maria Silvana Sampaio Vieira, foi morta a tiros na tarde desta quinta-feira dentro do bar do qual ela era proprietária, no bairro Terreirão, em Capinzal do Norte, no interior maranhense. Segundo informações da polícia, o crime aconteceu por volta do meio-dia e 47. Três homens chegaram ao local e foram em direção à vítima. Em seguida, efetuaram vários disparos de arma de fogo contra Maria Silvana, que acabou morrendo no local. Imagens de câmeras de segurança registraram toda a ação e mostraram o momento em que homens entram no estabelecimento enquanto as vítimas tentam fugir dos criminosos. Uma mulher que estava no estabelecimento no momento do crime conseguiu escapar. Em depoimento à polícia, ela relatou que se escondeu no interior do imóvel e quando percebeu a entrada dos suspeitos e por isso não foi aí atingida. Após os disparos, os três homens se evadiram do local. 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
0: Muito bom dia, agora são 10:03.
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7: Muito bem, estamos de volta então aqui na nossa programação e a gente vai seguindo até as 11 da manhã e agora tá chegando a cantora Cláudia Barroso. A vida é mesmo assim. Bom dia, Brasil! E a gente vai seguindo até as 11 horas da manhã. Obrigado, viu, pessoal? Você que tá mandando mensagens aqui. Valeu por demais. Já a gente faz mais.

0: você ligado na Rede Verdes Campos Sat, tá aí o sucesso de Edel Reis, a musical Carroceiro. Antes teve o Fio de Cabelo no Chico com Chitãozinho e Chororó, um clássico aí de Chitãozinho e Chororó. E no comecinho, Cláudia Barroso, a música A Vida é Mesmo Assim. Linda canção também da cantora Cláudia Barroso, na melhor sexta-feira do Brasil. Olha, hoje, dia 4 de setembro, muito obrigado pela audiência. O Brasil, ó, se encontra na Rede Verdes Campos Sat. Muito obrigado vocês aí pela companhia diária aqui com a gente, os nossos milhões de ouvintes em todo o Brasil curtindo o nosso Balança Brasil. É o novo Balança Brasil com seu amigo Marcelo Macedo aqui nas suas manhãs. 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Olha, vamos lá então, meus amigos, a gente vai seguindo aqui na sua manhã, Balança Brasil sacudindo a sua manhã. Vamos trazer agora as mais participações aqui dos nossos ouvintes. Alô, você, bom dia.
1: Bom dia, bom dia. Eu quero lhe pedir uma música de Roberto Carlos, Nossa Senhora.
0: Muito bem, quem pediu aqui foi a Nenê. Dona Nenê, bom dia pra senhora, dona Nenê. Um abraço. Cadê a Poliana? Apareceu, né, Poliana? Bom dia, Poliana.
2: Marcelo, bom dia, Marcelo Macedo. Oi, Marcelo, Poliana. Boa sexta-feira pra todos nós, pra Marcelo. Também, Marcelo, Poliana. Que Deus possa abençoar o mundo, Marcelo. Que Deus possa trabalhar no coração de cada um, né? Que o povo pensa melhor, para que a gente viva melhor, Marcelo. Marcelo, eu gostaria de ouvir aquela música. Aquela mãe dolorida, né? Naqueles barcos de fogo, perdi minha mãe querida. Morreu queimada no fogo.
0: Ah, sim, do Renato Teixeira, né? Do Teixeirinha, isso, do Teixeirinha. A música Coração de Luto. Tá bom, minha querida. Um abraço, Poliana. Muito obrigado pela participação. Obrigado demais pela sua companhia diária aqui com a gente. Alô, você, bom dia.
3: Bom dia, Marcelo Macedo. Eu, Edivaldo.
0: E aí, seu Edivaldo?
3: Uma música aí pra nós aí.
0: Ah. Ah, diga aí, Edivaldo.
3: Música de Roberto Vilar, pode ser qualquer um aí. É, pra Edivaldo e o Jackson viajando de Floriana Teresina.
0: Floriana Teresina, tá aí a rapaziada, tá no trecho, curtindo a mais popular do Brasil. Um abraço aí pra essa dupla, rapaz. Galera boa na estrada, curtindo a Verdes Campos Sat. Um abraço pra vocês aí. Boa viagem, meus amigos. Alô, você, bom dia.
4: Bom dia, Marcelo Manceira, aqui é a Marinha da Lagoa da Uma. Sou Marcelo, hoje eu quero que você bote meu nome na oração do Pai Nosso, meu esposo Daniel, meu irmão Romanato, a minha irmã Ana Cristina, a minha irmã Marinete, o esposo dela, João, que está muito precisando de oração. E quero que você bote a oração que ofereci para a Maluzia, para a vovó Cleve, para a dona Irene, para toda a minha família. E ofereço para você e toda a sua família. Fique com Deus, que Maria passe na frente.
0: Pronto, Maria passa na frente, tá bom, minha querida? Muito obrigado pela sua participação aqui com a gente, tá? Tudo de bom mesmo! É a rede de rádios Verdes Campos Sat. 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
0: 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Bom trabalho, valeu demais pela companhia. Fala, Rogério Caminhoneiro.
6: Bom dia, meu amigo Marcelo Macedo. Aqui é o Rogério Ramel, de São João da Fronteira. Rogério Caminhoneiro. Estamos por cá, estamos em Camucim hoje aqui, fazendo um descarrego do tijolo aqui do Camucim. Estamos aqui curtindo aqui a rádio aqui, o programa aqui.
0: Maravilha, meu irmão.
6: Manda pra todo mundo aí.
0: Camucim.
6: Rogério Ramel, diretamente de Camucim, no Ceará. Cuida.
0: Camucim no Ceará, tá aí, tá descarregando lá o tijolo, hein? Rapaz, olha que massa, meu irmão. Obrigado, pessoal de Camucim. Camucim no Ceará, companhia da Rede Verdes Campos Sat. A gente fica muito feliz com a audiência de vocês em Camucim. Valeu então, Rogério. Bom trabalho aí, amigão. Vamos nessa, mais uma participação. Bom dia.
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0: Tudo de bom hoje sempre, tá? Ok, vamos nessa, mais uma participação chegando. Bom dia.
1: Bom dia, Marcelo Macedo.
0: Carlos, fala Carlos.
1: Quem fala é Carlos Colombo, de Campo Grande, Mato Grosso do Sul.
0: Campo Grande, Mato Grosso do Sul.
1: Ouvindo a Verdes Campos Sat via satélite. Um abraço a todos. Saudades da NET.
0: Carlos Colombo, Mato Grosso, Mato Grosso do Sul. Tudo de bom, Mato Grosso do Sul. E a gente vai seguindo agora com a música Verônica. Maurício Reis, tá chegando pra você agora, 10 horas e 26 minutos.

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sucesso, hein? Tá aí pra você que indicou e pediu Renan e Raí, a música Chorei no Sinal. Não chore não, meu filho. Hoje é sexta-feira. Alegra-te o teu coração. Muito bom, a gente vai seguindo com vocês até às 11 da manhã aqui no programa Balança Brasil, a sua manhã com muito mais emoção. 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Agora 10 horas da manhã, 47 minutos, hora de Brasília, tem Fagner, a música Revelação, tá chegando, vamos nessa, sexta-feira continua massa demais aqui na Verdes Campos Sat.

Olha, muito bem, meus amigos, a gente toca essa música já já, viu, pessoal? Tá com um pouquinho probleminha aqui essa música do Fagner, e a gente vai tocar ela já já pra você na íntegra, porque agora a gente vai de hit, a vida tem dessas coisas, vamos lá!

0: Pra você que indicou e pediu, Toninho Ferreira na música Casa Amarela. Essa daí foi a nossa última de hoje, tá? Obrigado, Brasil, pela companhia até agora aqui com a gente no Balança Brasil. Antes teve Fagner, música revelação, linda demais essa música do Fagner, né? E tocou também Banda Magníficos, a música Adoro! Vamos dar os últimos abraços de hoje aqui, rapaz. Todo mundo acompanhando a rede de rádios Verdes Campos SAT via satélite para todo o Brasil. Alô, seu Martinho, rapaz. 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Bota aí o áudio do seu Martinho, rapaz, pra gente encerrar. Oi?
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0: 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Um abraço, Dona Maria Elizabeth, um abraço também. Marcelo, manda um abraço pro Daniel, rapaz. Olha aí o Daniel, tá certo, Daniel, um abraço. Loja GF8 também de Barras, o pessoal tá com a gente. Marcelo, estou aqui no Paracuá, em Uruoca, Ceará, te ouvindo, tá certo, Dona Francimar? Um abraço aí, viu, Dona Francimar? Um abraço apertado aqui do seu amigo Marcelo Macedo, um abraço pra vocês aí no Ceará, acompanhando a Rede Verdes Campos SAT. Agora tem um caminhoneiro aqui, bom dia.
2: Bom dia, Marcelo Macedo, aqui é o Capa Seca, viu?
0: Capa Seca, rapaz.
2: Capa Seca, representação do Zé do Mossoró, capital da Areia Salgada.
0: Capital da Areia Salgada.
2: Mariano lá em Imperatriz, certo. E meu amigo Antônio Lordim lá do Caruaru.
0: Caruaru
2: tá sintonizado aí na Verdes Campos SAT.
0: Tá certo, meu amigo, muito obrigado então e boa viagem sempre aqui com a gente na Verdes Campos, tá bom? 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Muito obrigado pela sua audiência. O Balança Brasil volta amanhã, no sabadão, às 7:30 da manhã. E daqui a pouquinho a gente começa aí o momento GF8, tá bom? Hoje vai ser com Jackson Souza, né? Hoje não vai ser com o nosso amigo Franli, o Jackson Souza já vai fazer o programa GF8 aqui com a gente. Valeu, Brasil! Todos que participaram, gente, gratidão, valeu por demais, mandar um abraço aqui também, antes de encerrar, pra Silvana Paiva. Valeu, Silvana, um abraço, Silvana, e também aqui a dona amiga, é a dona Joanaira. Tá certo, Joanaira, um abraço. Muito obrigado, tá aí acompanhando a Verdes Campos SAT. Um abraço aqui também, antes de encerrar, para Maria Zilda Soares. Valeu, dona Maria Zilda. E o Bruno Carlos também tá acompanhando a Verdes Campos SAT. Um abraço para essa rapaziada curtindo a mais popular do Brasil. Valeu, gente. O Balança volta amanhã.
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0: E é como eu digo sempre, coloca Deus no coração e nada mais.
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Bom dia, Rainha. Bom dia, vovó, vovô. Bom dia, caminhoneiros. Bom dia, agricultor, pedreiro, servente, pescador e todos esses meus irmãos que estão me ouvindo agora nesse momento. 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Eu vou deixar esse copo com água para receber as mensagens de fé, de coragem, de autoestima para mim e para todos que estiverem nos ouvindo, o anjo da nossa guarda. Vamos começar mais um dia, mais uma jornada e com fé em Deus e nos produtos GF8 nós vamos chegar bem longe. Nós não somos mais que ninguém, nós somos diferentes e estamos bem aí pertinho de vocês. É isso aí.

Se tudo na vida fosse só alegria, não daríamos valor à felicidade. Às vezes precisamos chorar para sabermos quanto é bom sorrir. É preciso sentir saudade para sabermos o quanto gostamos de alguém. Quando temos tudo na vida, nada parece ter valor. Por isso, viva hoje. Esqueça o ontem. Deixe o amanhã para Deus decidir. Abraço, Franli GF8. Bom dia. Estamos iniciando mais um momento GF8.

0: Olha muito bem, senhoras e senhores, aquele abraço, bom dia, estamos começando mais um Momento GF8 pela rede de rádios Verdes Campos Sat, né? Para mais de 170 afiliadas em todo o Brasil e também pela TV Verdes Campos Sat, você que está aí nos acompanhando no canal 123, 123 no Brasil inteiro, muito obrigado. Obrigado pela audiência, tá? E é muito bom, pessoal, você que está aí já chegando também pela primeira vez, vai sintonizando. A nossa rede de rádios é motivo de satisfação e de alegria ter vocês aqui todo dia. 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E você que vai chegando com a gente a partir de agora, muito bom. Estamos aí apenas começando mais um Momento GF8. Muito obrigado pela sua companhia. Aproveitar e mandar aqui saudar, cumprimentar todos os agentes de vendas, né? 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E você de todo o Brasil, você pode interagir, participar com a gente também aqui do nosso Momento GF. Deixa aí a sua pergunta já já. Hoje não vai ser com o Franli, viu, gente? O Franli tá em compromissos, e aí hoje vai ser com o Jackson Souza. Ele já tá chegando já já para fazer o programa junto com a gente aqui. 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Bom, ele tá chegando por aqui, Jackson Souza já tá aqui chegando, e é com ele também que a gente vai falar a partir de agora. Inclusive, Jackson, a Verdes Campos Sat tá aí para todo o Brasil, ganhando o Brasil com essa audiência fantástica, e o Jackson Souza já tá chegando aqui na área, e é com ele que a gente vai conversar a partir de agora. Jackson, bem-vindo, meu amigo. Franlin hoje em compromisso, e hoje você assume aqui o momento GF8. Bom dia.
1: Bom dia, meu amigo Marcelo Macedo, bom dia a todos os ouvintes da Rede Rádio Verdes Campos Sat. Benção vovô, benção vovó, nos abençoe nesse final de semana, para que possamos, né, ter um final de semana tranquilo, prolongado também, né? Feliz aí, tranquilo. É,
0: vamos ter o 7 de setembro aí, né, Jacques? Segunda-feira.
1: Setembro, é isso aí. Então, um abraço ali, a especial a todos os amigos e irmãos, a nossa produção, a coordenação, a direção, enfim, todos aí da Rede Rádio Verdes Campos Sat. Veio nesse exato momento integrado, rádio, TV, portal, tudo integrado, né? Tava aguardando aí as demais afiliadas, demora um pouquinho às vezes para poder estar entrando no sinal da rede, entraram todas conectadas agora nesse exato momento. Então, um abraço aos amigos e irmãos motoristas de aplicativo, Marcelo. Você tem uma audiência grande aí com os motoristas de aplicativos ali,
0: estão
1: acompanhando, os taxistas, os motoristas de vans que transportam ali o pessoal, né, interestadual, né, entre municípios também, dessas cidades abrangentes ali, principalmente na capital, que aí o pessoal que vai em busca ali de atendimento médico. Enfim, aos irmãos caminhoneiros que estão ali.
0: Esses aí é direto,
1: meu amigo. Os irmãos caminhoneiros aí é sucesso, viu? Eles acompanham aí a programação da Rede Rádio Verdes Campos Sat. Estão levando a Verdes Campos em todo lugar e fazem esse entretenimento ali em si.
0: Mas é companhia boa na estrada, hein, já? Companhia boa.
1: Boa companhia.
0: Viagem tranquila, né? Ouvindo a Verdes Campos Sat pelas estradas todo o Brasil.
1: O interessante, Marcelo, é assim: eles saem de uma cidade, entra em outra, tá ali na mesma frequência da Verdes Campos, ou quando não, acaba mudando. Interessante, a gente, no estado do Maranhão, fizemos esse trabalho de desenvolvimento, principalmente nas frequências. Como é que acontece no estado do Maranhão? A maioria de nossas rádios, né, que são rádios nossas, locais em si, do sistema Verdes Campos, possuem a frequência 91.1.
0: Yeah. Né? A grande maioria 91.1.
1: Grande maioria das rádios lá no estado do Maranhão, 91.1. Tem algumas rádios que tem 91.1, mas não são nossas. Eu acho que lá nessa, perto da região de Imperatriz, não sei, aquela outra região ali que a gente tentou. Tem outras rádios que vão ingressar o sistema Verdes Campos ainda esse ano. Eu creio que nesse ano mais duas no estado do Ceará serão ativadas, mas próximo ano já no estado do Maranhão a reativação de algumas outras aí. E depois vamos adiante aí para Rio Grande do Norte, Paraíba.
0: Não para.
1: Além de não parar na frequência terrestre, Marcelo, possuímos na frequência ali também do satélite, né? Canal 365, na parabólica digital. E na TV, nesse exato momento estava a TV, tem uma programação, nosso programa ali que iniciou nessa semana, canal, né, Bom Dia.
0: É o Bom Dia 123.
1: 123, né, com o Vanilson Preto, tá lá com toda a programação. De entretenimento também, de notícias, informações.
0: E agora a gente está com três programas ao vivo na sequência, né? Primeiro começa com Bom Dia 1, 2, 3.
1: Não, aí começa, depois não, momento... na verdade começa Jornal Verdes Campos, né? Primeira edição. Isso. Bom Dia 1, 2, 3. Aí Momento de F8
0: e o Jornal Verdes Campos segunda edição. São quatro, então.
1: Quatro. Olha só, Marcelo, quatro, você verifica que tem emissoras. Emissoras abertas que só tem 1, 2 programas.
0: No máximo.
1: No,
0: né,
1: máximo. Aqui não, aqui já está com 4 programas ao vivo, ali já para a população no modo geral. O telespectador está acompanhando ali a programação da Rede Verdes Campos, sistema de comunicação Verdes Campos já inovando, colocando ali à disposição. A gente sempre fala assim, olha, nosso diretor Franlin sempre fala também, ó, não somos melhores do que ninguém, sempre deixa bem claro, somos diferentes. Erros, você algum momento pode verificar e acompanhar, assim, vai ter erro, vai ter sim. mas pode ter total certeza que não iremos desistir, que a gente sempre persiste, tá aqui. Então, tal, esse é o resultado desse sistema de comunicação em si, de estar colocando ali à disposição toda a equipe lá que pegamos, principalmente no, em boa parte no interior do Piauí, do Ceará, do Maranhão em si, em volta, e a gente proporcionou ali um crédito para cada um das pessoas que iriam assumir esse compromisso de estar conosco, né? Um exemplo lá em São João dos Patos, no Maranhão, nosso amigo Manuel Messias, GF8, tá lá, é responsável pela Rádio Verdes Campos SAT São João dos Patos 91,1, então ele dá essa assistência, tá ali. A turma vai entrar também, como eles são do rádio em si, são matrizes ali do rádio, eles vão, estão integrando o sistema de TV, estamos juntos, não, com conhecimento ali, algum aprendizado, um ensinando o outro, repassando esses conhecimentos. E tem um outro programa também ao vivo, que é o Domingo no Clube, que tem flashes ao vivo também, ao vivo, todos direto, os domingos, né? Todos os domingos, Domingo no Clube, direto do Resort até o Cajuína Náutico Clube, levando essas informações ali do pessoal da pesca, né? Já do clube, da parte social também em si, e vale a pena. Essa é a TV Verdes Campos SAT, uma programação variada, diversas em todos os cantos do Brasil. Tá lá na América Latina, mas eu cito do Brasil. É a principal importância, né? Que é a gente dar voz e vez ali a pessoal que era menos atendido. E a gente chegar com uma programação diferenciada e uma informação também diferente. Um exemplo, a gente chega com um produto nosso, que é o Momento GF8, tem um oferecimento especial dos produtos GF8, que é o que GF8 paga realmente o espaço do programa em si. Tem todos os meses, tem gente que pensa assim, Marcelo, porque um exemplo, produto GF8 e Rádio Verdes Campos, tudo o mesmo grupo, mas cada um é separado. Um exemplo, aqui esse momento em si tem um preço em si, né? Comercial, que é pago. Quem paga, produto de GF8. É um exemplo. Eu chego ali, eu, como diretor da rádio, né? O que eu faço? Olha, tem um momento aqui, o horário dos produtos de GF8. Isso. Aí o que eu faço? Responsável do produto GF8, um exemplo, tá ali a Juliana, tá aqui o boletozinho e tudo pra poder pagar, custear, porque não é barato, né? Então, cara, faço, olha, tem um momento aqui, o horário dos produtos GF8, isso. Aí o que eu faço? Responsável do produto GF8, um exemplo, tá ali a Juliana, tá aqui o boletozinho e tudo.

0: eles pagam, né? A rede Rádio Verdes Campos Sádio. Tem todo mês, tem uma modalidade ali, eles fazem um repasse para poder estar mantendo, né? Claro, vai ter um desconto, né? Que aí tem um desconto para poder abater, porque já é da casa, a gente já faz essa parceria, mas são pagos. Então, assim, você quer desejar, se você deseja mostrar sua mercadoria, mercadoria no depósito, não vende, Marcelo, você tem que pegar e aparecer. 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Exato. 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Quanto da rede de rádio Verdes Campos. O que que vocês vão fazer? Rádio e TV Verdes Campos. O que que podem fazer? Vocês vão escanear a ponta da câmera do celular. É esse QR Code aí, do ladinho do Marcelo.
1: Tá aí, pensando no
0: cantinho. Você quer divulgar sua mercadoria? Mercadoria no depósito não vende. Ou na rede de rádio Verdes Campos SAT, ou em uma das afiliadas a Verdes Campos, em alguma das cidades aí, espalhada, onde tem Verdes Campos via terrestre, via FM, tá lá à disposição. Ou na TV Verdes Campos, né? Tá ali a TV Verdes Campos, você pode. Essa próxima semana já tá entrando, a gente tava preparando, tá entrando a grade de comerciantes e tudo, de anunciantes. Vão estar ali, vocês vão estar conhecendo. Então, você vai estar para todo o Brasil. Imagina, o Brasil todo vendo sua marca. Tem muita gente, Marcelo, que pensa assim. Ou se você desejar, pode fechar um pacote completo com tudo. Sair na rádio, TV, sair no portal de notícias, que tá lá o portal bem atualizado, a notícia na hora em que ela acontece, as principais informações. Marcelo, o que você pode fazer? Um exemplo. Tem gente que pensa assim, tem empresário, empreendedor que pensa dessa forma. Um exemplo, eu vou citar lá na cidade agora de Granja, no estado do Ceará. Sai do Maranhão, você está em Granja, no Ceará. Lá a gente possui uma afiliada da rede Rádio Verdes Campos SAT também. Aí já vão imaginar, pá, Verdes Campos é grande. Tem muitas, tem todo o Brasil, tem muita cidade, deva ser muito caro. A mente pessoal, deve ser muito caro. Aí acaba nem entrando em contato para poder saber, fazer um orçamento em si para saber quanto que é. Você tem que fazer, você tem que vender. Mercadoria do depósito não vende.
1: Não vende, tem que aparecer.
0: Eu vou botar aqui um depósito de água. Vou colocar um depósito de água e vou esperar que o pessoal chegar. Eu abri e vou esperar o pessoal chegar. Não é assim. Você tem que divulgar. Você verifica que grandes marcas, eu vou citar até um exemplo, não tem nada que já está consolidada no mercado, a Coca-Cola em si. A Coca-Cola ainda hoje divulga, você verifica que ela tem divulgação, faz patrocínio, perfeito, faz muita coisa, divulga ali em si.
1: Publicidade
0: em
1: geral, né?
0: Ela mostra a marca, é uma estratégia de marketing muito inteligente, por quê? Porque onde o povo vai, tá vendo, pô, Coca-Cola aqui, Coca-Cola ali, tal, tal. A pessoa sentou, vai num restaurante, sentou, a primeira, você quer beber o quê? Quer um refrigerante, tudo na mente, já vem primeiro, qual é o refrigerante que vem em mente? É uma Coca-Cola. Então, assim, os demais podem estar fazendo isso. A gente tem grandes nomes de refrigerantes, tem um refrigerante no estado do Ceará, muito importante, está crescendo, espero que essa outra grande marca que eu citei não compre ali, eles que fizeram isso no estado do Maranhão, que o Maranhão também tinha um refrigerante.
1: Conhecidíssimo, hein?
0: Muito conhecido, nome de Jesus.
1: Todo mundo conhece.
0: Aí, é patrimônio do Maranhão em si, foi vendido para essa grande marca, né? Mas leva o nome ainda do estado, carrega
1: eles
0: o nome.
1: Eles permaneceram ainda com o nome, né?
0: Permaneceram, tá lá, que é tradição realmente maranhense. Então eles resolveram aquilo ali. No Piauí teve, eu me lembro do tempo da Relva, se não me engano, a Relva é bom.
1: Tinha um Guaraná Quero também.
0: Quero,
1: na época.
0: Aí infelizmente não.
1: Tinha
0: não
1: até foram. O Simba, você lembra do Simba?
0: Eu era com pão massa fina, rapaz. Era na garrafazinha de cerveja. Exatamente. O Simba, não era?
1: Era engarrafado na garrafa de cerveja.
0: Rapaz, pô, foi daí que tudo começou, aí continuou, aí acabou lá a garrafinha, né, de cerveja, e foi a cerveja mesmo em seguida. Tinha grandes cervejas ali, eu tava até assistindo um vídeo, que o Frei colocou no grupo, tinha uma cerveja lá, vamos falar que ela assim foi, né, era Bavária. Rapaz, eu vi um comercial dele que ele botou, que o pessoal desse programa, que ele tava apresentando, em 1900 e algumas coisas lá, na década de 80, lá por aí, ele sendo entrevistado e o pessoal, né, bebendo a Bavariazinha ali, falando, olha, essa é a melhor, essa aqui, aí a mulher lá anunciante vendendo, aí eu até falei, rapaz, a mulher tá vendendo cartilagem de tubarão, vendendo não sei o que, falando da não sei quem que faz unha, não sei. Olha só a estratégia em si. E dá certo. Mercadoria no depósito.

0: você tem que mostrar. Apareça, ah, eu não tenho mercadoria, eu tenho um serviço, eu ofereço meus serviços. Então tá aqui, esse é o canal. Se você é do interior ali, vou voltar agora aqui pro Piauí, lá de Campo Maior. Atenção, você é de Campo Maior, você faz unha. Um exemplo, ó, eu faço meus serviços de unhas, tal, tudo. Então precisa fazer a divulgação, divulgue, divulgue em todos os meios, em todos os canais. Se você tem um negócio, você tem que pegar e divulgar seu negócio. Se tivesse jornal ainda, que jornal acabou, se tivesse um jornal. Jornal, revista, rede social, internet, rádio, TV, onde tiver um meio de comunicação que chegue a informação, coloque. Então tá aqui, esse é um dos canais, ofereço aqui, a gente possui portal de notícias, rede social, a gente tem aqui a TV Verdes Campos, a gente tem, possui também já as rádios, ela pode, um exemplo, você quer anunciar, tem gente que quer, ó, eu quero anunciar no jornal Verdes Campos, segunda edição, pronto, no segunda edição a gente, ele é em rede, tem todas as nossas afiliadas, locais, enfim, geral, do modo geral, mas eu quero que meu comercial saia apenas na minha cidade, não quero que saia em todo o Brasil, não, eu preciso de um público só aqui. Eu ainda acho que seria, era um ponto de vista meu, sair no modo geral. Por quê, Marcelo? Um exemplo.
1: Muito melhor.
0: A pessoa vai divulgar um restaurante lá em Campo Maior. Ó, restaurante aqui e tal, Campo Maior. Pra quem é de Campo Maior, já conhece ali o restaurante, já sabe. Você tem que atrair um público de fora, que tiver a caminho, que vá passar por Campo Maior. E, ó, rapaz, eu tô ouvindo aqui na rádio, aqui na Verdes Campos, tem um restaurante que é bom, tem uns pratos assim, deixa eu passar lá pra poder verificar. Aí a pessoa passa, encosta e come. Tipo, tá saindo do Maranhão. Imagina uma pessoa saindo do Maranhão, indo pro litoral piauiense. Aí ele tá ouvindo ali na frequência, vai passando. Porque se ele for em Campo Maior, ele ouvir em Campo Maior, só que, vai sair só em Campo Maior. Aí ele já passa por esse restaurante, aí não tem como voltar. Aí ele, não, eu vou pra cidade seguinte. Aí ele escuta seu anúncio ali, ele, ficou para trás. Vou em outro mesmo aqui, verifique em outro. Então, assim, é a importância de você divulgar no modo geral. Mas, se você desejar, tem um modo específico também.
1: Também temos,
0: tem,
1: né?
0: Tem ali, tem diversas modalidades. Marcelo, a gente tem planos aqui. O pessoal que quiser vender carvão, farinha, arroz, pessoal que quiser vender ali na beira da estrada, tem um plano para esse público em si, né? Que a gente tem essa modalidade, tem um público lá dos MEIs, né? Microempreendedor, tem um público do CNPJ mesmo em si, tem diversos públicos em si.
1: Para pequeno, médio e grande,
0: pequeno,
1: né?
0: Pequeno, médio, tem diversos planos. Uhum. Então, vale a pena você conferir. Nesse QR Code aí, você vai entrar em contato com o Fala Cliente vai lhe enviar o contato da pessoa em si, que vai lhe atender, que vai falar dos planos, do preço e tal. Então você tem que valorizar ali o seu empreendimento, o seu negócio em si, para poder vender. Mercadoria no depósito não vende. Apareça com a sua. Essa é a rede de Rádio Verdes Campos SAT, sempre bem aí, pertinho de você. E eu tava ouvindo você, Marcelo. Tava ouvindo o pessoal do Acre, né?
1: Do Acre. Tem
0: gente no Acre ali.
1: Muita ouvindo. Gente no Acre, hein?
0: Olha só onde estamos. Tá ali. A gente tá em todo o Brasil. Tava ouvindo o Marcelo no programa dele. Não sei se deixou estar pronta aí alguma participação. E a pessoa tava no Acre, outro na Bahia. Mas bora verificar onde é que o pessoal tava te ouvindo aí, Marcelo, hoje. Já no seu programa.
1: Mato Grosso, Bahia. Vamos começar pelo Mato Grosso?
0: Bora lá pro Mato Grosso.
1: Vamos lá então, olha aí, pessoal. Aonde é Verdes Campos SAT e o alcance da Verdes Campos?
2: Bom dia, Marcelo Macedo. Aqui quem fala é Carlos Colombo, de Campo Grande, Mato Grosso do Sul, ouvindo a Verdes Campos SAT via satélite.
1: Tá aí então, Jackson. Mato Grosso do Sul, Campo Grande. Campo é a capital grande, lá do
0: capital,
1: Mato Grosso.
0: Capital, Mato Grossense. Olha só. Então,
1: lá na região do Pantanal, né?
0: Rapaz, é uma região boa. Aí vamos lá, quem mais, Marcelo? Saindo ali do Mato Grosso, vamos pra onde agora?
1: Agora a gente vai pra outra cidade. Presta atenção aí, pessoal, vamos lá.
3: Bom dia, Marcelo. Eu tô aqui ouvindo a rádio e eu queria uma música com Mato Grosso e Matias. Aquela que em todos os lugares que eles vão, eles cantam. A melhor. E eu sou Marinalva de Montanha, Espírito Santo. Eu ofereço essa música pra todos os ouvintes, para todos que gostam da música e também talvez até alguns dos parentes meus por esse mundo afora.
1: Muito bem, tá aí, Espírito Santo, na verdade, estado do Espírito Santo, a cidade de Montanha, Jackson, Montanha.
0: Olha só, Montanha. Bacana, saindo, e ó, passamos em Mato Grosso, fomos aí Espírito Santo. E agora, Marcelo?
1: Agora sim, agora a Bahia, viu?
0: Vamos pro Nordeste? Vamos,
1: Nordeste.
4: Aqui é Caribé, aqui em Santa Maria da Vitória, Bahia. Gostaria de você passar aquela música de Sula Miranda, Caminhoneiro. Fico muito feliz de ouvir essa música. Muito feliz de ouvir suas vozes todos os dias. Pela primeira vez que eu estou
1: ligando para vocês. Primeira vez aí, viu, Jackson?
4: Valeu mesmo, um abraço e bom trabalho
1: Bahia.
4: Pra vocês.
1: Grande abraço, baianos.
0: Santa Maria da Vitória. É uma cidade no qual possui 40 mil habitantes.
1: Aproximadamente,
0: ali.
1: Né?
0: É, aproximadamente. Ela fica em a uns 800 quilômetros da capital, Salvador. Eu estava até verificando ali. Então, olha só.
1: O alcance.
0: Todo, o alcance aí. Estamos em todo o Brasil. Você colocando a sua marca, tá aqui, não é a gente. Eu vou botar aqui um comercial e dizer que, olha, a gente está em todo o Brasil. Está bem aqui a prova. É o ouvinte que está participando da programação e informando. Estou no Espírito Santo, estou em Mato Grosso, eu estou na Bahia, estou no Acre. Olha só, em todos os cantos, de ponta a ponta.
1: Aí você imagina a sua marca aparecendo para esse pessoal.
0: Imagine,
1: todo, né?
0: Imagine aí sua marca, tanto na rádio ou na TV Verdes Campos, aparecendo aí em todo canto. É a rede de rádio Verdes Campos SAT, pertinho de você. Então você está ouvindo ali, está ouvindo pelo aplicativo? Tem um aplicativo também, está aí à disposição. A gente está via terrestre, via satélite, aplicativo. Buscamos diversos meios ali, Marcelo, para poder estar entrando, estar colocando nossa programação. Então vale a pena. É um, mandar um abraço também especial à região do Médio Parnaíba, ali no Piauí.
1: Água Branca,
0: Hugo Napoleão, São Pedro, Agricolândia,
1: Regeneração,
0: Angical, né? Rapaz, região boa. Principalmente na região de Água Branca, lá receberam uma estátua lá, né? Uma santa. O prefeito foi buscar fora. A gente estava até comentando bem antes de chegar lá para poder fazer essa valorização em si, do turismo religioso. Então, parabéns aí a toda a população de Água Branca. Mandar um abraço ao meu amigo Adail, rapaz. Ele era vereador, Adail do Comércio. Era vereador. Pois é, rapaz, era vereador. Ele não quis ir na outra eleição, não. Parece que botou os familiares.
1: Não quis concorrer, não, né?
0: Não, quis ficar só no sítio, lá na fazendazinha dele, cuidando dos gatos, tirando uns leitezinhos. Vem quando eu vejo uns vídeos dele, tirando uns leitinhos da vaca, tomandozinho na hora.
1: Não tá só na sossego,
0: rapaz. Meu amigo Adail, rapaz, e Água Branca, homem, rapaz.
1: Um abraço pra ele, né?
0: Um abraço aí a todos. Eu fico engraçado que esse pessoal depois só manda convite depois que passa as coisas, ou então em cima da hora.
1: Em cima da hora não dá, que tem que se programar.
0: Não, em cima da hora não tem como, não. Tem uns colegas ali também, políticos, que só manda em cima da hora. Rapaz, e aí, bora? Aí, mas que dia é? Ele é hoje. Rapaz, daqui pra assim, aí é umas 4 horas de viagem. 4 pra voltar, não tem condição. Não dá certo.
1: Cima da hora não dá.
0: Não, né? Quando não, é os telespectadores e ouvintes também mandando aqui os pratos aí. Mas bora na galinha caipira. Rapaz, dá vontade.
1: Essa manda direto aqui, Jackson. O cardápio do dia, né? É frango.
0: No Maranhão, eu vi um cardápio uma vez, quando a gente tava botando aí, um arroz com cuchá.
1: Cuchá.
0: Cuchá, lá do Maranhão.
1: Do Maranhão, né?
0: A cuchá é vinagreira, né?
1: Uhum.
0: Tem a vinagreirazinha ali, cuchá. Rapaz.
1: Que delícia. Já que tem um vídeo aqui da entrega do produto Raimundo Cunha. Não sei se a produção já captou esse vídeo aí. Pra gente colocar no ar agora, uma entrega do produto GF8 lá na cidade de Campo Maior. E a gente vai colocar esse vídeo agora, porque os produtos GF8 estão aí com vocês. Tá no ponto aí, produção? Tá no RR aí, tá? O vídeo tá posicionado pra gente colocar no ar.
0: Raimundo Cunha é um agente de vendas dos produtos de F8.
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0: Ok, isso. Vamos lá, tá no ponto.
1: Então vamos lá, vamos colocar agora, vamos lá.
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1: Aí, Jackson, mais uma entrega, produto de F8.
0: Pronto, voltamos. Olha, ó, mais uma entrega, produto de F8. 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É, e o cliente ali, você verifica que não é a gente colocando, eu vejo, rapaz, Marcelo, sabe o que eu tava vendo? A maioria desse, tanto nas TVs, na internet, o pessoal utilizando lá uma IA para poder dizer que ela é a cliente ali que tá usando. Olha, eu tomo realmente esse produto, eu tô muito bom, não sei o que. Rapaz, para que isso? Eu tava vendo agora, estão fazendo isso até com as músicas. Estão botando um clipe original mesmo lá, de uma dupla, um cantor, alguma coisa, um artista. E aí pega aquelas músicas de IA e pro pessoal pensar, olha, meu cantor favorito fez uma música nova, mas não é. Aí foi de só o pessoal ganhar likes ali.
1: Só para like.
0: Tem que ter esse cuidado ali. Por IA, né? Tem a inteligência artificial veio, tem, ajuda bastante, mas tem tudo tem o lado positivo, tem o lado negativo em si. Você verifica que isso é cliente nosso, é uma pessoa que tá ali há 8 anos, né, utiliza o produto de F8, e a gente percebeu ali, para quem tá no rádio, pra quem tá na TV também, acompanhou ele, que viu que tava na rede, deitado numa rede. 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
1: Probiótico.
0: 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Ó, ele é benéfico para mais de 300 reações no nosso organismo.
1: 300 reações, exatamente.
0: Então, assim, possui diversas reações. Ah, tô com ansiedade. Aí tem ali, a gente verifica que a ansiedade ali, tem muita gente ansiosa e tudo. Tá aqui o cloreto de magnésio. Depressão, cloreto de magnésio. O pessoal tá fumando demais, fuma, parece uma caipora e tudo. Cloreto de magnésio. Ou o pessoal tá com... Ah, não, meu marido
1: tá na
0: bebe
1: cachaça
0: na braba. Cachaça Reamonstra. Bebe direto, não para de beber. Rapaz, tem um amigo nosso que parou mais de beber, rapaz. Ele,
1: graças a Deus, viu?
0: Porque graças senão, também ao... primeiramente a Deus, porque você tem que ter fé. Primeiramente você tem que ter fé.
1: Ah, e acreditar.
0: Acreditar, você tem que ter fé. Então, em seguida, cloreto de magnésio reforçou, ajudou ele ali. Porque eu não vi mais de primeiro.
1: Tava desenfreado.
0: Rapaz, esse nosso colega, ele rapaz, bebia demais, era cachaça muito, rapaz.
1: Era de manhã, era de tarde.
0: Era, de olha. Noite. Eu não vou citar o nome dele, não.
1: Não, o nome é, a gente não,
0: não
1: fala,
0: não,
1: mas.
0: Não vou citar, não, mas é colega nosso aqui mesmo do grupo em si, da emissora. Aí ele bebia de manhã, de tarde, de noite, ele era apaixonado, negócio de time. Ó, porque assim, eu sou flamenguista. Né, mas não tem essa questão, esse fanatismo em tudo. Aí esse colega, na hora do Flamengo jogasse, o Flamengo perdesse, aí já ficava doido, aí pronto, aí começava a brigar com o outro, aí eu, meu Deus do céu, aí até eu coloquei, ó, meu irmão, a partir de agora acabou, não tem mais negócio de futebol aqui, vocês ficarem falando negócio de futebol aqui nesse grupo, não. Porque aí era uma cachaça. Era uma cachaça.
1: Aí o cidadão tava cheio de vícios.
0: Aí pronto. Aí ele começou. Aí ele começou a tomar um cloreto de magnésio cristalizado de F8. Meu amigo, melhorou. Foi, mudou até a pele dele, se você ver.
1: Graças
0: eu a até Deus. Perguntei, fulano, coisa rapaz. Boa. Tu fez uma IA aqui, essa tua foto aqui foi quando? Ele, não, foi agora, rapaz, que tá com a pele bem limpinha.
1: Rejuvenesceu, né?
0: Bonito, rapaz, é bonito, meu amigo. Fala que homem não pode achar outro bonito, mas esse meu amigo lá.
1: Ficou, mudou, rapaz, né?
0: Rapaz, mudou demais. O homem, perdido. Ó, cloreto de magnésio cristalizado de F8, Marcelo. 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Ele pegou, ele veio pra questão, ele comprou, ele não tem vergonha. Que o pessoal fala que tem muita gente que manda não mensagem aí. Vergonha,
1: tem que falar a verdade, pessoal.
0: Olha, quando o pessoal manda mensagem assim, chega lá no Fala Cliente também, fica acompanhando. Então, quando manda mensagem, rapaz, qual é o produto aí? Porque tem um amigo, um primo do amigo meu, que tá querendo saber porque ele não tá conseguindo mais levantar naquela hora.
1: É.
0: Ou a espingarda, a bate-bucha, que foi o da
1: pergunta. A bate-bucha naquele
0: não tá subindo, não tá nativa ali. Ou seja, a relação sexual ali tá frágil. Qual é o produto? HIM Plus. Um HIM, esse nosso outro colega também, rapaz, eu vou te dizer que o pessoal usa mesmo. Todos eles, o pessoal da equipe acaba utilizando. O HIM, esse colega passou a utilizar.
1: Quase tava quase separando da mulher, viu, já?
0: Tava, não, ele tava.
1: A situação tava difícil.
0: Mas, olha, tem a rádio peão. O pessoal sabe o que é no Nordeste, que aí o pessoal comenta ali. Tu tava quase separando a mulher. Mas aí depois, ó, HIM Plus começou a tomar. E aí a mulher pegou meu filho, bora dar uma pausazinha, bora, que senão... E ele chegava, que triste, aí depois começou a chegar feliz e tudo. O homem chegou com tudo. Então, olha só os resultados. Então, favorece bastante. Então, o HIM Plus, ele é um suplemento alimentar tanto pro homem quanto pra mulher. É casal. Então, ele é ideal ali pro casal. Vale a pena você realmente... 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
0: 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ou sossegado aqui, ouvindo um sonzinho, e eu vou trabalhar, aí a mulher vai trabalhar, o homem fica em casa lá, o homem tem que fazer as coisas, né, Marcelo? Tem que ajeitar, limpar a casa,
1: exatamente,
0: fazer... Quando a mulher chegar, porque tem muita gente que fala que é só, não, o homem vai trabalhar, a mulher fica em casa, mas tem situações que a mulher vai trabalhar e o homem fica em casa. Tem
1: vários e vários.
0: Tem que fazer alguma coisa, não, eu vou cuidar da roça, vou cuidar ali das coisas, dos animais, dos bichos, a mulher saiu, a mulher foi dar aula, é professor, foi pro hospital, enfermeira, então, chegar ali tem que estar tudo pronto também, né, só tem que ser pros dois lados ali. Ambos os lados em si. 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
0: 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É, eu até desafio, você verifica em canais de TV, se você for mudar pra direita, pra esquerda, pra um lado, pô, tem um canal aí que eu até vi aqui, que o pessoal não fala o valor, né? Só fala, olha, dividimos em sei quantas vezes. Aí eu cresci vendo isso, pessoal. Até uns que vendem panela, né? Tá lá ainda. Eu até comprei já também. Mas quando vai é pra um boleto, aí vai pro boleto e divide. Ó, vamos dividir em 10 vezes. Aí eu já fico assustado. Rapaz, dividir isso tanto de vez. É. Aí, rapaz, será assim 10 vezes de 5 reais por aí e tudo. Eu imaginava reais, assim, né? 10 reais. Ah, não, é 10 de 150, 10 de 180. Aí,
1: já que ainda tem aquela questão, rapaz, também de compra um, leva dois.
0: Compra um, leva dois, leva três.
1: Tem cadê
0: pro
1: negócio desse,
0: rapaz? Rapaz, não tem. Rapaz, meu Deus, que propaganda é essa?
1: As pessoas têm que ficar atentas aí, gente. Essas questões de compra um, leva dois, na verdade, você vai pagar é 3 ou 4.
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1: 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Tudo.
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1: A casa de longe.
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1: uma mensagem
0: 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Então, bota a sirene lá da polícia.
1: Dá pra ligar a sirene.
0: De alguma
1: dá
0: maneira.
1: Pra falar.
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0: 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Quem não conhece, quem é de fora, a gente fala assim, tem diversas regiões que a região, Zona Norte é região nobre e tudo, outras regiões ali, tipo São Paulo, Zona Sul, enfim, cada lugar é região. Na cidade de Teresina, tem fala região norte, a gente só possui norte, sul, leste e sudeste.
1: Só.
0: Né?
1: Oeste, não tem oeste. Oeste era pra ser Timon aqui.
0: 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Uma das grandes cidades. 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
0: 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Só vim aqui para a Zona Leste porque mais próximo, é a comodidade, né? O deslocamento em si, aí trabalho, as demandas. Né? 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
0: 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Marcelo, vamos encerrando, porque já o horário eleitoral vai ser cortado aí, meio-dia.
1: Para todas as afiliadas agora.
0: Exatamente, as afiliadas vão ter que seguir. Então, obrigado, Marcelo. Até amanhã.
1: Muito obrigado, Jackson.
0: Vamos aí se despedindo de mais um momento GF8. Segui aí no nosso horário eleitoral, já gratuito. Isso para as rádios. A TV continua ali com a programação da TV Verdes Campos, né? Então, as rádios, algumas rádios vão se desfazendo para poder seguir o horário eleitoral gratuito.
1: De cada região.
0: De cada região. Cada região fica com a sua ali, com o seu momento político. Vão ouvir ali suas propostas, dos candidatos em si. Para ver se sair, cobrem também desses candidatos. Não vamos. E se não cumprirem, tá aqui é Verdes Campos. Pode denunciar, pode reclamar aqui. Valeu, valeu, Marcelo. Obrigadão.
1: Tá certo, então. Tá aí o nosso diretor aqui da Rádio Verdes Campos Sat, nosso amigo Jackson Souza. Amanhã ele volta a partir de 11 horas da manhã com mais novidades para você. Valeu, pessoal. Um abraço a todos. Bom começo de tarde. Depois da propaganda eleitoral, teremos aí o Jornal Verdes Campos Sat, segunda edição. Para você, bom começo de tarde. Tchau, pessoal.

0: Vamos lá. E aí, galegão?
1: 50.
0: Começou.
2: Aqui, Parnaíba, Uru

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0: São as principais manchetes de hoje. Quarenta trabalhadores são resgatados em condições análogas à escravidão no interior do Piauí. Homem é preso com R$57 mil na cueca e diz que dinheiro seria para adesivaço de candidato. Ataque de abelhas mata aves e deixa homem ferido em Santa Inês, no Maranhão. Mãe é condenada a 21 anos de prisão por matar filha autista em Lago da Pedra. Lula faz primeira agenda de campanha no Ceará nesta sexta-feira. Mulher é denunciada pelo Ministério Público por cobrar pedágio eleitoral em cidade do Ceará a mando de facção criminosa. Presidente do Senado adia PEC da escala 6-1 e decisão fica para depois das eleições. Ministro Edson Fachin dá 5 dias para autoridades explicarem crise do STF. É falsa a informação de que pessoas com 58 anos devem tomar vacina contra pneumonia. Brasil tem 2 milhões de pessoas que trabalham por meio de aplicativos. Bancos não terão atendimento presencial no feriado da Independência. E ainda, ministro da Previdência anuncia redução da fila de espera do INSS. Estas e outras informações você confere no seu Jornal Verdes Campos de hoje, que está apenas começando.
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0: Agora são 12 horas e mais 28 minutos, 12:28.

Muito bem, minha gente, estamos chegando desse comecinho de tarde de sexta-feira, pedindo a sua licença, é claro, para entrar na sua casa e saudá-lo com muito carinho. Eu sou Fábio Brito e falamos ao vivo da rede de rádio Verdes Campos Sat, via satélite para todo o país, através do sinal da antena parabólica. Estamos ao vivo para o mundo inteiro pela internet. E é claro, você já pode nos sintonizar aí na sua cidade e região através de uma das emissoras afiliadas à nossa rede de rádio. Essa é a rádio da vovó, do amigo caminhoneiro, do homem e da mulher do campo, com você. Onde você está? Vamos nessa, Brasil, acerte a hora, não se perca no tempo. São 12 horas e mais 30 minutos, 12:30. Olha, respeita a sexta-feira, 4 de setembro. Hoje é celebrado o Dia Mundial da Saúde Sexual. Hoje é lembrado como sendo o Dia do Serventuário. E hoje celebramos o Dia de São Bonifácio. Olha, boa tarde de hoje vai para a cidade do Maranhão, que fica a mais de 480 quilômetros da capital São Luís. O boa tarde de hoje vai para a cidade de Mirador. Alô, você de Mirador do Maranhão. Ali pertinho de Sucupira do Norte, Colinas, fica ao lado lá de São Domingos do Azeitão, Fernando Falcão, é coladinho lá com Formosa da Serra Negra, São Raimundo das Mangabeiras, Loreto, Sambaíba, São Félix de Balsas e Tuntum, também fica coladinho lá a Mirador. Olha, município que tem mais de 100 anos, são 156 anos celebrados em julho desse ano. População aí de cerca de 20 mil habitantes. Olha, o turismo em Mirador, no Maranhão, é focado.

0: no ecoturismo e também na aventura. Lá você vai encontrar o Parque Estadual do Mirador, a maior unidade de conservação e proteção integral do estado maranhense. É um verdadeiro oásis ecológico, uma área preservada do Cerrado Nordestino. Olha, uma curiosidade em relação ao nome Mirador. Você sabe por que que é Mirador? Olha, vem de um pequeno comerciante, em homenagem a um comerciante de lá, que era míope. Ele morava à margem esquerda lá do rio Itapecuru. Então, como ele tinha problema de visão, aí ele precisava olhar bem de perto para receber o dinheiro dos clientes da prefeitura. E aí, por causa desse jeito de conferir as notas e moedas, ele ficou conhecido na região como o velho mirador da prefeitura. E aí o povoado adotou esse nome em homenagem ao comerciante e o termo virou o nome oficial da cidade, da Prefeitura Municipal de Mirador. Interessante, né? E a cidade de Mirador, lá nasceu o ex-senador da República e ex-governador do estado do Maranhão, Edson Lobão. Boa tarde, Mirador, no Maranhão. O nosso som está ecoando na região. E aqui já ao meu lado, ele, Gomes de Oliveira, o galego, falando a verdade, doa quem doer. Boa tarde, galego.
1: Boa tarde, Fábio. Boa tarde, Brasil. Olha, hoje eu tive a certeza de que o Brasil está mergulhado numa sujeira inaceitável. Eu vi uma informação hoje pela manhã, até divulguei no jornal, que um tenente-coronel da Polícia Militar foi confirmado pelas autoridades paulistas como guarda-costas do PCC. Outra informação, o terceiro homem mais importante da Receita Federal em São Paulo recebeu uma propina muito grande. Outra informação, o presidente da Procuradoria Geral da República, PGE, está envolvido no negócio aí do ministro aí do Supremo Tribunal Federal, enrolado com o Borcaro. Então, é uma crise moral sem precedentes nesse país. Hoje eu vi um depoimento do arcebispo de Aparecida preocupado com a situação, porque é muita desonestidade. É uma situação que me faz lembrar o que disse o saudoso grande jurista Rui Barbosa. Seria o seguinte: vai chegar o tempo em que o homem terá vergonha de ser honesto. Será esse, hein? Julguem vocês.
0: E quais são os outros destaques de hoje, galego?
1: Olha, saiba quem era o homem morto em ataque a tiros que também matou radialista no Piauí. Esse aqui foi detido após abandonar mochila com drogas e tentar escapar na Zona Norte. Polícia prende idoso por estupro de vulnerável Luiz Correia. Homem toma tiro na mão e leva pancada na cabeça durante ataque no litoral. Detalhes já já no Campeão, na TV e no rádio. É só aguardar.
0: Vamos agora trazer o destaque inicial desta sexta-feira. Olha, já chegamos aqui com informações do estado do Piauí. Começamos com denúncia. 40 trabalhadores são resgatados em condições análogas à escravidão no interior do Piauí.

0: Olha, o Ministério Público do Trabalho do Piauí resgatou 40 trabalhadores que estavam sendo submetidos a condições de trabalho análogas à escravidão em 3 municípios do interior do Piauí. Foram 22 trabalhadores resgatados em obras da construção civil em Sussuapara, 8 resgatados na extração da palha de carnaúba em Floriano e 10 trabalhadores que foram resgatados na cadeia de produção de carnaúba em Oeiras. O Ministério Público do Trabalho do Piauí resgatou esses trabalhadores que estavam sendo submetidos a essas condições. De acordo com a MPT, os trabalhadores resgatados em Sussuapara, eles estavam trabalhando na construção de uma escola e de um campo society e na pavimentação de ruas. Já os 8 encontrados em Floriano viviam em condições degradantes na atividade de extração da folha de carnaúba, e entre eles havia um adolescente de 17 anos. Galego, o que chamou a atenção do Ministério Público foi o fato de que em Oeiras também foram localizados trabalhadores em condições desumanas de trabalho, atuando aí na cadeia produtiva da carnaúba. Então, segundo o procurador do trabalho, Edno Moura, desde 2023, o Piauí não registrava casos de trabalho análogo à escravidão nesse setor. Então, entre as irregularidades identificadas, havia o quê? Ausência de direitos trabalhistas, condições precárias nos alojamentos e nas frentes de trabalho, inexistência de instalações sanitárias adequadas, fornecimento de água imprópria para o consumo humano, falta de equipamento de proteção individual, alojamentos superlotados e sem energia elétrica. Situação realmente degradante, né? Prejudicial à saúde desses trabalhadores que, pela suspeita, foram enganados.
1: Olha, a grande verdade tem que ser dita. Às vezes a gente fala aqui e aqueles que discordam são os que optam pela sujeira, que é isso aí. Esse negócio de escravidão, o cidadão ser escravizado, a irresponsabilidade de quem os contrata é no sentido de tripudiar da cara de quem está passando fome. Agora, a fiscalização é falha. Não há como fiscalizar essa cambada de vagabundos, porque não é a primeira vez, não vai ser a última. Isso vai continuar pela certeza de que a impunidade vai demorar a chegar. Então isso aí dá nojo, é nojento, porque o cara que aceita um troço desse, coitado, ele acredita que vai ter uma vida melhor. E a coisa é contrária, a coisa não é desse jeito. O cidadão dorme mal, no chão, é tratado como pior do que um animal, viu? É um negócio que dá nojo, viu? Eu não gostaria nem de comentar, mas me dá raiva, porque devia ter uma fiscalização drástica para evitar que um canalha desse não fique usando as pessoas que estão necessitando de um emprego para ser escravizada desse jeito. É profundamente lamentável e eu acho que isso vai continuar por muito tempo.
0: Olha, além disso, os trabalhadores também, eles faziam suas refeições e necessidades fisiológicas ao relento, A informação também é do procurador do trabalho, o Edno Moura. Olha, as empresas, os empregadores, eles foram identificados, se comprometeram a efetuar o pagamento de aproximadamente R$200 mil em verbas rescisórias aos trabalhadores. Também ficou acordado pagamento de cerca de R$95 mil a título de danos morais individuais. A reparação por dano moral coletivo ainda está em discussão na Justiça Trabalhista.
1: Olha, Fábio, eu queria também só complementar que deviam prender esses caras, tem que ir pra cadeia. Porque se o cara vai pagar tudo isso aí, por que que não tratou as pessoas com dignidade antes? Tem que colocar na cadeia esse tipo de bandido, porque isso é inaceitável.
0: Vamos agora trazer o nosso primeiro intervalo. Vamos pro intervalo, já tem mais informações. Olha, denúncias graves em relação já à campanha eleitoral no Piauí. Homem é preso com R$57 mil na cueca. Será que tá escondido? e diz que o dinheiro seria para adesivaço de candidato. E ainda hoje, atenção Maranhão, ataque de abelhas mata aves e deixa homem ferido na região de Santa Inês. Atenção Santa Inês, Maranhão, já já essa informação. Mais notícias, galera?
1: Olha, Polícia Civil do Piauí, isso aqui é de cortar coração, prende uma vagabunda acusada de agredir a enteada de 8 anos que está com câncer terminal. Já já eu vou falar dessa vagabunda.
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0: Vamos nessa. Agora são 12 horas e mais 46 minutos, 12h46, de volta ao vivo com o seu Jornal Verdes Campos, segunda edição, informação com precisão e credibilidade. Olha, ao vivo também aqui para a nossa internet, canal do YouTube, arroba Verdes Campos SAT. Você que está navegando agora aí na grande rede, está mexendo no telefone celular, então você pode nos acompanhar pelo canal do YouTube. Vá lá, curta nossa transmissão, dê um like, compartilhe o link na sua rede social, no seu grupo de WhatsApp. Já estou aqui visualizando no meu monitor muitos internautas de várias partes do Brasil nos assistindo aqui pelo canal do YouTube. E também estamos ao vivo pela TV Parabólica, via satélite, canal 123, galego.
1: É, pelo canal 123, a gente já sabe que tem muita gente ligada nesse canal, acompanhando ao vivo o Jornal Verdes Campos, segunda edição. Hoje, sexta-feira, muito obrigado a você pela audiência, uma sexta-feira abençoada, e eu tenho certeza absoluta que o povo lá de Mirador, no Maranhão, também está acompanhando a gente pela TV e pela rádio. São duas equipes de jornalistas bem informados e levando para você, com certeza, todo o noticiário nacional. Um grande abraço e uma sexta-feira das melhores.
0: Vamos nessa, Brasil. 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
0: 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Vamos nessa, Brasil, agora são 12h50, 12h50. Acerte a hora, não se perca no tempo. Olha, muito boa tarde você que está em casa, no aconchego do lar. Família reunida na hora do almoço, almoçando com o Jornal Segunda Edição, galego.
1: Isso é que é bom. Alô, Mirador no Maranhão, aquele abraço. A senhora tem muita gente já almoçando, outros estão agoniados que a comida não chegou ainda, vai chegar, tenha calma. Tenha calma que vai chegar a comida. Agora, você está acompanhando o Jornal Verdes Campos, segunda edição? Tô. Tá pelo rádio? Muito bem. canal 365, outros pela TV. Então, meu amigo velho, com certeza você está bem informado nessa sexta-feira abençoada e daqui a pouco você vai encher a pança. É só um pouquinho de calma, viu? Um abraço ao povo de Mirador.
0: Um abraço pessoal que já almoçou, muita gente já almoçou, tá descansando em casa ouvindo a gente, muito obrigado pela companhia. Você que também tá na estrada, tá viajando já, aproveitando o fim de semana que vem aí, não é? De carona com o som da rede de rádio Verdes Campos Sat. Muito obrigado pela companhia. Olha, vamos trazer informações, atenção, atenção, concurseiro de plantão. As inscrições para o concurso público da Polícia Militar do Piauí encerram hoje. Encerram nesta sexta-feira, dia 4. O cronograma inicial passou por alterações após decisão judicial determinar a inclusão de vagas reservadas para pessoas com deficiência. Então, o certame lhe oferece 1.000 vagas para o cargo de soldado. As vagas estão divididas em 500 para início imediato e 500 para o cadastro de reserva. Ainda há uma vaga para oficial capelão. As inscrições devem ser feitas pela internet no site da Fundação Carlos Chagas, que é a empresa que organiza o concurso público. Então, hoje, sexta-feira, último dia de inscrições. Notícias, Galego.
1: Olha, Fábio, a Polícia Civil do Piauí, por meio da Delegacia de Proteção à Criança, prendeu na manhã desta sexta-feira, dia 4, uma mulher de 24 anos, identificada como Fábia Ferreira de Souza. Essa elementa é acusada de agredir a enteada, uma criança de 8 anos com câncer em estágio terminal. O caso foi denunciado às autoridades policiais pela equipe médica que acompanha a criança. Após receber a denúncia e iniciar as investigações, a DPCA acionou a madrasta da vítima para prestar esclarecimentos e, neste momento, efetuou a prisão. Está aqui a cara da vagabunda, levanta a cabeça, diabo. Laudos médicos comprovam que a criança teria sofrido agressões. Existe a suspeita de que o quadro de saúde da vítima tenha se agravado ainda mais em decorrência disso. Segundo o advogado da acusada, ela nega todas as acusações. Claro, doutor, que ela vai dizer que não fez nada, né? Ninguém é burro, não. Realmente tem um laudo, mas nós estamos na investigação para provar que a minha cliente não fez isso. Na realidade, é uma menina com câncer estável terminal e não merece também o quê, rapaz? Mas a minha cliente não fez. Eu não vou nem ler o resto, que me dá raiva, que toma advogado de defesa é pra dizer mesmo isso aqui. Não, não fez nada, não. Essa menina tá ficando é doida. Meu amigo, criança não mente. Criança não mente. Isso é uma covardia, e ela deveria estar na cadeia mesmo.
0: Olha, estamos recebendo informações aqui do interior do Piauí. É um caminhão de pequeno porte, pegou fogo, é isso? Um caminhão modelo Mercedes-Benz, utilizado no transporte de bois. Ele ficou completamente destruído por um incêndio na PI 229. Fica ali entre Jaicós e Campo Grande do Piauí. Nós temos imagens aí? Tem imagem desse incêndio nesse caminhão de bois, certo? Inclusive tem um relato aqui do ouvinte, né?
2: Boa tarde, pessoal. Caminhão de carregar boi pegou fogo aqui na curva aqui, na ladeira aqui, de Carnaíba. Prejuízo total aqui. Rapaz é de Jacobina, do Piauí.

0: Olha, você está vendo imagens agora aqui na tela da TV Verdes Campos, canal 123, também aqui pelo YouTube. O nome do proprietário desse caminhão é Igor Gustavo. Ele é de Jacobina do Piauí, segundo relatos, viu, Galego? Ele havia adquirido o caminhão recentemente. As causas do acidente estão sendo investigadas. Teve aqui dando material, ninguém ficou ferido, graças a Deus. Mas é um prejuízo muito grande aí para esse caminhoneiro aí. Infelizmente, o seu caminhão ficou aí tomado pelo fogo, incendiado. As imagens estão aqui na tela da TV.
1: É triste a gente se deparar com uma situação dessa. Comprou na certa com muito sacrifício, juntou o dinheirinho e vê tudo isso aí ser jogado no mato porque o caminhão pegou fogo. A gente lamenta porque com certeza essa situação dele aí eu não desejo para ninguém. Saber que ele passou a vida todinha querendo comprar um caminhão, juntando o seu dinheirinho com sacrifício e agora acontece uma situação adversa. A gente lamenta profundamente.
0: Olha, mudando de assunto, vamos agora para o Maranhão, porque uma situação vivenciada por professores numa palestra de uma escola no interior do Maranhão. Durante uma palestra, uma criança, ouvindo os relatos da palestra, decidiu fazer uma denúncia de abuso sexual. E o suspeito de estupro foi preso após a vítima denunciar abuso depois que participou de uma palestra numa escola. Isso aconteceu em Imperatriz, no Maranhão. A gente vai agora para a Central de Jornalismo ali de São João dos Patos. Está o Messias que conta essa história. Alô, Messias. Boa tarde.
2: Boa tarde, Fábio Brito. Boa tarde, Galego. E agora vamos com informações aqui da Central de Jornalismo de São João dos Patos. Hoje, sexta-feira, dia 4 de setembro. Um homem investigado por estupro de vulnerável foi preso preventivamente no estado do Pará, após uma denúncia feita por uma vítima depois de participar de uma palestra da campanha Silêncios que Clamam, do Ministério Público do Maranhão, realizada em uma escola pública do município de Imperatriz. Olha, Fábio, a campanha desenvolvida pelo Ministério Público aqui do Maranhão, com o objetivo de prevenir e combater crimes contra a dignidade sexual de crianças e adolescentes, levando informações e orientações para estudantes e comunidades escolares. Durante a atividade realizada em Imperatriz, uma vítima fez uma revelação espontânea a uma professora. Segundo o relato, ela sofria violência sexual no ambiente familiar. A informação chegou à 4ª Promotoria de Justiça Criminal de Imperatriz, que adotou as medidas necessárias para proteger a vítima e dar andamento à investigação. O Ministério Público solicitou à Justiça medidas protetivas de urgência e a prisão preventiva do suspeito. Com a expedição do mandado de prisão, a Polícia Civil aqui do Maranhão iniciou as diligências para localizar o investigado. O homem foi encontrado no estado do Pará e preso com apoio da Polícia Civil paraense. A prisão é o resultado da atuação conjunta entre o Ministério Público, o Poder Judiciário e as Polícias Civis dos dois estados. Olha, em Imperatriz, a campanha Silêncios que Clamam já alcançou mais de 10 mil estudantes. O projeto utiliza palestras e atividades educativas para orientar crianças e adolescentes sobre violência sexual, formas de proteção e a importância de buscar ajuda e denunciar situações de abuso. Para a execução das ações, o município foi dividido em 6 polos de atuação. Até o momento, 3 deles já tiveram as atividades preventivas concluídas. O caso reforça a importância de ações de conscientização dentro das escolas, que podem contribuir para que crianças e adolescentes reconheçam situações de violência e encontrem espaços seguros para relatar possíveis abusos. Com essas informações, eu volto à bancada do Jornal Verdes Campos, segunda edição.
0: Ok, Messias, muito obrigado, viu, pelas informações aí do Maranhão. Por isso que é tão importante e fundamental que as escolas possam promover esses eventos que despertam a conscientização das famílias, sobretudo os alunos e alunas. Tá aí, galera, um caso muito prático, né, de uma criança que ao assistir uma palestra sobre abuso sexual identificou que ela teria sofrido uma violência. E aí, o acusado foi preso.
1: E Tem que ser preso um vagabundo desse, rapaz. Eu tenho raiva de vagabundo, viu? Tem que ser preso. Esse trabalho é importante nas escolas para que nós não possamos ter que aceitar um vagabundão desse ficar em liberdade rindo da cara dos outros. Então, é importante a notícia do Messias também, Alvissareira, e eu espero que sirva de exemplo, porque não é possível que nós tenhamos que a vida todinha suportar esse tipo de canalha.
0: Vamos agora trazer participação popular. Vamos ouvir o povo.
3: 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Eu gostaria de mandar uma boa tarde para todos os ouvintes que estão nesse momento sintonizados ouvindo a programação da Verdes Campos Sat lá na cidade de Antônio Almeida. Uma boa tarde aí para o seu José Azevedo de Araújo aí, Antônio Almeida. Também queria mandar uma boa tarde para o seu Belchior e toda a sua família ali na localidade Timbó, também ali para o seu Zé Nezer ali na localidade Timbó e todos os ouvintes que estão ouvindo a programação da Rádio Verdes Campos Sat. 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
0: Tá certo, meu querido, um abraço, viu? 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Olha, estamos recebendo aqui uma denúncia de um ouvinte do município de Duque Bacelar, isso? Duque Bacelar, Maranhão. E diz aqui o ouvinte, boa tarde, aqui em Duque Bacelar tá tendo muitos acidentes, tem muitas pessoas internadas no hospital. É uma denúncia que retrata, Galego, o alto, o aumento da violência no trânsito também aí no interior do Maranhão.
1: As pessoas precisam ter responsabilidade e o aparato policial, a autoridade, tem que questionar esse problema, porque muitas pessoas ficam sequeladas quando não morrem. E a irresponsabilidade campeia também no trânsito aí, eu tenho certeza. Que a irresponsabilidade também é a mãe de tudo isso aí.
0: Olha, mais recado chegando. Fábio, tô assistindo vocês aqui pela TV. Mande um abraço aí para o meu admirador Galego. Sou fã dele, principalmente do jeito que ele fala. É o Paulo de Prata do Piauí.
1: Muito obrigado, Paulo, pela referência. Obrigado a você aí em Prata do Piauí pela audiência. E pela certeza de que estamos fazendo certo.
0: Mais participação?
4: Boa tarde, Fábio Brito. É o Zequinha da Serra Negra, município de Alce.
0: Diga, Zé.
4: Ei, Fábio, o senhor José Vieira e Dona Regina está convidando o pessoal de Alce região, das cidades vizinhas, para uma dança de São Gonçalo, que acontecerá no dia 19 de setembro, aqui na sua residência, na Serra Negra, às 7 horas da noite. Vai ter leilão e vai ter um bingo de um boi. A cartela é R$10. Já está à venda aqui com a minha esposa Rosilene, na Serra Negra, viu? Vai ter muita cerveja gelada pra galera, viu? Vai ser bom demais.
0: Tá bom, meu amigo, um abraço, muito obrigado pelo convite aí, tá feito o convite. Você da região da Serra Negra, região ali de Altos, no Piauí. Mais ouvinte chamando.
5: Oi, boa tarde, Fábio Brito, boa tarde, Galego. Aqui é o Gregório daqui de Altos, da Maravilha.
0: Pô, não, Gregório.
5: Tô até acabando de assistir um negócio aqui da SDU, mas não tô... Liguei a televisão agora. Rapaz, é porque, Galego e Fábio Brito, vou tomar o tempinho de você, pouco tempo.
0: Diga
5: porque
0: lá.
5: Eu tô quase há 4 meses, 5 meses, que vieram dizer aqui em casa que disse que a água era dessa SDU, entendeu? E aí nunca vieram deixar talão, quando vieram deixar oi, foi o talão de R$400, cara. Aí eu não posso pagar uma coisa dessa se eu não ter medidor na minha casa. Na minha casa que não tem medidor. Porra. Como é que eu vou fazer um negócio desse, Galego? Diz aí pra mim. E eu fui lá na SDU daqui de Alto reclamar. Quando cheguei lá, o cara falou que disse que tá sabendo de tudo que tá contando lá. Como é que o cara tá sabendo uma coisa lá se nem contador aqui não tem? E não chegou talão pra todos. Chegou só pra mim aqui em casa. A minha menina aqui já perguntou se chegou talão pros outros. Não chegou, só chega na minha casa. Entendeu? Eu não entendo um negócio desse, galego. Bota na SDU aí, porque isso é coisa de um processo, cara. Isso é roubo. É roubo. Roubo mesmo.
0: Pô, não. Tá aí, tá feito o desabafo do ouvinte. Tá denunciando aí, segundo ele, na casa, na sua residência. Não há um registro, um contador chamado. E aí ele recebeu o talão, tá achando o preço abusivo. Eu acho que ele quis dizer Águas do Piauí, né? Acho que é Águas do Piauí que é responsável pelo abastecimento de água aí também na cidade Altos, no Piauí,
1: galera. E não pode. Se não tem contador, como é que o cara vai ter a certeza que foi gasto esse monte de água? Olha, sinceramente, aí é complicado. Ele tem razão de estar chateado. Porque se não tem contador, a prova é o contador, rapaz. Se não tem um contador, Águas do Piauí não pode multar o cara por achar que ele gastou. Não tem negócio de achar. Tem que ter a certeza. Se não tem contador, como é que você vai dissipar essa dúvida? Então tem que ser feita a coisa com carinho, porque ele tem toda a razão de estar chateado, porque não é correto isso aí.
0: Olha, eu gostaria que o ouvinte deixasse aqui no WhatsApp o endereço dele direitinho pra gente notificar a Águas do Piauí e pedir uma explicação, não é? A respeito da situação dele, que pode ser uma situação muito comum também a outros moradores aí da cidade de Altos nesse momento. Olha, Fábio Galego, mande um alô aqui pra Antonina. Antonina do Norte, no Ceará. Ah, rapaz, o pessoal do Ceará tá ligadão aqui no jornal, pela rádio e também pela TV, Galego.
1: Um abraço, pessoal de Antonina do Norte, lá no Ceará. Você não sabe a alegria que a gente tem em ter a certeza que a receptividade da rádio e da TV também no Ceará é uma coisa bacana, é uma coisa que nos motiva muito. Então, grande abraço aos cabeça chata lá do Ceará. Obrigado pela audiência no rádio e na TV.
0: Vamos agora fazer mais um intervalo e já já você confere. Manutenção pode causar falta de água em quase toda a Teresina nesse fim de semana. Já já vamos falar desse assunto. E ainda hoje você confere. Olha, presidente do Senado adia PEC da escala 6x1. E decisão fica para depois das eleições do primeiro turno. Mais notícias, Galego.
1: Gerente e marido são suspeitos de furtar 115 celulares avaliados em R$100 mil. Daqui a pouco eu vou contar tudo sobre essa roubalheira. É só aguardar.
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0: Vamos nessa, agora são 1 da tarde, mais 13 minutos, 1:13, de volta ao vivo com o seu Jornal Verdes Campos, segunda edição, informação com precisão e credibilidade. 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
0: 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Vamos nessa, Brasil, às 7 horas, não se perca no tempo. Agora são 1h20, 1h20. Informações, Galego?
1: Olha, uma gerente e o marido dela são investigados pelo furto de 115 celulares avaliados em cerca de 100 mil reais de uma loja localizada em um shopping na zona norte de Teresina. O caso é investigado pelo 2º Distrito Policial. Segundo a polícia, o homem chegou a ser preso durante a investigação. A justiça também expediu um mandado de prisão preventiva contra a gerente, mas a medida não foi cumprida porque ela está grávida. A polícia solicitou a aplicação de medidas cautelares para garantir o andamento da investigação. Até o momento, 57 celulares foram recuperados pelas equipes policiais em Teresina, Esperantina, no Piauí, e também Caxias, no Maranhão. Os policiais continuam realizando diligências para localizar os outros aparelhos.
0: Olha, um radialista foi assassinado ontem no litoral piauiense. Trata-se de Gilberto Veras. Ele morreu ontem após ser baleado em um ataque a tiros em Luiz Correia, litoral. É, temos a informação da polícia que também um outro homem foi morto nesse ataque. Vamos agora para a região de Barras, movimentar nossa equipe que tem informações agora atualizadas sobre esse caso, inclusive a investigação dos culpados por esse crime. Adilson Carlos traz agora os detalhes, também com a imagem para a TV Verdes Campos, canal 123. É com você, Adilson, boa tarde.
13: Olá, muito boa tarde, Fábio, boa tarde, Galego, boa tarde a você acompanhando a Rede Verdes Campos SAT em todo o Brasil. A Polícia Civil identificou 4 suspeitos de envolvimento aí na morte do radialista Gilberto Veras, de 63 anos, e de outro homem conhecido aí como Esqueleto em Luiz Correia Litoral do Piauí. O crime aconteceu no bairro Campos. Segundo a Polícia Civil, 4 homens chegaram em 2 motocicletas e efetuaram vários disparos. Gilberto foi atingido e morreu ainda no local. A investigação aponta que Esqueleto seria aí o principal alvo. Gilberto estava próximo e acabou sendo atingido durante o ataque.
14: O crime que se tem, por enquanto, é que esse crime foi praticado por 4 pessoas, estavam em 2 motos, né? Vieram aqui nesse local e surpreenderam as vítimas que estavam saindo de uma casa aqui. Teriam até chamado uma das vítimas pelo apelido, né, conhecido como Esqueleto, como se já a conhecesse, né, e quando ele perguntaram se ele era Esqueleto, ele teria dito que sim, confirmado, e aí então essas pessoas passaram a realizar disparos de arma de fogo, né. A outra pessoa que foi atingida, que é o senhor Gilberto, ele estava aqui no local também, a gente ainda está verificando o que ele estava fazendo aqui no local, se ele estava, se essa pessoa que foi vítima também era amigo dele, qual era a relação dele. A gente está ainda aprofundando as informações nesse sentido.
13: O crime causou grande comoção em Luiz Correia. Os 4 suspeitos já foram identificados, mas ainda não foram presos. A Polícia Civil continua as investigações para esclarecer a motivação e localizar os envolvidos. 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Eu volto com você, Fábio Galego.
0: Ok, Adilson, muito obrigado, viu, pelas informações, os nossos pêsames aí à família do radialista Gilberto Veras, que tinha 63 anos, era funcionário da Prefeitura de Luiz Correia, no Piauí. Olha, estamos recebendo informações agora de uma suspeita de crime eleitoral. Um homem foi preso com R$57 mil escondidos nas roupas íntimas. Isso aconteceu no centro da capital piauiense. Segundo a Polícia Militar, o dinheiro seria utilizado para pagar um adesivaço de veículos ligados a uma campanha eleitoral na capital. A quantia seria destinada a veículos que participariam da ação, com previsão de pagamento de R$250 por veículo, incluindo despesas com combustível. A abordagem aconteceu na região da Praça do Fripisa, centro de Teresina. O homem galego estava em uma motocicleta sem placa e, ao perceber a presença dos policiais, tentou fugir, mas acabou sendo localizado e detido pela equipe da PM. E aí, durante a revista, os policiais encontraram envelopes com dinheiro escondidos dentro da cueca. Segundo o major Marconi, que é o comandante da ROCAM, a equipe ficou surpresa com a quantidade de dinheiro. O próprio comandante esteve no local, acompanhou a contagem dos valores, que depois foram encaminhados à Polícia Federal. O caso está sendo investigado aí pela Polícia Federal do Piauí.
1: E não é o primeiro, tem um bichão aí do governo federal, um político muito conhecido, que já foi preso com dinheiro na cueca. Então esse aí achou pouco também. Rapaz, diabo de cueca pra dar sustentação a quem não presta, viu?
0: O cara se o dinheiro tá escondido da cueca, é um dinheiro que não é transparente.
1: Exatamente.
0: Né, precisa
1: exatamente
0: ser escondido, guardado.
1: Pois é, deve ter aprendido com o bichão aí do governo federal, que também foi pego com dinheiro na cueca. E hoje vai pra televisão, é uma moral, rapaz, que ave Maria.
0: Olha, a informação pede passagem agora, vamos voltar para o estado do Maranhão. Olha, buscas continuam por jovem desaparecido há 10 dias no interior. Olha, jovem é morto a tiros enquanto estava deitado em uma rede. Meu Deus do céu, isso aconteceu em Lago da Pedra. As informações agora ao vivo com ele, Roberlândio Ribeiro, chega mais. Boa tarde, Roberlândio. É morto a tiros enquanto estava deitado em uma rede. Meu Deus do céu, isso aconteceu em Lago da Pedra. As informações agora ao vivo com ele, Roberlândio.

0: durante um assalto registrado nessa última quinta-feira nas proximidades do bairro Transual, em Trincidela do Vale, Maranhão. Segundo as informações repassadas por populares, Ismael, morador do povoado Mandis da Bárbara, zona rural de Poção de Pedras, teria sido abordado por dois assaltantes que levaram sua motocicleta Honda Bros. Ainda conforme os relatos, a vítima teria repensado inicialmente que não se tratava de um assalto, devido à aparência de pouca idade dos suspeitos. Durante a ação, os criminosos efetuaram um disparo que atingiu Ismael na região do pescoço. A vítima foi socorrida inicialmente em um veículo particular e levada ao Hospital Municipal de Trincidela do Vale. Devido à gravidade do ferimento, posteriormente foi transferido de uma ambulância para o Hospital do Estado em Peritoró, onde deverá receber atendimento médico especializado. A motocicleta roubada foi recuperada por uma equipe da Polícia Militar do 19º Batalhão, encaminhada à 14ª Delegacia Regional da Polícia Civil de Pedreiras, onde serão adotadas as medidas cabíveis. Até o momento não foram divulgadas novas informações sobre o estado de saúde de Ismael e nem sobre a identidade ou localização dos suspeitos. Em Esperantinópolis, buscas continuam por jovem desaparecido há 11 dias. As buscas pelo jovem Joelton, desaparecido em Esperantinópolis, continuam nesta sexta-feira. Hoje completa cerca de 11 dias desde o seu desaparecimento. Moradores da comunidade de toda a região seguem mobilizados nas buscas, enquanto o corpo de bombeiro permanece realizando diligências na tentativa de localizar o jovem e esclarecer o seu paradeiro. Familiares e amigos continuam aguardando informações e mantêm a esperança de encontrar José Hilton. Qualquer informação que possa ajudar nas buscas deve ser comunicado imediatamente às autoridades. 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Informou Roberlândio Ribeiro para o jornal Verdes Campos SAT, segunda edição.
1: Ok, Roberlândio, muito obrigado, viu, pelas informações aí do estado do Maranhão. Olha, informações sobre o feriado da próxima segunda-feira é que as agências bancárias estarão fechadas na segunda-feira, dia 7 de setembro, feriado da Independência. Segundo a Federação Brasileira de Bancos, o atendimento presencial ao público segue normalmente na terça-feira, dia 8, nas localidades onde não haja feriado estadual ou municipal ou ponto facultativo. Então a instituição, ela esclarece que as operações financeiras podem ser realizadas com total segurança e conveniência pelos canais digitais dos bancos. Além disso, os clientes podem recorrer ao suporte por telefone e aos correspondentes bancários. Então, próxima segunda-feira, as agências em todo o país estarão fechadas. Vamos voltar com participação popular. Vamos ouvir o povo.
2: Só boa tarde, rapaz, aqui é o Francisco aqui da mediação aqui do mercado de alto, mercado aqui central.
1: Diga, Francisco.
2: Rapaz, aqui tá sem água aqui há mais de 8 dias, pô, o prefeito esqueceu aqui o pessoal aqui do mercado aqui, que tá sem água, ou a bomba diz que queimou, não se importa, pessoal aqui, como é que o homem desse quer...
1: Tá aí, mercado de Altos Piauí. Lembrando que o abastecimento de água da cidade de Altos, como em outras cidades piauienses, hoje a competência é Águas do Piauí, galera.
3: Então, Águas do Piauí tem que ser acionada, viu, companheiro? Para resolver o problema. Porque você ficar sem água aí no mercado, eu sei que não é bom. E vamos pedir aqui Águas do Piauí que dê uma resposta. Porque a situação não está boa em muitas cidades do Piauí, onde a promessa foi muito grande, que não ia faltar mais água. Eu fico insistindo porque eu tenho raiva de propaganda enganosa. Por isso que eu insisto. Vai faltar mais água, agora vai ter água direto, e não é o que a gente está vendo. Então eu espero que haja por parte da empresa uma posição em relação a esse problema.
1: E ontem a gente falava aqui no jornal que nesse final de semana, grande possibilidade de faltar água em vários bairros aí da cidade de Alça, em virtude de uma manutenção que vai acontecer. Então, provavelmente, até segunda-feira, a água, aos poucos, ela vai retomar após esse serviço de manutenção da empresa aí na cidade. Agora, o autoense tem razão, né? Porque independente de estar fazendo manutenção ou não em postos tubulares, há muito tempo que o problema da falta d'água persiste aí na cidade de Altos. É preciso que a Águas do Piauí, que as autoridades realmente possam encontrar uma solução para resolver de forma definitiva esse problema que assola.

0: para os altoenses há muito tempo. Mais ouvinte chamando.
1: Acho que ele quis dizer.
2: Boa tarde, Fábio Brito. Também aqui no Residencial São Luís, aqui em Alto, também tem umas casas aqui também que não tem medidor. Aí com o diabetes que a gente vai pagar um talão de água que não tem nem medidor. Eu concordo com esse rapaz aí, não tem medidor de contador de nada. Aí a gente tá pagando uma coisa que não tem medidor. Eu acho que isso daí é errado, é um absurdo.
0: Pô, não, olha, mais um ouvinte de Altos reclamando o mesmo problema do bloco anterior. Falta de medidor na residência, tá reclamando aí do valor cobrado aí pela Águas do Piauí, galego.
3: É, porque não pode, não, porque eu acho que você não tem negócio de acho, rapaz. Você tem que ter a certeza, tem que ter o medidor lá, porque o medidor, todo imbecil sabe, que o medidor é que constata o que você gastou. É o medidor da energia, é o medidor da água. Agora, de eu achar que o Chico gastou 600 reais, aí não é correto, né? Então tem que ter uma providência, uma sacanagem muito grande.
0: Olha aqui o Joelino de Alto Longar mandando um abraço aqui, tá ouvindo a gente, viu, galego?
3: Tudo
0: Alto
3: bem.
0: Longar.
3: Muito bem, Joelino, ele sempre é fiel aqui à rádio, todo dia acompanha a mais popular do Brasil e é uma figura que eu admiro bastante pelo seu trabalho. Um grande abraço, meu amigo.
0: Olha, Fábio, mande um abraço aí para o meu avô Abidias, ele sofreu um acidente recentemente. Fale que foi a neta dele, Manu, ele acompanha vocês todos os dias pelo canal. Somos de Pau D'Arco do Piauí. Senhor Abidias, seu Abidias, aquele abraço. Estamos aqui rezando pela sua recuperação, viu? Bênçãos todos os dias. Ouvinte nosso de Pau D'Arco, galego.
3: Alô, seu Abidias, aquele abraço, meu amigo. Muita saúde. Tenha calma que vai dar tudo certo. Um grande abraço e a sua audiência nos honra muito.
0: Vamos nessa, mais ouvinte chamando. Participação popular.
4: Fábio Galego.
0: Oi.
4: Aqui é a Regina de Campo Maior.
0: Diga.
4: Oi, o governador queria mudar a água de Campo Maior, essa água aí, a mesma água da água do Piauí. Mas graças a Deus não conseguiu não. Essa água aí não dá certo. Eu não sei para que esse homem mexeu com essa água da cidade. E porra, a pessoa em Alto tá tão grande, tá crescendo e tudo. E Campo Maior tava querendo mexer.
0: Tudo bem. Então é o recado da Regina de Campo Maior. Inclusive lá em Campo Maior, essa ação foi até para a justiça, né? Mas aí a Gespisa foi privatizada, sabemos de toda a história já. E os demais municípios, com exceção de um ou dois, continuou com seus serviços locais, municipais, como é o caso de Campo Maior. Mas dos demais municípios é Águas do Piauí. É uma realidade que não dá para mudar mais, viu? Então o que a gente tem que cobrar agora é daqui para frente, cobrar mais investimento da Águas do Piauí, que os prazos sejam respeitados, que haja investimento de fato e que o serviço seja melhorado, né? Até então não tem muito o que se comemorar. Vamos esperar, galego, que as coisas possam ter um destino melhor, porque como está, não pode ficar.
3: É porque a gente aqui não torce por quanto pior melhor, não. A gente torce é para a coisa melhorar. Agora eu estou vendo que está complicada a situação. Então é preciso que haja seriedade, porque quem ganhou, viu, a concorrência para ficar com esse serviço, tem uma responsabilidade muito grande nos ombros de servir bem a população, porque a população não tem água de graça, ela paga.
5: Boa tarde, Fábio Brito, boa tarde, galego, aqui é Maria Rosa, do Buritizinho, município Campo Maior. Eu gostaria de saber sobre o Garantia Safra, porque ontem eu ouvi você falando, mas quando eu liguei o rádio, já estava terminando de falar. Eu gostaria de saber se os boletos que já estão prontos para a gente pagar. Gostaria de saber o que foi que você falou ontem a respeito do Garantia Safra. Boa tarde.
0: Boa tarde, amiga. O prazo de adesão já iniciou em vários municípios do Piauí. Então veja aí de Campo Maior, procure a Secretaria Municipal de Agricultura, veja aí o prazo da abertura das inscrições. A gente sabe que inicialmente você que é trabalhador rural deve aderir ao programa, você vai lá pagar uma taxa, né? E vai fazer a adesão, o governo também do estado, prefeitura e governo federal também deve pagar a sua contrapartida, e aí é um processo de vários meses de análise da perda da safra. Então, inicialmente, eu sugiro que a senhora procure o município para se informar direitinho como é que faz aí a adesão ao programa Garantia Safra, que já começou. É a safra, é o que está em vigor agora, é safra 2025-2026. Vamos fazer mais um intervalo? Vamos lá? Já tem informações, mais notícias, Galego?
3: Tem, Fábio. Polícia Civil prende suspeitos de vários furtos em condomínio de Teresina. Detalhes já na TV Verdes Campos e na Rádio Verdes Campos.
0: Olha, ministro Edson Fachin dá 5 dias para autoridades explicarem crise no STF. E ainda hoje, Brasil tem 2 milhões de pessoas que trabalham por meio de aplicativos. Detalhes já.
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0: Vamos nessa, agora são 1h42, 1h42, de volta ao vivo com o seu Jornal Verdes Campos, segunda edição, informação com precisão e credibilidade. Olha, muito boa tarde, você que está em casa, você que está no trabalho, está viajando agora, pegando a estrada nessa tarde de sexta-feira. Muito obrigado pela sintonia, viu, que você tem aí uma tarde abençoada. 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
0: 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Ou não, galera?
3: Olha, Fábio, a família da candidata ao governo do Piauí, Lourdes Melo, acaba de informar que ela recebeu alta hospitalar hoje após sofrer um AVC hemorrágico no dia 28 de agosto. Segundo a nota divulgada pela família, Lourdes permanecerá em casa durante o processo de recuperação.
0: Vamos agora movimentar ao vivo a região dos Carnaubais. Lá está a posto Eduardo Silva, tem informações que movimentam a região. Com imagens também para a TV Verdes Campos. Boa tarde, Eduardo Silva.
12: Ok, Fábio, boa tarde. Boa tarde a você, boa tarde ao Galego e a todos os nossos ouvintes que acompanham o Jornal Verdes Campos SAT, segunda edição. Aqui é Eduardo Silva, da Central de Jornalismo em Campo Maior, cidade da região norte do estado do Piauí, para mais um boletim informativo. Olha, Fábio, dessa vez vamos falar aqui sobre o TCE do estado do Piauí. Ele acabou derrubando a lei que permitia pagamentos voluntários da educação em várzea grande. A corte, no caso aí, optou como risco de preenchimento de posto, né, de trabalho sem concurso público no município de várzea grande do estado, aqui do estado do Piauí. O Tribunal do Estado do Piauí, com isso, declarou inconstitucional a lei criada, né, no caso aí, em Várzea Grande, que autorizava pagamentos mensais de valores fixos a pessoas contratadas como voluntários para atuar na Secretaria Municipal de Educação do município. Com essa decisão de tomada, né, pela unanimidade, pela plenária da Corte do Tribunal de Contas do Estado do Piauí, o município irá realizar novos pagamentos com contratações com base dos dispositivos derrubados não serão mais utilizados para justificar esses pagamentos, Fábio. Então está aí, né? A medida foi analisada, né, inicialmente, principalmente pela questão se a lei é constitucional ou não, e o TCE disse que a lei é inconstitucional e com isso não pode ser aplicada nesse caso. Então está aí a Lei Municipal 096/2023, que permitia trabalhadores classificados como voluntários receberem pagamentos fixos em todos esses meses aí, a prestação. Mas agora está proibido esse pagamento lá na cidade de Várzea Grande, no estado do Piauí. 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Fábio, eu volto com você.
0: Ok, Eduardo, muito obrigado, viu, pelas informações aí do estado do Piauí. Olha, vamos para o Maranhão, informação que chega. É um ataque de abelhas mata aves e deixa uma pessoa ferida em Santa Inês. Atenção, Santa Inês do Maranhão. Um ataque de abelhas matou cerca de 10 aves e assustou moradores do bairro Santo Antônio em Santa Inês. O homem ficou ferido após sofrer picadas. Ele foi encaminhado ao hospital e recebeu alta após receber atendimento médico. Galego, o ataque começou quando o morador fazia a limpeza do quintal e puxou uma rama que estava em um pé de tamarindo. Ele não sabia que havia abelha no local. Com o movimento, os insetos ficaram agitados e atacaram o homem. Em seguida, as abelhas se espalharam por pelo menos 3 quintais e atacaram animais. Aproximadamente 10 aves, entre galinhas e patos, morreram vítimas desse ataque. O Corpo de Bombeiros do Maranhão foi acionado, isolou a área e retirou 3 colmeias durante a noite do mesmo dia.
3: Tem que ter muito cuidado com esse negócio de abelha, viu? Porque elas matam mesmo, o veneno é mortal. Então tá aí, o cidadão não sabia, foi mexer com esse povo aí, essas abelhas, um enxame que espalhou e tá aí o resultado. Muitas galinhas perderam a vida. Então serve de exemplo, tem que ter muito cuidado. Eu tive, inclusive, um amigo meu que morreu, que a garganta dele fechou. Ele foi mordido também no enxame de abelhas, ele era diabético, era um engenheiro do DR e perdeu a vida e está com mais de 20 anos.
0: Olha, desfile de 7 de setembro em município do Maranhão é cancelado. Vamos saber o motivo com o Milton Vieira. Ele está chamando agora da região de Coelho Neto, é isso? Coelho Neto, Maranhão. Pede passagem, vamos agora também ao vivo com imagens para TV Verdes Campos, canal 123. Boa tarde, Milton Vieira.
14: Boa tarde, Fábio Brito. Boa tarde, Galego. Boa tarde para nossa audiência em todo o Brasil. O município de Coelho Neto, por meio da Secretaria Municipal da Educação, alterou a data do desfile cívico na cidade. É o que você confere agora na reportagem.
15: O anúncio da mudança ocorreu horas depois de o município divulgar oficialmente que o evento aconteceria nesta sexta-feira, dia 4. Com a alteração, o desfile será realizado na data tradicional, 7 de setembro, a partir das 16h30, na Avenida Marechal Cordeiro de Farias. Inicialmente, a programação havia sido antecipada pelo segundo ano consecutivo em razão das festividades do Dia do Evangélico, que é celebrado nos dias 6 e 7 de setembro. No entanto, o evento Louva Coelho Neto sofreu alteração na programação e a Prefeitura decidiu manter o desfile na data da Independência do Brasil. Com o tema Educação que Transforma, Conhecimento, Cidadania e Futuro, o desfile contará com a participação de 18 escolas, além da APAE e do Centro Milka. De acordo com a Secretaria Municipal de Educação, também foram destinados recursos financeiros para custear as despesas necessárias à realização do evento.
14: 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Eu volto com vocês aí na bancada do Jornal da Verdes Campos, segunda edição.
0: Ok, Milton Vieira, muito obrigado, viu, pelas informações aí do Maranhão. Olha, vamos pro Ceará. Chegando aqui uma história emocionante. O motorista de ônibus escolar virou herói após atitude para evitar a tragédia no município de Viçosa, no estado do Ceará. Inclusive, a gente tem imagens agora aqui na tela da TV Verdes Campos. Olha, o motorista do transporte escolar de Viçosa do Ceará, conhecido como Seu Luiz. Seu Luiz. Galego, ele recebeu uma homenagem de alunos, professores e pais de estudantes após uma atitude que, segundo relatos, teria evitado uma tragédia de maiores proporções. O incidente aconteceu quando um ônibus escolar perdeu os freios e acabou colidindo contra uma árvore na rua Limartini Nogueira, em Viçosa do Ceará. O pessoal está ouvindo a gente agora em Viçosa. Segundo relatos, o veículo transportava vários jovens e crianças e estaria superlotado no momento do ocorrido. E aí, diante da perda dos freios, o seu Luiz teria utilizado a árvore como forma, né, de evitar uma colisão mais forte, impedir que o carro seguisse desgovernado pela via. A atitude do motorista foi reconhecida pela comunidade escolar. Alunos, professores e familiares prestaram essa homenagem, que você vê aqui as imagens dos alunos aplaudindo aqui o motorista, o seu Luiz, destacando aí a sua rapidez de reação, né, compromisso aí com o bom trabalho do motorista do ônibus escolar, que evitou uma tragédia.
3: Graças a Deus que nem tudo está perdido, viu? Ainda tem gente muito boa nesse país. Um abraço para ele, ele realmente foi um herói e merece todo o nosso respeito.
0: Um abraço aí à cidade de Viçosa, toda a região nesse momento, ouvindo a gente através do nosso sinal aí, da emissora local de Granja. Muitos também acompanhando a gente pela TV no canal 123. Notícias, Galego.
3: Olha, a Polícia Civil acaba de informar que a investigação sobre uma sequência criminosa que atingiu 7 residências de um condomínio no final do mês de julho de 2026 em Teresina foi concluída. Segundo a apuração, o grupo era coordenado por 3 pessoas. Os executores utilizavam acessos laterais e pontos menos expostos, além de roupas compridas, luvas e meios de ocultação do rosto. Entre os bens subtraídos estavam relógios de luxo, joias, equipamentos eletrônicos, valores em moeda nacional e estrangeira e armas de fogo. A polícia identificou ainda a participação de um morador do próprio condomínio. Em todo lugar tem bandido, apontado como responsável pelo apoio logístico à ação. Com base nos elementos reunidos, o Poder Judiciário representou a prisão temporária e expediu mandado de busca e apreensão.
0: Olha, atenção, Teresina, a concessionária de água de Teresina vai realizar uma manutenção programada no sistema de abastecimento da capital entre a noite de amanhã, sábado, dia 5, e amanhã de domingo, dia 6. Aí, durante o serviço, poderá haver falta de água em várias regiões da cidade de Teresina. De acordo com o comunicado oficial da empresa, a manutenção terá início às 8:30 do sábado e previsão para ser concluída às 10 horas da manhã do próximo domingo. Então, o abastecimento ele vai começar a ser retomado de forma gradual depois de 12:00 do próximo domingo, atingindo aí zonas sul, sudeste, leste, centro e norte da capital piauiense. Olha, vamos agora para Brasília. O presidente do Supremo Tribunal Federal, Edson Fachin, determinou que 4 autoridades prestem informações em até 5 dias úteis sobre os acontecimentos que provocaram uma crise na corte. Foram chamados a se manifestar os ministros André Mendonça e Alexandre de Moraes, o Procurador-Geral da República, Paulo Gunet, e o diretor-geral da Polícia Federal, Andrei Rodrigues. A decisão foi tomada ontem após a divulgação de um relatório da Polícia Federal que apontou mensagens e contatos entre o ex-banqueiro Daniel Vorcaro, fundador do extinto Banco Master, e autoridade do STF e da Procuradoria-Geral da República. As informações foram divulgadas e revelou a decisão do ministro Edson Fachin. Olha, mudando de assunto, vamos agora com as informações do esporte. Saiu o último semifinalista da Copa do Brasil. Inter não suportou o Grêmio e perdeu de 3-1, Galego.
3: Perdeu para o Grêmio de futebol Porto Alegrense. Mais uma vez estava torcendo pelo Internacional, clube do povo.
0: Você estava torcendo pro Inter?
3: Tava, me lasquei de novo, eu tô sem sorte.
0: Vamos agora com as informações do esporte com ele, Emanuel Lucas. O resumo do esporte no país. Vai, Emanuel!
16: É isso mesmo, meus amigos. 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Ontem foi uma noite aí muito alegre, né, lá no Rio Grande do Sul, para o lado azul, né, porque ontem o Grêmio despachou aí o Internacional da Copa do Brasil, né, com 2 gols de Carlos Vinícius, né, a noite foi dele, né, o time do Grêmio conseguiu passar aí pelo Internacional e agora vai encarar aí o Atlético Mineiro nas semifinais da Copa do Brasil. Todas as semifinais já estão definidas, né, que vão acontecer somente em novembro. De um lado teremos Palmeiras e Vasco, o jogo, acho que o melhor jogo aí, na verdade os dois jogos, né, são grandes jogos, mas Palmeiras e Vasco tem um quê a mais especial por conta da rivalidade, principalmente do que foi essa rivalidade nos anos 90. E do outro lado nós teremos aí Grêmio e Atlético Mineiro, né, serão aí 2 jogos ida e volta, e a grande decisão sendo no mês de dezembro em jogo único no estádio Mané Garrincha, foi o que confirmou aí a CBF por conta aí da logística, né, ser um ponto central do Brasil, onde a logística vai facilitar com rede hoteleira, com rede de hospedagem, enfim. Então, a final da Copa do Brasil, em dezembro, vai ser no Mané Garrincha. Então, duas dessas 4 equipes estarão aí na grande decisão, valendo aí 2 vagas, né, sendo que o campeão garante vaga direta para a Libertadores e o vice vai para a pré, além de uma premiação em dinheiro de mais de 70 milhões, mais do que ele já tem acumulado aí ao longo da competição. Ontem também foi de festa aí na Série D, porque o CSA, o torcedor aí do Azulão do Mutange certamente está com uma dorzinha de cabeça, porque ontem o time, mesmo jogando em casa, com a torcida a favor, não conseguiu aí sair do zero com o Nacional do Amazonas, que havia vencido o primeiro jogo na Arena da Amazônia por 3-1. Então aí o NASA está na terceira divisão do futebol brasileiro em 2027. Com isso, Gama, Asa de Arapiraca, ABC, Uberlândia, Goiatuba e agora o Nacional do Amazonas, essas 6 equipes vão integrar aí as equipes, né, que vão jogar a Série C do ano que vem. Lembrando que a CBF está fazendo uma reformulação e a partir do ano que vem a Série C vai contar aí com 24 equipes. E até o ano de 2028 a Série C vai ter aí 28 equipes, né, onde vão ser divididas em 2 grupos de 14. Então, essas 6 equipes agora vão fazer aí a festa, né, do acesso. Nós tivemos também Brasileirão da Série B na noite de ontem. O Náutico venceu aí o Botafogo de Ribeirão Preto por 1-0. E o Náutico agora, ele ocupa aí a 9ª posição da competição com 37 pontos. E o Botafogo de Ribeirão Preto está ali na parte de baixo da tabela lutando para não cair com 31 pontos. Hoje, sexta-feira, nós vamos ter aí a continuação da rodada da Série B, né, a 26ª rodada, com Criciúma e Cuiabá às 19h30 no Heriberto Rilson, em Criciúma, no sul de Santa Catarina. O Atlético de São João del Rei enfrenta aqui do Vila Nova às 20h30 e o CRB recebe a equipe do América Mineiro no estádio Rei Pelé, nas Alagoas, às 21h30. E temos também Brasileirão Feminino, jogo de volta, hein? Palmeiras e Bahia, o jogo valendo aí vaga para as semifinais. O primeiro jogo terminou empatado em 1-1 na Arena Fonte Nova, jogo que aconteceu nesta segunda-feira. Trazendo rapidamente agora informações aí do mercado da bola, né? Porque o Flamengo, né, na verdade, o Dinamo de Moscou, da Rússia, disse também se sentir aí lesado por conta aí das negociações com o Gonzalo Plata, voltou ao Flamengo, e também com o Matheus Martins, que estava no Botafogo. Segundo aí o que diz a equipe russa, essas transferências, né, não foram aí concretizadas. E também eles não haviam anunciado, eles só haviam anunciado que eles tinham chegado no país para fazer ali os trâmites, né, fazer ali os tratamentos médicos, né, tudo aquele aparato, né, legal. Só que eles foram reprovados. E aí, com isso, não houve aí a conclusão, né, das transferências, e eles voltaram aos seus respectivos clubes, né. A gente deu essa informação no meio da semana e a equipe do Flamengo, tanto o Botafogo quanto o Flamengo, vão entrar na justiça aí por conta dessa, no que eles consideram aí de irresponsabilidade e amadorismo do clube russo. Falando também do Palmeiras, né, porque o Palmeiras abriu aí o segundo semestre deste ano com um déficit de 156 milhões de reais no ano, mas vai ter aí uma boa receita de vendas, né. O clube entrou aí nessa metade desse ano, né, com uma receita acumulada de mais de 600 milhões de reais. né? Mas só que teve aí essa perda, né, de dinheiro aí de 156,4 milhões de reais no período, segundo o que foi divulgado nesta semana, né? Isso por conta aí que o clube vendeu aí Alan ao Manchester City, né? Ganhou aí o montante de 240 milhões. O clube até tentou mantê-lo, né? Mas só que os valores oferecidos foram aí, abrilhantou aí os olhos da presidente Leila Pereira, e aí não teve como, o Palmeiras teve que vender para poder ali fechar as contas no azul. E falando do Vascão, né, porque o Vascão aí tá com um sorriso de orelha a orelha, conseguiu aí a classificação para as semifinais da Copa do Brasil, e hoje, né, teve aí a chegada de Alan Lescano, né, que é um meia argentino que está emprestado, que vai jogar no Vasco, que está emprestado aí pelo Argentino Júnior, né. Ele tem 24 anos e que desembarcou aí no Rio de Janeiro para realizar os exames médicos e assinar contrato com o clube carioca. E no desembarque, o Lescano deixou claro que ainda não é jogador do clube, mas que torce para que os últimos trâmites aí sejam finalizados com muita agilidade. Portanto, meus amigos, essas são as informações aí do esporte, aqui na programação da Mais Popular do Brasil. Eu volto amanhã, porque amanhã vai ter aí um final de semana cheio com o Brasileirão da Série A, Série B, Série C, Série D, né, com os jogos de volta das semifinais, além do Brasileirão Feminino das séries A1 e A2. Um forte abraço a todos e até amanhã.
0: Ok, Manuel Lucas, muito obrigado, viu, pelas informações do esporte. Olha, uma última notícia, cerca de 2 milhões de pessoas trabalharam por meio de aplicativos no país em 2025, a imensa maioria deles por conta própria, com jornadas semanais mais longas que os demais ocupados do setor privado e ganhando menos por hora trabalhada. A constatação faz parte de uma edição sobre trabalho por meio de plataformas digitais da Pesquisa Nacional por Amostra de Domicílios, divulgada nesta sexta-feira pelo IBGE. O IBGE buscou informação de pessoas com 14 anos ou mais que utilizam os aplicativos para realizar serviços de transportes e entregas. O Instituto classifica esses trabalhadores como plataformizados. Então tá aí, são mais de 2 milhões de pessoas que trabalham por meio de aplicativos no Brasil, é o último dado do IBGE. Olha, encerrando o Jornal Galego, mande um abraço aí para o senhor Gutenberg. Ele está pedindo alô, cidade de Presidente Dutra, no estado do Maranhão. Ele disse que está ouvindo a gente lá com a sua irmã, com a amiga Zilma e a sua mãe, que é de Piripiri, no Piauí, acompanhando aqui o jornal.
3: Muito bem, Gutenberg, um grande abraço. Onde é que é o local?
0: Presidente Dutra, Maranhão.
3: No Maranhão. Muito obrigado, Gutenberg, pela audiência. A toda a sua família, um grande abraço e muito sucesso.
0: Gente, o nosso tempo não nos permite mais e por aqui finalizamos o seu Jornal Edis Campos, segunda edição de hoje, sexta-feira. Sextou, seu Galego.
3: Graças a Deus que sextou.
0: Boa tarde, Galego.
3: Boa tarde, Fábio. Olha, a frase do dia hoje é pra você, jovem. Você que tá me acompanhando. Presta atenção. Não use drogas para se alegrar, viu? Alegre-se por não usá-las. Um abraço.
0: Um abraço, Galego, até amanhã. Olha, outras informações, acesse o portal verdescampos.com.br. 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Paz e bem para todos, e é pra frente que as malas batem.
17: Olá, amigo, quem fala aqui é Franli. Quero dizer o seguinte, para você ter êxito na fé, você precisa ter fé. Se você não tiver fé, você não vai ter êxito. Saiba de uma coisa, que um dos melhores remédios, melhor antibiótico, é a fé. Você quer que dê certo sua fé? Se concentre, levante as mãos para cima, se encoste em qualquer, numa parede, em qualquer coisa, e peça a Deus aquilo que lhe interessa. E tenha fé. Se você fizer isso, vai dar certo, vai dar certo. Quem está falando aqui é Franli. Essa oração foi feita aqui na sede da Rede Rádio Verdes Campos, com todos os funcionários daqui da rádio. Todos nós fizemos com fé, pedindo para que você tenha saúde, nossos ouvintes, nossos queridos amigos. Então, só quero lhe dizer para você, tenha fé. e reze conosco esse Pai Nosso.
18: Pai Nosso que estás nos céus, santificado seja o vosso nome. Venha a nós o vosso reino. Seja feita a vossa vontade, assim na terra como no céu. O pão nosso de cada dia nos dai hoje. Perdoai as nossas ofensas, assim como nós perdoamos a quem nos tem ofendido. E não nos deixeis cair em tentação, mas livrai-nos do mal. Amém. Amém.

0: rogai por nós, pecadores, agora e na hora de nossa morte. Amém.
1: Esse Pai Nosso e Ave Maria é um oferecimento da família da Rede de Rádio Verdes Campos Sat e suas afiliadas. Para todas as pessoas que estão nesse momento passando por situação difícil nos hospitais, com a Covid ou com outras doenças. E também para todas as famílias que estão sofrendo porque perderam seus entes queridos. Rogamos a Deus que Ele console cada coração sofredor nesse momento tão difícil nas nossas vidas. 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

horas agora e 14 minutos. Tá aí, gente. A partir de agora, pela sua Verdes Campos Sat, gente. Chegando amigo de vocês de todas as tardes, Robernão de Ribeiro. A partir de agora, juntos, nesta programação, gente. Levando alegria, descontração, informação. Presta seu serviço e estamos juntos na Verdes Campos.

quer que você esteja. De ponta a ponta, todo mundo ligado assim. Alô Brasil, alô Maranhão, alô Piauí, alô Ceará. Tá, gente, interligados, reconectados nessa frequência, levando muita

4 de setembro de 2026, hoje dia, tá bom, Deusébio Queiroz, lei, lembra a lei de 1850 que extinguiu o tráfico de escravos no Brasil, e também dia da do serventuário, em homenagem aos profissionais da justiça, tá certo, gente, dos cartórios, muito bem, é, o que se comemora.

tocando o que você gosta de ouvir. Muito bem, gente, eu vou aqui mandando aqui já um forte abraço aos amigos de Água Branca do estado do Piauí, boa tarde. Alô, Teresina, capital, boa tarde a vocês, tá bom, gente? Alô, Granja, lá no Ceará, pessoal de Granja, boa tarde. Coroatá, Maranhão, tamo juntos também. E as Pedinópolis para toda essa região, tá bom? Robertão de Ribeiro com você. E já ficamos juntos assim, tá bom? A gente fazer o convite, vai ficarmos juntos até às 5:30 da tarde, te levando alegria, te fazendo a melhor companhia, a rádio do vovô, da vovó, do amigo caminhoneiro, do amigo motorista. Os lavradores, né, gente? Nossas quebradeiras de coco, babassu, nosso muito boa tarde. Pra iniciar, a gente já fazendo a festa no seu rádio, aqui você sintoniza e fica à vontade, porque aqui tem alegria, tem descontração, tem música boa, música de qualidade, tá bom, gente amiga? Já abrimos, enfim, a programação pra você conferir ao som de Zé Orlando. Querem me roubar de você?

pra mim, né, gente? Eita, o Simar Monteiro na programação. Agora sim, gente amiga, pra você conferir com a gente. Agora sim, 2:56. Nosso muito boa tarde pra você que tá aí, gente, ouvindo a programação. Aonde quer que você esteja, portando essa tarde abençoada, gente. Boa tarde a todo mundo aí ouvindo a programação, onde quer que você esteja. Muito prazer estar com vocês sempre na sintonia, tá bom, gente? Aqui pela sua rádio Verdes Campos Sat, tocando o seu coração, levando muita música boa aonde quer que você esteja, tá bom, gente? Vamos juntos assim, levando alegria pra vocês todos na nossa programação, na nossa companhia, tá bom, gente? 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

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Meus amigos de Água Branca, nosso muito boa tarde a vocês, tá bom ouvindo a gente, tá certo, gente amiga? Pessoal de Coratá, no Ceará também, estão todos aí na curtição, tá bom, gente? Teresina Capital, boa tarde a vocês que sempre curte aí, gente, a sua Verdes Campos Sat pra toda a região, tá bom, gente amiga? E trazendo mais sucessos, vem cantar pra gente agora Christian Ralph com a música Vira Virou, 14 horas.

0: Alf, vida virou, né? Vira virou. Se conferiu na programação aqui de gente da sua rádio Verdes Campos, lá
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0: Aí, gente, ninguém me rouba de você. Aqui você cumprindo, gente, amiga, quando são 14 horas 44 minutos. Boa tarde, Maranhão. Boa tarde, Piauí. Boa tarde, Ceará. Todo mundo sintonizado, né, gente? Pessoal de Grande Ceará, boa tarde. Isso aí, gente. Teresina, Piauí, tá ligado com a gente. Vem no clima, assim, Verdes Campos Sati. A Verdes Campos Sati, gente. De ponta a ponta, todo mundo ligado. Aqui você vai a festa, aqui você tem companhia. Muito bem, gente. 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E nesse clima de alegria, gente, vamos direto ao WhatsApp, pessoal que já tá interagindo com a gente, né? Mandando ver aqui nos pedidos musicais. Vamos lá. Cadê você do Zap?
1: Boa tarde, Net Campo.
0: Boa tarde.
1: Vou dar meus produtos que eu vendo aqui em São Gonçalo do Piauí, Conjunto Nova Vida, Rua 13.
0: São Gonçalo do Piauí, nosso muito boa tarde a vocês.
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0: Beleza, amigo.
1: Eu okay. Te peço a música do Sabiá na Bananeira. Olha, Netcam, pra você eu dou nota 1000.
0: Obrigado.
1: Eu ofereço essa música o Francisco aqui em São Gonçalo e sua esposa Filó. E também eu ofereço também pro Serrinha lá no Recanto, a sua esposa Zunieta, Luca, Kaique, seu filho, e sua esposa do Luca, lá na Bela Vista. Antônio Margarida, lá no Montevidéu. Rita, cliente da vendedora da GF8.
0: Muito
1: eu me chamo Martinho Pedro Santos, muito bem, meu obrigado.
0: Valeu, meu irmão, tamo junto. Só com
2: boa tarde, meu amigo radialista que tá fazendo o programa Sucesso Total.
0: É, Roberto de Ribeiro aí.
2: Fala, dona Maria Lopes, aqui do bairro Anitta Ferraz, Teresina Piauí. Estou sempre sintonizado com todas as programações da Reis Campo.
0: Muito bem.
2: Boa tarde para todos os ouvintes que estão na sintonia do Sucesso Total. Eu gostaria que você colocasse a música da Carmen Silva, Adeus Solidão. Ofereço para todos os ouvintes que estão na sintonia. Sucesso total, boa tarde, tudo de bom, ótima sexta-feira, abençoada.
0: Abençoada, com certeza, tá bom? Muito boa tarde pra você, meu irmão, tamo junto. Olha aí, gente, 14 horas agora e 48 minutos. Você pode mandar sua mensagem pra cá, o seu pedido musical, que a Vez Campo é assim, ela toca com todo carinho pra você, tá bom, gente? Tá aí hoje no comando de Robertão de Ribeiro, Vez Campo, tá bom, gente? Pra toda a região.

0: A música, gente, deixa eu ver aqui, diz essa Biazão, né? Na nossa programação, que pediu aí o nosso ouvinte. Muito prazer ter você na nossa companhia nessa tarde abençoada, tá bom, gente amiga? Prazer estar com vocês aí curtindo a programação, tá bom? Da sua rádio Verdes Campos Site, muita música boa tocando pra vocês nessa tarde, gente. Agora sim, pra você conferir, olha só, gente, 14 horas e 53 minutos. Nosso muito boa tarde a você em qualquer ponto da região ouvindo aí a nossa programação, tá bom, gente? E já já eu vou trazer os pedidos musicais, que a música não para, o sucesso tem que tocar, logicamente, e agradecer você que tá aí do outro lado também curtindo aí a gente, tá bom, Sala Esperta? Vamos lá! Nesse clima, tá bom, gente? É a Verdes Campos Site! Ó, Fernando Ribeiro, hoje pra toda a região central, tá bom, gente? Pra toda a região do Maranhão, Piauí, Ceará. Eu quero abraçar aqui nossos ouvintes que já estão sintonizados, portanto, nessa tarde abençoada. E eu vou direto ao zap, tá bom? O pessoal não para, é de paz, pai. A gente agradece demais aí a participação de cada um de vocês. Boa tarde, Roberlândio. 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Coloca aí, é a cidade de Zé de Freitas, né? Boa tarde pra você e sua família aí, portanto, ouvindo a nossa programação, tá bom, gente? Eu vou trazer aqui, sim, as participações, o pessoal que já está interagindo com a gente, também mandando ver aqui nos pedidos musicais. Vamos lá, boa tarde. Boa tarde.
1: Meus pontinhos de Amado Batista.
0: Aí, agora sim, agora vai sair. Vamos lá, boa tarde.
1: Meu amigo, eu gostaria de pedir a música. Meus pontinhos de Amado Batista, só para curtir, que hoje sextou. E boa tarde a todos. Aqui é a Poliana Paraupebas, Pará.
0: Muito bem. Paraupebas, o Pará, nosso muito boa tarde a vocês, também na cortição da programação pela sua Verdes Campos Site, tá bom, gente? Aqui é assim, né, gente? Toca a música que você quer ouvir. Vamos lá. Agora 14 horas, 55 minutos. Boa tarde. É a vez de Campos Sate. Roberto Ribeiro, para a região de Teresina, Piauí, Água Branca, Grande Ceará. Aos amigos de Coroatá, no Maranhão, boa tarde.

0: Amado Batista, você conferindo a gente aqui na nossa programação, tem mais gente com a gente, vamos conferir aqui, gente, boa tarde.
1: Boa tarde, meu amigo radialista, quem fala aqui é o Francisco Mendes, de Teresina Piauí, do bairro Mucambinho, da Zona Norte.
0: Ok.
1: E gostaria de que você botasse pra mim, se você pudesse botar, Rick Reno, Preciso Te Encontrar. Preciso. Gostaria de oferecer para Dona Maria Lopes, Raimundo Santino Menezes, lá na Anitta Ferragem. Gostaria de oferecer para Divina, na cidade de Eliseu Martins, Joaninha Altos Piauí, Tietchan Sorriso em Timão Maranhão, Chico Lapinha, Dona Aldela Nadeira de Terra, e para todos, amigos e amigas que estão tá ligados na grande audiência da tarde, que é o sucesso total. Um abraço, fica com Deus e até amanhã.
0: Beleza, meu irmão, tamo junto aqui, Roberto Ribeiro, diretamente de Esperantinópolis, manda aqui um abração pra todo mundo aí, ouvindo a gente na capital piauiense, Teresina, muito boa tarde a vocês, também curtindo a programação. Pessoal também de Bacabal, né? Mandar aqui já um alôzão aqui, amigo RD, tá bom, gente? Lá da cidade de Bacabal, já tá também sintonizado com a gente, tá daqui do Maranhão, tá bom, gente? Henrique Renner, 14 horas, 58 minutos, vamos lá, boa tarde.

0: Rick Renner, com o clássico da Bom Gente, a música Preciso Te Encontrar. Você cobriu, gente, aqui na nossa programação. Boa tarde, todo mundo aí ouvindo a gente nessa tarde abençoada, né, gente amiga?
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0: Alô, gente, amigas, de volta com vocês. Agora sim, gente, 3 horas 6 minutos. Boa tarde. Alô, Água Branca do Piauí, Teresina, capital, Granja Ceará, Coroatá, Maranhão. A Verdes Campos é assim, gente. É nesse clima. No comando de Roberto de Ribeiro hoje, nessa tarde. Você de perto, você de longe. 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Muito bem, gente, vamos lá. Alegria das tardes é aqui com a gente. Aos amigos de Bacabal, mais uma vez, nosso muito boa tarde. Aí, gente, se demandas, eu vou direto ao zap, né? O pessoal já tá interagindo com a gente, mandando ver. Boa tarde, cadê você do zap?
7: Boa tarde, boa aqui tarde. É Domingas, São da Serra.
0: Ok, amiga.
7: Eu não sei ainda o seu nome.
0: Ah.
7: Mas só sei que eu tô gostando demais da programação, hein?
0: Boa, amiga, obrigado, amiga.
7: Só tem música linda, hein? Eu
0: Roberto
7: e a música de Bartô Galeno, qualquer uma música de Bartô Galeno, viu?
0: Certo, beleza.
7: Eu dedico pra você.
0: Obrigado.
7: E pra todo mundo que tá na escuta, pra mim, trabalhando aqui com costura e o rádio tá ligado, tá bom?
0: Tá certo.
7: Essa programação tá ótima. Um abraço, boa tarde, fica com Deus.
0: Amém.
7: Um bom final de sexta-feira pra você, um bom começo de semana pra nós.
0: Amém, amigo. Obrigado.
7: Abraço. Tudo bom pra... Tchau, tchau.
0: Tchau, tchau. Tudo bom pra você também, tá bom?
7: Boa tarde.
0: Boa tarde.
7: Aqui é Domingas, São da Serra. Eu não sei.
0: Ah, sim, tinha falado já, né? Vamos lá, vamos lá, pra frente.
8: Que foi o programa. Eu falei o programa sucesso total.
0: Beleza, amigo.
8: Aqui é o José Marques, que mora na localidade de Panacuí, que é a localidade estreita da cidade do Marco, Ceará. Campeão hoje, a banda Mastros com Leite. O nome da música, esta música aqui faz muito tempo que foi, é um grande sucesso. O nome da música é isso aqui, é assim, ó. Some, some, some de Goiás, some, some, some de Goiás. Essa música, no dia que foi tocada, foi um grande sucesso nessa época.
0: Com certeza.
8: Eu quero oferecer para todas as pessoas que ouvem o programa, sucesso total. E para todas as pessoas que ouvem o programa, sucesso total. Essa tarde abençoada por Deus.
0: Muito
8: boa
0: bem.
8: Boa tarde para você, para todos os ouvintes do programa, sucesso total.
0: Beleza, amigo. Boa tarde para você também, tudo de bom. Essa região aí da galera aí curtindo aí, portanto, a Verdes Campos sabe, tá certo? Eu trago sim mais participações hoje no comando, viu, gente? Roberto Lando Ribeiro, vamos lá, boa tarde.
9: Opa, oi. Boa tarde, meu amigo Roberto Lando Ribeiro, já tô na escuta aí do programa, viu?
0: Certo.
9: Tinha a música aí do Hamilton Lelo, Eu Chorei Demais, viu?
0: Olha aí.
9: Agradecer pra galera aí que tá sempre na escuta, garoto.
0: Muito bem, meu irmão, tamo junto, hein, padrinho?
10: Boa tarde, Roberto. Gostaria de ouvir a música Teoria, com José de Marciano, só pra curtir.
0: Tá certo. Tá aí, gente, pra região aí, né, da região do Piauí, Maranhão, Ceará, boa tarde todo mundo aí conectados pela Verdes Campos Sat, e assim tá aí, gente, boa tarde a você curtindo a gente, vamos lá, trazendo sucesso, que a música não para, e você logicamente curtindo aí, música de qualidade, né, então vamos lá, a Verdes Campos é assim.

0: Gente pra Cosmo, no Pela Certa de Linha e Teorias, Zezé de Camargo e Luciano, gente amiga, boa tarde. 3 horas agora, 22 minutos, de Esperantinópolis para toda a região, gente, alô Teresina, Piauí, alô Água Branca, vamos de cima, vamos lá. A Verdes Campos é assim, gente. Você de perto, você de longe, nosso muito boa tarde. 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Muito bem, eu trago sim, gente, as participações, pessoal que já tá interagindo com a gente, vamos lá, cadê você do zap? Agora sim, quando são 3 horas e 23 minutos, nosso muito boa tarde, vamos lá, você do
1: boa
0: zap.
1: Boa tarde, meu amigo, eu queria oferecer hambúrguer, mas pode ser qualquer umas.
0: Certo.
1: Que é a Jussandra de Lande Salles, da Vila São José.
0: Beleza.
1: Eu ofereço para minha irmã Milana, para meu marido Genival e para todos que estão curtindo.
0: Muito bem, boa tarde.
2: Olá, olá, olá, meu amigo, boa tarde, amiga. Aqui que tá falando, a Tiesquim Sorriso aqui no Novo Tempo em Timon. Como é que você tá, tudo bem?
0: Eita, ai, pode mais.
2: Meu amigo, hoje eu gostaria que você botasse para mim ouvir a música do Borba de Paula, Menina da Pele de Alvelã, tá bom? Então, sim. Quero dedicar para meu marido Dom Jorge, para minha mãe Graça, quero dedicar para você e sua família, quero dedicar para todos os meus amigos, tá bom? Para minha amiga Joaninha em Alto, para Luzino Renascença 2 e toda a família dela, para meu amigo Francisco Mendes e toda a família, tá bom?
0: Certo.
2: Também para seu Chico Lapinha, dona Adelina, quero dedicar também para seu Zé de Oliveira e a Luciana, tá bom? Aí em Campo Maior e a Gerlane. Enfim, a todos os ouvintes de 1 a 100, para não esquecer de ninguém, tá bom, meu amigo? Boa tarde, estou por cá, fui!
0: Beleza, minha amiga, tudo de bom para você também, tá certo?
3: Boa tarde, meu amigo radialista, que fala aqui é o Francisco Mendes, de Teresina, Piauí, do bairro Mucambinho, da Zona Norte, e gostaria que você botasse para mim, se você pudesse botar Rick Reno, Precisa.
0: Já tocou, né, amigo? Daqui a pouquinho a gente vai tocar outra para você, com certeza, tá bom? Pra não perder tempo, né, gente, amiga, tem, deixa eu ver aqui, Pele de Avelã, vai atendendo aí, e a Casa Bonita de Amado Batista, música dele, vai atendendo nosso ouvinte lá de Bacabal, do estado do Maranhão. Deixa eu ver aqui o nome do rapaz, se não me engano é o RD, né, RD, me diga aí se realmente é seu nome assim, tá bom? Ele falou do, aliás, é o Valdemir, do povoado Bom Princípio, zona rural de Bacabal, Maranhão, quer ouvir a música de Amado Batista, vai tocar já, meu irmão, tá bom? Então, começa com essa, gente, de Borba de Paula, eita, a pedido aí. Muito bem, agora

0: vai acabar, né? No povoado Bom Princípio, Ademir, nosso muito boa tarde pra você, meu irmão, tamo juntos aí, ele sempre ligadinho com a gente, aí na Verdes Campos Sat, curtindo aí, gente, a programação da sua rádio.
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0: música de Leandro Leonardo, Mulher Brasileira. Você conferiu gente aqui na sua Verdes Campos Site, tocando seu coração, levando muita música boa, tá bom? Nessa tarde abençoada, nessa tarde maravilhosa, aonde quer que você esteja curtindo a gente, prazer ter você sempre na companhia, na nossa sintonia, gente, aonde quer que você esteja, tá bom? Vem com a gente, é só alegria, é só descontração, né, gente? 3:38. E aí, gente, abraçar mais uma vez a região de Granja, tá bom, gente? Nosso muito boa tarde pra vocês, sempre curtindo a gente, tá bom, gente? Teresina, Piauí também, Água Branca no Piauí, Granja, Ceará, Coroatá no estado do Maranhão, Valor Bacabal, Maranhão, boa tarde, gente! Tem coisa que eu gosto de ouvir. Assim é Verdes Campos, gente! A rádio vai tocando o seu coração, música boa! 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Muito bem, gente, 14:41. É a Verdes Campos Site tocando o seu coração. Muito bem. Eu vou trazer aqui, gente, agora as participações. Pessoal, já estão interagindo com a gente. Vamos lá, cadê você do Zap? Boa tarde.
1: Boa tarde, Eduardo Silva. Aqui é o Zé Francisco de Tuturubá. Manda um alô pra nós aqui. Tuturubá, estamos aqui na escuta. Minha filha, Livramento, meu Jean Osmari, daí Zé de Freitas. Minha esposa domingo. Estamos aqui na escuta do programa.
0: Tá certo, valeu.
1: Mande aí o contato da rádio daqui de Campo Maior, que eu só tenho de Teresina.
0: Ah, é de Campo Maior do Piauí, né? Vamos lá, manda ver aqui a sua participação. Tem mais gente com a gente? Deixa eu ver aqui quem está com a gente, me mandando ver nas participações aqui. Gente, vamos lá, você do WhatsApp, boa tarde.
2: Boa tarde, Oberlândia, boa tarde, ouvintes da Vez Campo. Cristóvão, diretamente de Campo Maior.
0: Beleza, amigo.
2: Fica aí, Oberlândia, para lhe parabenizar pelo programa, que está maravilhoso. Eu queria que a nossa emissora daqui fizesse um programa bom igual esse daí. E eu tô lhe ouvindo aqui através da Rádio Net, porque eu tô gostando muito da programação.
0: Tá certo.
2: Falta só a rádio daqui também fazer a programação maravilhosa nesse daí, tá certo?
0: Olha aí,
2: grande abraço, Oberlândia. Muito obrigado aí.
0: Eu agradeço, meu amigo, viu? Pelas suas palavras de incentivo, né? Isso realmente é muito glorificante, é muito gostoso ouvir aí, gente, o reconhecimento dos ouvintes. Muito obrigado mesmo, tá bom? Tem mais gente com a gente, vamos lá.
3: Boa tarde.
0: Boa tarde. Boa tarde.
3: Quero que todo dia você manda boa tarde pra mim. Eu moro aqui no Povoado Contenda. Sou só um dos patos. Pô, música boa que você bota. Quero que você bote meu nome na sua lista. Você me dá um alô todo dia, toda tarde, tá bom?
0: Tá aí.
3: Aí.
0: Beleza.
3: Opa aí, ó, boa tarde. Desde de manhã cedo que eu é meu radinho ligado, ouvindo as músicas, eu gosto muito do seu programa, viu? Uma boa tarde pra você.
0: Muito boa tarde pra você também, amigo. Tudo de bom pra você aí, na região aí, tá bom, gente, nessa cidade, curtindo aí a Verdes Campos Sat. Vamos lá, gente, vamos, eita!
4: Amigão, não esquece de passar a música. Chuva lá fora com Zezé de Camargo.
0: Zezé de Camargo, não esqueci não, vai tocar já já. Pode aguardar, meu irmão, viu? Tamo junto aí na programação, tá bom, gente? Enquanto isso você interage, enquanto isso você pede sua música, tá bom, gente? E logicamente manda pra quem você quiser na programação que é feita pra vocês, tá bom, gente? Aqui sim tem música de qualidade, música de conteúdo positivo. Às vezes campo é assim, só toca música boa, viu, né, gente? Exatamente, por isso que você tá ligadinho com a gente. Hoje no comando aqui de Roberto Ribeiro pra região, tá bom, gente? Ouvindo a gente, Teresina Piauí, tá ligadinho aí na programação. Nosso muito boa tarde, tá aí, gente? Vamos lá. Eita! Começa com essa, de Carlos Alexandre.

0: Grande, Zezé de Camargo e Luciano, Chuva Calha Fora, atendendo nosso ouvinte aí que solicitou, né, gente, essa canção de Zezé e Luciano. Boa tarde pra você, meu irmão. Alô, Miguel Tinho, na região de Lagoa Seca, Floresta, Lago da Pedra. Tinho, boa tarde a você. Dois de Valpa, aqui na Avenida Reais. Ainda também para Tem Padrinho, em Moncheirinha, boa tarde. Cosma, Pera Serra do Julinho, boa tarde a você. Vamos lá, gente. A Verdes Campos, Sati, é assim, gente. 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

0: demandas, vamos trazer sim, sucesso aí a pedido dos ouvintes que já estão interagindo com a gente nessa tarde abençoada. Gente, sextou, né? Então, vamos lá, trazendo as participações, boa tarde.
1: Bom dia, Messias, Francisco aqui de Teresina. Hoje toca uma manhã pra mim do Fagner, Espumas ao Vento aí. Oferecer pro meu cunhado aí, em São João dos Patos, Fábio Costa, da academia.
0: Beleza.
1: E a esposa dele, a Selma, minha comadre Selma, viu? Meu afilhado, Caio. E a todos aí, um abraço.
0: Muito bem, só que hoje aqui, amiga, é o Robertão de Ribeiro que está com você, tá bom? Tocando a música que você quer ouvir também, com certeza. Ele pediu Fagner, vamos tocar sim, Espumas ao Vento, tá bom, gente? Espumas ao Vento. Agora sim, 3 horas e 53 minutos. É a vez de Campo Sato, gente, hoje no comando de Roberto.

0: Aí, Sereia, cantando pra você, gente, Roberto Vilar, nessa tarde animada, né, gente? Da sua sexta-feira, abençoada, e você, pela sua vez, Cambuçati, levando muita música boa na sua tarde, tá bom, gente? Prazer estar com vocês sempre, na nossa companhia, aonde quer que você esteja curtindo.
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1: Muito bem, gente, 3 horas, ou melhor, 5 horas e 7 minutos, nosso muito boa tarde.

0: Tá aí, gente, sucesso, né? Vando, aquele amor que faz gostoso. Tá aí, gente, amiga, boa tarde a você. Agora sim, 4 horas e 11 minutos. Nosso muito boa tarde, Maranhão, Piauí, Ceará. Alô, Teresina, nosso muito boa tarde aí, gente. Essa do Piauí ouvindo a gente. Vamos lá, na Verdes Campos, é assim. Você sintoniza e fica à vontade. É a Verdes Campos Sat. 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No climão de alegria, descontração, informação, gente, prestação e serviço é com a gente mesmo. 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Muito bem, gente. 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E toca a música. 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Muito bem, Robertão de Ribeiro, diretamente de Esperantinópolis para toda a região, tá bom, gente? Quero aqui mandar mais uma vez um forte abraço aos amigos de Água Branca no Piauí, Teresina, Piauí, Granja Ceará, Coroatá no Maranhão. Alô, meus amigos, pessoal também de Bacabal, nosso muito boa tarde aí no Maranhão. Meu amigo Valmir, tá ligado lá, deixa eu ver o nome dele aqui. Valmir, me corrija aí se eu estiver errado, viu, amigo? Tá ouvindo a gente aí, muito prazer ter você na nossa companhia, tá certo? Eu vou trazer sim, gente, as participações agora, pessoal que já estão já interagindo com a gente nessa tarde abençoada. Vamos lá, cadê você do zap, que tá interagindo sim, 4 horas agora e 15 minutos, boa tarde. Opa, boa tarde.
1: Boa tarde, eu tô da Verdes Campos, aqui quem fala é Benedita de Coroatá. Eu gostaria que você colocasse a música com José Roberto, Agora Eu Tenho Um Amor Melhor Que Eu Sei.
0: Certo.
1: Porque eu não sei o seu nome, porque todo dia é um diferente. Desculpa aí, não sabia.
0: Beleza, aqui é o Robertão de Ribeiro, viu, amiga? Direto de Espiritinópolis para toda a região. Quero mandar aqui um forte abraço para você também. E já vai tocar sua música. Boa tarde.
2: Valeu, meu irmão. Boa tarde. Eu boto essa aí você, como tá no rádio.
0: Eita.
2: É, você como tá no estúdio dessa rádio aí, o negócio aí é. Bota fé.
0: Olha aí.
2: Todo locutor, mas você também apita certo aí nessa coisa.
0: Valeu, meu irmão. Muito obrigado aí pelo reconhecimento, tá certo? Valeu, então. Obrigado. Tá aí, gente. Eita, aqui tem música boa, né, gente? Vou trazer Zé Roberto pra cantar pra gente. Alô, Zé do Bispo, lá na rua Henrique Leite, meu pai, né, tá ouvindo a gente. Alô, Dorival Pantiquini, na Avenida Leal Arraes, Cosme, Vendacena de Lim, Sucuri, Socorro Laranjal, Tão em Padrim, Mão Cheinha, boa tarde. Vamos lá, eu sou de Água Branca do Piauí, boa tarde a vocês, tá bom, gente? Cadê a música de José Roberto que vai tocar pra vocês? Muito bem, agora sim.

0: Tá aí, gente, musicão, né? De Zezé, de Camargo e Luciano, Tia Maracinha é o nome da música. Tá aí, 4:23, gente. Ao Maranhão, Brasil, mundo, gente, alô Ceará, alô Piauí, Maranhão, nosso boa tarde a vocês, sintonizados pela Verdes Campos Sat, juntos misturados, nessa tarde abençoada de sexta-feira, hoje, 4 de setembro de 2026. No clima, gente amiga, vamos lá. Na Verdes Campos Sat, gente. 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Eu vou direto pro zap, o pessoal tá já interagindo com a gente, vamos lá trazer, gente, aqui as participações. Você que tá aí do outro lado, nosso muito boa tarde, vamos lá, boa tarde.
1: Boa tarde, meu amigo Milton Vieira.
0: Beleza, amiga.
1: Aqui é a Lude de Coelho, né, da Valentim Antônio de Souza.
0: Olha aí.
1: Gostaria de lhe pedir a música de Amado Batista, participação da Joelma. Aí a feliz pro meu amigo Sérgio Lima, meu amigo Chaguinha das Gatinhas, seu Veneno, Dona Mundica, com o Pai Afonso, Dona Fogoió, e a com mais que vocês são, e pra você. Boa tarde, estou aqui assistindo aqui, assentadinha aqui, faz muitas horas que eu tô aqui.
0: Tá certo, amiga, valeu.
1: E uma boa tarde aí pra você. E um bom final de semana, que amanhã você já não tá aí, né?
0: Olha aí. Então,
1: na segunda-feira, né?
0: Sim.
1: Segunda-feira não é feriado, mas... não, que eu vou ter 10 lá, na volta.
0: Viu? Beleza, amiga. Boa tarde.
2: Olá, meu amigo locutor. Como é que tá, meu filho? Aqui é João Pereira. Manda um alusão aí pra nós aqui de Agricolândia, Piauí. E uma música de Zé Augusto. Sábado.
0: Agricolândia do Piauí. Nossa, muito boa tarde a vocês, vindo a gente. Então, vamos lá.
3: Oi, gente, amiga da minha querida cidade de Agricolândia.
0: Agricolândia.
3: 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Buraco d'Água, Tamboril, Boi Morto, Pitombeira, o Centrão, a Baixa e o meu bairro, Vila Nova, que é a cara do Braga. 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
0: Muito bem, tá aí dado o recado, né? O recado bem dado, né, gente? Valeu, amigo. Vamos lá, gente, música no rádio, vamos conferir.

0: Calypso e Shabada Batista, né, gente? Com essa música aí que fez muito sucesso, muito bem. Boa tarde a vocês aí, gente, ouvindo a nossa programação. Nosso muito boa tarde.
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1: Aí, gente, a música, você conferiu na nossa programação, gente, 4 horas agora e 41 minutos. Nosso muito boa tarde a você em qualquer ponto da região, portanto, ouvindo aí, gente, a nossa programação Verdes Campos Sátio tocando pra você as músicas de qualidade, sucesso que você quer ouvir. Tá bom, gente? Boa tarde. Vamos lá, gente.

0: homenagem aos amigos aí de Teresina, Piauí, nosso muito boa tarde, alô Piauí, alô Maranhão, Ceará, boa tarde todo mundo aí, gente ouvindo aí a Verdes Campos, nesse clima. A Verdes Campos tocando o seu coração assim, fazendo a festa acontecer, gente. A sua melhor companhia é aqui. Você de perto, você de longe. 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Muito bem, gente, amiga, e para você que tá ouvindo a gente, nosso muito boa tarde, fique ligado na programação, tocando assim a música de qualidade e sucesso que você quer ouvir, tá bom, gente? Eu vou trazer aqui as participações. Boa tarde.
1: Boa tarde.
0: Opa.
1: Meu nome é Tucila, moro em Capitão de Campo, eu peço a música do Genivaldo da Serra, que eu ofereço pra minha família, as minhas amigas e todos da rádio.
0: Beleza. Muito bem.
1: Estou ligado na rádio o dia todinho.
0: Opa, amiga, que bom. Muito obrigado pelo carinho da sua audiência também, tá bom?
2: Gente,
0: tá aí, gente, vamos lá, e a música não para, o sucesso continua, tocando sua música de qualidade, logicamente, e você aí ouvindo aquelas músicas que marcaram época, sucesso de qualidade, tá bom, gente, amiga, que deixa você refletir e curtindo uma boa música do rádio, tá bom, gente? Tá aí, alô, meu amigo Tom Padrinho, Machinho, mais uma vez, meus amigos também, gente de Água Branca, ouvindo a gente, olha só, Granja também, tá bom, gente, Teresina, Piauí, alô, os amigos de Coratá, vou de Curisco, do Trovão. Gente, é pra curtir assim. Boa tarde, vem no clima. Alô, Teresina. Aos amigos também de Bacabal, Codó, nosso muito boa tarde.

música de hits. É, gente. Vamos lá. Música Vida Tem Dessas Coisas é o título da canção, né, gente? 4:52, tá bom, gente? E aí, como é que tá a tarde? Tá boa demais? Espero que sim, né, gente? Porque estamos juntos nessa programação, levando alegria, descontração, a vez de Campos Sarte. É assim, tá bom, gente? A sua melhor companhia. E ficamos juntos até às 5:30, tá bom, gente? 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Então é assim, música não para, a música tá tocando pra você e eu vou trazer mais sucesso aqui na nossa programação pra você em qualquer ponto da nossa região. Nosso muito boa tarde, tá bom, gente? E você curte assim, pra você ficar atento aí às canções boas, música de qualidade pela sua Verdes Campos Sat, tá bom, gente? Boa tarde, vem no clima. Vamos lá, nosso muito boa tarde a vocês.

0: Sucesso, né, gente? De Giliardi, Juramento é o nome da música, tá bom, gente? Você conferiu aqui na sua Verdes Campos Sat, tocando, gente, o seu coração, levando muita música boa pra você nessa tarde abençoada, tá bom, gente, amiga? Boa tarde.
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Pouso de Macaxeira, gente. 5 horas agora, 12 minutos. Tá aí, gente amiga, nosso boa tarde pra você. Pela Verdes Campos Sat. Tá aí, gente, tocando a música de qualidade e sucesso que você quer ouvir assim, ó. É na Verdes Campos Sat, gente. Muito bem, vamos lá. De ponta a ponta, todo mundo ligado. Você de perto, você de longe, é assim, ó. Aos amigos de Granja no Piauí, nosso muito boa tarde. Alô, Teresina, capital. Alô, Granja no Ceará. Água Branca do Piauí, né? Muito bem. Coroatá, no estado do Maranhão. E a Verdes Campos com você. Aqui você não tá sozinho, aqui você tem companhia. Fazendo a festa, fazendo acontecer com você, gente. A alegria de todos os dias, de todas as tardes, de todas as noites, é na Verdes Campos Sat nesse clima. Rádio do vovô e da vovó, né, gente? Do amigo caminhoneiro. Alô, amigo Cirino, motorista, boa tarde. Daniel da Caçamba, boa tarde a você, gente. Raimundinho da Zé Félix, boa tarde a você também. Aqui a festa, a gente não para, a música todo dia, toda hora é com você assim. Você sempre na melhor companhia. Na Verdes Campos Sat. A rádio vai me informar. Tocando o seu coração. Aqui em todo lugar. Muito bem, gente. 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Muito bem, eu vou trazer música. Eita, que agora vem cantar, gente, sucesso na nossa programação. A você em qualquer ponto da região, boa tarde, continue ligados com a gente. Música não para, a música que você quer ouvir, com certeza ela tá aqui, tá bom, gente? Tocando pra você. Também cantar Franquito Lopes. Eita, Igor Sucuri, pra ele lá no Sinaranjá. Boa tarde.

Aí, gente, portanto, sucesso da nossa programação, né? Nosso muito boa tarde a você ouvindo a programação, tocando a música que você quer ouvir. Agora sim, gente, 5 horas e... Ou melhor, 5 horas e 20 minutos em Espiritual, boa tarde. Vamos lá.

A música de Guarani da Saudade, gente, que tocou pra você foi então o cantor, gente, Carlos, deixa eu ver aqui, Carlos André. Nosso muito boa tarde a você, ouvindo a programação, onde que você esteja nessa tarde abençoada, gente, portanto, aí da sua sexta-feira, tá bom? Nosso muito boa tarde a você e continue ligado, portanto, na programação que é feito pra vocês, tá bom, gente? E no clima de mais música no rádio.

0: Muito bem, gente. Agora sim, 5 horas e 27 minutos. Por aqui, gente amiga, já se despedindo do horário, tá bom? 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Tô ficando por aqui, voltamos na próxima oportunidade, se assim Deus nos permitir, e até, gente, a próxima. Forte abraço, fica com a rede então de programação da Rádio Verdes Camposat. Beijão forte no coração de cada um de vocês, um ótimo pré-final de semana. Tchau, tchau, amigos. Tchau, tchau.
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0: Olá, eu sou Fábio Brito e estamos chegando pelo sistema de comunicação Verdes Campusat com o seu Rádio Notícia de hoje, a informação que você precisa no seu dia a dia. E começamos com o destaque nacional. Olha, informação de Brasília, o presidente Lula teve conversa reservada com o presidente do STF, ministro Edson Fachin, e o procurador-geral da República, Paulo Gonet, nesse dia 4 de setembro do Palácio do Planalto. O encontro aconteceu no gabinete de Lula, no terceiro andar do Planalto, e contou ainda com a presença dos ministros Jorge Messias, da AGU, e Wellington César Lima e Silva, da Justiça. Na reunião, Lula ressaltou os pronunciamentos sobre a crise feitos por ele e por Fachin no dia anterior e pediu que o presidente do STF, Gonet, dê resposta equilibrada para a crise no judiciário. E a Polícia Rodoviária Federal iniciou na sexta-feira, 4 de setembro, a Operação Independência, com reforço na fiscalização de trânsito nas rodovias federais de todo o país. A ação segue até segunda-feira, dia 7, e tem como principal objetivo combater a embriaguez ao volante durante o feriado. A operação faz parte do planejamento da Polícia Rodoviária Federal para período de maior movimentação nas estradas, quando há aumento no fluxo de veículos e risco de acidentes. Dirigir sob influência de álcool ou se recusar a fazer o teste de alcoolemia são infrações gravíssimas previstas no Código de Trânsito Brasileiro. As penalidades incluem multa e suspensão do direito de dirigir por 12 meses. O motorista também pode ser detido conforme a quantidade de álcool identificada ou caso apresente sinais de embriaguez. E o Tribunal Superior Eleitoral concluiu a etapa de assinatura digital e lacração dos sistemas usados nas urnas eletrônicas para as eleições de 2026. Após os testes e a auditoria com as entidades fiscalizadoras, as chaves e os programas são fechados digitalmente e guardados na sala cofre do tribunal, onde seguem para os tribunais regionais. O procedimento garante que os códigos sejam compilados, assinados digitalmente e guardados de forma definitiva em mídias físicas não regraváveis. Segundo o TSE, o isolamento e a lacração digital impedem a inserção de códigos maliciosos ou vírus, blindando o hardware contra interferências que possam comprometer o sigilo ou a exatidão do voto. 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E segue o seu Rádio Notícia, agora chamando as informações de Teresina do Piauí com o Vanilson Brito. É com você, Vanilson.
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2: Olá, Fábio Brito, obrigado pelas informações. Agora você segue o seu Rádio Notícias direto de nossa central de jornalismo, Rede Verdes Campusat, em Teresina. A partir desta sexta-feira, o trânsito no trecho da Avenida Marechal Castelo Branco, sentido sul-norte, entre a Assembleia Legislativa do Piauí e a Câmara Municipal de Vereadores de Teresina, foi reduzido a apenas duas faixas para dar início à montagem das arquibancadas e estruturas para o desfile cívico de 7 de setembro. A interdição parcial conta com a orientação de viaturas do Batalhão de Trânsito, o BPTRAN, e da Polícia Militar do Estado do Piauí, e também a recomendação de autoridades de redobrar a atenção, especialmente para ciclistas e corredores que utilizam a via para atividades físicas, já que o local está sinalizado com cones e isolamentos para garantir a segurança durante a montagem.

0: A Polícia Civil do Estado do Piauí, por meio do 2º Distrito Policial de Teresina, prendeu o marido da gerente de uma loja de celulares localizada em um shopping da capital, sob suspeita de participação no furto de 115 aparelhos, que gerou um prejuízo estimado em mais de R$100 mil ao proprietário do estabelecimento. A investigação teve início ainda em abril, quando o dono da loja percebeu ali um desaparecimento sistemático dos produtos. Formalizou a denúncia e registrou o boletim de ocorrência, o que levou a polícia a solicitar as prisões preventivas do casal. Enquanto o marido da gerente foi preso preventivamente, a mulher, que está grávida, não foi recolhida à cadeia, mas a polícia já requisitou à justiça a aplicação de medidas cautelares para que ela responda ao processo em liberdade, sem atrapalhar as investigações. Ambos são suspeitos de atuar em conjunto desde abril com a gerente, facilitando o crime material. E a estratégia do casal seria dispersar os celulares em diferentes localidades para dificultar o rastreamento da mercadoria. 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E agora você segue o seu Rádio Notícias com mais informações direto de nossa central de jornalismo, Rede Verdes Campos Sat.
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2: Olá, você que acompanha o Rádio Notícias, eu sou Neto Jeff 8 e vou trazer mais informação agora. Vamos seguindo para a região do Pindaré, porque um ataque de abelhas matou cerca de 10 aves e assustou moradores do bairro Santo Antônio, na cidade de Santo Inês. O homem ficou ferido após sofrer picadas e foi encaminhado ao hospital e recebeu alta após o atendimento médico. O ataque começou quando o morador fazia uma limpeza do quintal e puxou uma rama que estava em um pé de tamarindo. Ele não sabia que havia abelhas no local. Com os movimentos, os insetos ficaram agitados e atacaram o homem. E em seguida, as abelhas se espalharam pelo 3 quintais e atacaram animais. Aproximadamente 10 aves, entre galinhas e patos, morreram. O Corpo de Bombeiro Militar aqui do Estado do Maranhão foi acionado para combater esse incidente. Eles isolaram a área e retirou 3 colmeias durante a noite no mesmo dia. Portanto, essas foram as informações direto do Estado do Maranhão para o Rádio Notícia. 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Agora eu chamo Adilson Carlos em Barras, no Piauí, trazendo mais informação no Rádio Notícia.
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3: Muito obrigado, Neto, pelas informações. Seguimos o Rádio Notícias agora da Central de Jornalismo Verdes Campos Sat, aqui na cidade de Barras Norte do Piauí. A Polícia Militar e a Polícia Civil do Piauí identificaram 4 homens suspeitos de envolvimento nas mortes do radialista Gilberto Veras, de 63 anos, e de Antônio Silva Filho, conhecido como Esqueleto. Os dois foram assassinados a tiros na tarde de quinta-feira no bairro Campos, em Luiz Correia, litoral do Piauí. Segundo a Polícia Militar, os suspeitos chegaram ao local em 2 motocicletas e iniciaram os disparos. Uma força-tarefa foi montada para localizar o grupo, que, conforme as investigações iniciais, seria formado por indivíduos vindos do Ceará e com possível ligação com uma organização criminosa. O imóvel onde ocorreu o crime já era conhecido das autoridades por suspeitas relacionadas ao comércio de drogas. A polícia acredita que Antônio era o principal alvo da ação, enquanto Gilberto teria sido atingido durante o ataque. O radialista foi velado nesta sexta-feira, dia 4, na colônia de pescadores. O desfile cívico da cidade foi adiado. Após as homenagens, Gilberto foi sepultado no cemitério municipal de Luiz Correia. 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E ainda no litoral piauiense, um homem de 73 anos, identificado pelas iniciais JCR, foi preso em Luiz Correia, no litoral do Piauí. Ele era procurado pela justiça e possuía um mandado de prisão definitiva pelo crime de estupro de vulnerável. Segundo a Polícia Militar, o homem foi condenado a 17 anos e 6 meses de prisão. Além da condenação, o homem também responde por outros crimes, como receptação e tráfico de drogas. A prisão foi realizada por equipes do 24º Batalhão da Polícia Militar. Conforme os policiais, o suspeito morava próximo à sede da unidade e conseguia acompanhar a movimentação das viaturas. Quando percebia a presença dos policiais, ele se escondia, dificultando o cumprimento do mandado. Após ser localizado, o idoso foi preso e encaminhado para a delegacia da Polícia Civil de Luiz Correia. Ele deverá ser transferido para o sistema prisional, onde permanecerá à disposição da justiça para cumprir a pena determinada. Vamos agora a mais informações dentro do Rádio Notícias, direto de Coelho Neto, no Maranhão, com o nosso colega Milton Vieira.
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4: Ok, Adilson Carlos, aqui no Maranhão, a Ordem dos Advogados do Brasil, subseção Caxias, promoveu uma palestra sobre a atuação da advocacia no direito da saúde, com foco em estratégias e medidas judiciais de urgência. O encontro reuniu advogadas e advogados para atualização e capacitação profissional em uma área que envolve questões jurídicas relacionadas a pacientes, profissionais, instituições e serviços de saúde. A palestra foi conduzida por Janaína Reis Lima, especialista na área. Ela destacou a importância da atualização permanente dos profissionais diante da complexidade das demandas relacionadas ao setor. Além da exposição do conteúdo, o encontro possibilitou a troca de experiências e esclarecimento de dúvidas entre os participantes. O presidente da OAB Caxias, Elmari Torres, afirmou que a qualificação permanente da advocacia é uma das prioridades da instituição e que novos espaços de capacitação devem contribuir para o aprimoramento da atuação profissional. 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E o prolongamento da Avenida Piauí em Timon, no Maranhão, recebeu, dia 3 ontem, o desfile cívico que reuniu 4.446 alunos. Estudantes, professores e integrantes da comunidade participaram da programação, distribuídos em 7 pelotões e 8 alas. Ao todo, 45 instituições fizeram parte do desfile, entre escolas municipais, estaduais e particulares, projetos sociais e entidades, além de 13 bandas. O evento também reuniu famílias e visitantes que acompanharam a passagem dos estudantes pela avenida. O prefeito da cidade acompanhou o desfile e destacou a importância da iniciativa para o civismo e para a preservação da tradição entre jovens e crianças. A programação também movimentou o comércio informal. Avenida Piauí, durante a realização do evento, registrou a presença de muitos vendedores ambulantes. No total, o desfile mobilizou e reuniu 45 instituições, entre 15 escolas municipais, 5 estaduais, 4 particulares, 5 projetos sociais e 3 entidades, além de 13 bandas. Nas margens da avenida, o desfile também movimentou a economia local. Agora vamos a Campo Maior, no Piauí, para as informações do nosso colega Eduardo Silva.
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5: Muito obrigado pelas suas informações da sua região. Vamos trazer informações agora para atualizar você que acompanha o Rádio Notícia em todo o Brasil. Olha, empresa de filha de vereador é investigada por contrato com a Prefeitura de Buriti dos Lopes. O MP apura possível favorecimento da contratação direta da empresa Santos e Silva Comércio de Combustíveis. No caso, o Ministério Público do Estado do Piauí está investigando essa contratação por se tratar aí, né, a puta que essa empresa pertence à filha do vereador Jefferson Fernandes de Souza, né, Chaves. No caso aí, a prefeitura teria contratado essa empresa, né, para fornecimento aí, despesa de licitação, que envolve fornecimento de combustíveis aí ao município. A empresa investigada, Santos e Silva Comércio de Combustíveis Limitada, é indicada aí na representação, sendo de propriedade de Letícia Oliveira Chaves e também de Larice Oliveira Chaves, filha do parlamentar. O procedimento instaurado aí pelo Ministério Público, né, estourado, melhor dizendo, pelo Ministério Público, verifica se houve favorecimento, né, indícios aí de, no caso aí, de conflito, né, de interesses. E agora o Ministério Público quer saber, está analisando esse caso, dessa licitação, para que saber se realmente quais foram os requisitos exigidos e se a empresa também tinha o preenchimento desses requisitos estabelecidos no ato da contratação. Olha, o município terá 10 dias úteis para apresentar documentos que comprovem a execução do contrato firmado com essa empresa aí, pertencente às filhas do vereador da cidade, Santos e Silva Comércio e Combustível. A prefeitura terá que fornecer as informações sobre todo o procedimento. O vereador Jefferson Fernandes de Souza Chaves, no caso, será notificado para manifestar sobre o vínculo com a propriedade, no caso da empresa, e esclarecer se tem participação direta ou indireta nessa contratação. Então está aí, o Ministério Público do Estado do Piauí está apurando aí um contrato, no caso, que foi feito aí com dispensa de licitação pela prefeitura, no caso de Buriti dos Lopes. Nesse negócio é apontado aí, o Ministério Público está investigando se houve favorecimento à empresa das filhas do vereador, que agora está sendo investigado. A prefeitura de Buriti dos Lopes, no estado do Piauí, o Ministério Público está de olho, investigando, e agora a prefeitura de Buriti dos Lopes tem 10 dias para poder prestar esclarecimento sobre esse caso. 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Olá, Messias, é com você.
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6: Ok, Eduardo Silva, obrigado pela sua participação e vamos com informações aqui da Central de Jornalismo de São João dos Patos, dentro do Rádio Notícia, o resumo do dia aqui pela Verdes Campos SAT. Olha, um homem investigado por estupro de vulnerável, ele foi preso preventivamente no estado do Pará após uma denúncia feita por uma vítima depois de participar de uma palestra da campanha Silêncios que Clamam, do Ministério Público do Maranhão, realizada em uma escola pública do município de Imperatriz. A campanha é desenvolvida pelo Ministério Público aqui do estado, com o objetivo de prevenir e combater crimes contra a dignidade sexual de crianças e adolescentes, levando informações e orientações para estudantes e comunidades escolares. Durante a atividade realizada em Imperatriz, uma vítima fez uma revelação espontânea a uma professora. Olha, segundo o relato, ela sofria violência sexual no ambiente familiar. A informação chegou à 4ª Promotoria de Justiça Criminal de Imperatriz, que adotou as medidas necessárias para proteger a vítima e dar andamento à investigação. O Ministério Público solicitou à Justiça medidas protetivas de urgência e a prisão preventiva do suspeito. Com a expedição do mandado de prisão, a Polícia Civil do Maranhão iniciou as diligências para localizar o investigado. O homem foi encontrado no estado do Pará e preso com apoio da Polícia Civil paraense. A prisão é resultado da atuação conjunta entre o Ministério Público, o Poder Judiciário e as polícias civis dos dois estados. Em Imperatriz, a campanha Silêncios que Clamam já alcançou mais de 10 mil estudantes. O projeto utiliza palestras e atividades educativas para orientar crianças e adolescentes sobre violência sexual, formas de proteção e a importância de buscar ajuda e denunciar situações de abuso. Para a execução das ações, o município foi dividido em 6 polos de atuação. Até o momento, 3 deles já tiveram as atividades preventivas concluídas. É o Rádio Notícia, o resumo do dia, aqui pelo Sistema de Comunicação da Verdes Campos SAT. 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E vamos com informações de Esperantinópolis, com você, Robert Lândio.
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7: Ok, Messias, muito obrigado pelas informações de sua região. E eu sigo com Rádio Notícia, direto da Central Jornalismo de Esperantinópolis, Maranhão. Uma mulher identificada apenas como Silvana foi assassinada com um tiro na cabeça nessa última quinta-feira na cidade de Capizal do Norte, Maranhão. Segundo as informações, Silvana seria proprietária de um bar localizado no bairro Terreirão. O crime, no entanto, teria acontecido dentro da residência da vítima. Ainda conforme relatos iniciais, 3 homens teriam chegado ao local em 2 motocicletas. Um deles armado teria entrado na residência e efetuado disparo contra Silvana. Câmeras de segurança registraram a ação dos indivíduos e as imagens poderão ajudar a polícia na identificação dos suspeitos e na elucidação do crime. Até o momento, a autoria e a motivação do assassinato são desconhecidas. As informações ainda são preliminares e poderão ser utilizadas conforme o avanço das investigações. 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Buscas continuam por jovem desaparecido há 11 dias em Esperantinópolis. As buscas pelo jovem José Hilton, desaparecido em Esperantinópolis, continuam. Moradores da comunidade de toda a região seguem mobilizados nas buscas, enquanto o Corpo de Bombeiro permanece realizando diligências na tentativa de localizar o jovem e esclarecer o seu paradeiro. Familiares e amigos continuam aguardando por informações e mantêm esperança em encontrar José Hilton. Qualquer informação que possa ajudar nas buscas deve ser comunicada imediatamente a autoridades competentes. E seguimos com Destaques do Esporte com Emanuel Lucas.
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8: Obrigado, Robert Lândio, trazendo as informações direto aí da nossa central de jornalismo aí de Esperantinópolis, no estado do Maranhão. Trazendo agora as informações do esporte, sendo oferecimento do óleo Santa Helena. 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Enquanto uns clubes estão contratando, São Paulo está querendo se livrar de alguns jogadores, né? O clube está negociando a rescisão de contrato de 4 jogadores. São eles o goleiro Yang, né, que já passou pelas categorias de base do clube, o volante Luan, que fez o gol, um dos gols do título paulista de 2021, o zagueiro Matheus Belém e também o lateral direito português Cedric Soares. As conversas não estão no mesmo estádio, mas todas elas dependem aí do fluxo de caixa do clube para que elas sejam concretizadas. As negociações mais avançadas estão com Yang, Matheus Belém e Luan. O trio e o São Paulo já concordaram com os principais termos para rescindir, mas ainda estão à espera de um ok aí do departamento financeiro para que as decisões possam sair aí do papel, né? Esses 3 jogadores possuem contrato com São Paulo até o fim deste ano e o clube está devendo aí direitos de imagem para os 3 jogadores. Falando aí também agora do Palmeiras, né? Porque aconteceu o julgamento, né? Do Abel Daniel Ferreira no STJD e ele foi punido aí com 2 jogos de suspensão por conta do chute que ele deu no microfone no jogo contra a equipe do Mirassol, né? Isso porque isso aconteceu na 25ª rodada, o Palmeiras acabou empatando fora de casa com o Mirassol e viu aí o Flamengo encostar aí na liderança da competição. Agora a distância entre Palmeiras e Flamengo é de 1 ponto. Então aí ele desfalca a equipe nos jogos contra o Botafogo agora nesse final de semana e contra o São Paulo nos dias 6 e 12 de setembro. O árbitro João Vitor Gobi, o quarto árbitro Roger Goulart e o VAR Hilbert Estevão da Silva também foram denunciados por conta da omissão de penalização ao treinador palmeirense e foram absolvidos aí por inépcia da denúncia, que é um termo utilizado para descrever processos que apresentam falhas e não podem produzir efeitos legais. Falando também agora do Corinthians, né? Porque também, assim como o Abel Ferreira foi punido, Corinthians também foi, pelo motivo da desordem, né? Causada por torcedores que ofenderam um menino de 8 anos que ganhou de presente, né? A camisa do Neymar, né? Lembrando que na rodada passada, o Santos enfrentou o Corinthians na Neoquímica Arena e o Santos venceu o jogo pelo placar de 1-0. O gol do jogo teve participação de Neymar. E ao final da partida, um dos torcedores, né? Esse menino de 8 anos, torcedor do Corinthians, ganhou de presente a camisa do Neymar. O Corinthians foi enquadrado no artigo 213 do inciso 1º do Código Brasileiro de Justiça Desportiva, que trata de deixar de tomar providências capazes de prevenir e reprimir desordens em sua praça de desporto. O Corinthians agora vai ter de pagar aí uma multa de R$10 mil. E falando agora do Flamengo, né, porque a maior contratação da história do clube, né, e também a maior contratação da história do futebol brasileiro, Lucas Paquetá, conseguiu aí bater sua meta, que era atingir aí os 10 gols no seu retorno, né, ao rubro-negro carioca. Ele que agora busca igualar a sua temporada, melhor temporada artilheira com a camisa do Flamengo, que aconteceu em 2018, né, quando ele subiu da categoria de base para o time profissional, e aí depois ele foi vendido, e agora naquele período ele marcou 12 gols, ele já tem 10, e segundo ele quer agora dobrar essa meta, que é de chegar a 20 gols até o final desta temporada. O último gol que ele marcou, o 10º, né, aí no seu retorno com a camisa do Flamengo, foi no jogo atrasado pela 4ª rodada do Brasileirão contra o Mirassol, foi disputado nesse meio de semana. Portanto, meus amigos, essas são as informações de esporte. Eu volto aí trazendo muito mais informações para você, né, do final de semana esportivo. Você vai ficar agora com a sequência da programação normal da sua rede de rádios Verdes Campusat.
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9: Vamos lá agora, são 6 horas, horário de Brasília.
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comadre. Olha, boa noite a todos, seja bem-vindo em mais um Terreiro da Fazenda. Primeiro eu peço aqui licença para entrar na sua casa e saudar com carinho. Benção vovô, benção vovó, que essa benção me... Hein? É, rapaz... Com certeza que essa bênção me traga felicidade, que traga também para você, porque a fé cura água, cura e os produtos GF8 salvam vidas e pode salvar a minha e a sua. Sou o compadre Irlândio Farias. Chego com alegria, paz de espírito e muita energia boa para abençoar sua noite. Falo direto da Rede Rádio Verdes Campos Sat para todo o Brasil e para o mundo via internet, não é? Está no ar mais um Terreirão da Fazenda, na rádio do vovô, na rádio da vovó, na rádio do amigo caminhoneiro e de todos os meus irmãos camponês, que é o lavrador, o homem da roça, o homem do campo, sempre ligado com a gente, e a gente agradece muito pelo carinho de cada um que nos dá sempre aqui no nosso Terreirão.

isso, compadre! 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Tudo isso e muito mais durante toda a nossa programação. Eu quero estar aqui do seu lado, levando o melhor do forró pé de serra. Aquele forrozinho bom que você gosta de ouvir. É aquele forró que você está em casa ligadinho e sempre, não é? Mexendo as perninhas para dançar. Oh, mas é bom. 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Olha, seja bem-vindo, vamos começar mais um Terreirão da Fazenda. Dá-lhe aí, compadre, arrocha! Aperta aí, compadre, lá no play! Eu quero ouvir o pessoal mandar aumentar o volume. Aumenta o volume, minha filha, que o terreirão já começou. Opa!

0: compadre Mastruz com Leite, dá notícia aqui no Terreirão da Fazenda. Oh, mas é bom, hein? É maravilhoso, essa música é linda. 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Pra não dizer ao contrário. Ô, oh, rapaz, um abraço todo especial pra todas as crianças do Brasil, não é, que acompanham a nossa programação. Sempre ligado com a gente. Ô, oh, mas isso é bom, não é? Um abraço todo especial pra todos eles. Vamos lá, compadre, bota mais forró. Você pode mandar seu vídeo, mandar seu áudio para o 86-994-47-5082. Esse é o nosso WhatsApp, tá bem? Hein? Aí é. Ô, compadre, então vamos aproveitar aqui. Olha quem tá aqui, rapaz. Deixa eu botar esse áudio aqui. O doutor Luiz Augusto, aproveitar e falar nele aqui também. Não é? Doutor Luiz Augusto, olha, quem tava lá no consultório hoje, não é? Doutor Luiz, é o compadre, quem era ele? Hein? Cadê o áudio do doutor Luiz Augusto? Tá aí, produção? Tá aí? É, ele mandou pra gente, não é? E era o compadre Domingos lá de Barras, não é? Tava lá com ele hoje? Olha, rapaz, eu fico feliz demais, né? Compadre Irlande, rapaz, quem lhe ouve é o compadre Domingos. De, cadê ele? Tá aí já, produção? Vamos falar aqui. Doutor Luiz Augusto Castelo Branco, essa pessoa maravilhosa, gente boa, um grande oftalmologista. Ele dá até essa hora em Altos, no Piauí, lá no posto avançado, não tá? Um abração pra ele lá. Cadê o áudio? Cadê, produção? Hein? Ah, meu amigo velho. Olha, eu vou te contar uma coisa. Doutor Luiz Augusto, esse grande oftalmologista, fez uma parceria maravilhosa com a gente. Você mora em Campo Maior, você tem o quê? 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Eu quero ver o áudio dele que ele mandou para mim aqui, produção. Já tá aí? Bote o áudio dele aí. Vamos lá.
1: Bom dia, meu amigo Irlande Farias, do terreiro, do terreiro da fazenda.
0: Olha aí.
1: Tô aqui com o seu Domingos Cardoso da Cruz, de
0: Domingo
1: Barra. Primeira coisa
0: Cardoso.
1: que ele me disse foi que escuta seu programa todo dia. E lá você
0: Opa!
1: disse que hoje eu ia estar hoje à tarde lá em Altos atendendo. Viu? É, só de tarde. E aí, não? Ele me disse. Mande um abraço aí para ele. Esse é seu Domingos Cardoso da Cruz. Ele é de Barras. Bote no programa de hoje à noite. Bote uma música para ele. Bote aí uma música do Luiz Gonzaga, aquela. O
0: Ei,
1: Mas só
0: doutor
1: falar mais
0: Luiz.
1: importante, que bote essa música para ele, que foi o doutor Luiz Castelo Branco que mandou para ele.
0: Olha aí, compadre Domingos, não é? Lá em Barras do Piauí. Você ouviu o áudio do doutor Luiz aí? Um áudio maravilhoso. Seu Domingos chegou lá, e aí já, olha, doutor Luiz, eu escuto todo dia o Terreirão da Fazenda com o Irlande Farias. Não é? Ele sempre fala o seu nome e tal. Isso é bacana. Um abraço, seu Domingos. Que Deus abençoe o senhor, não é? Que Deus esteja sempre do seu lado, não é? É uma pessoa maravilhosa, gente boa, não é? Então, quero aqui agradecer ao seu Domingo, doutor Luiz Augusto Castelo Branco, grande oftalmologista, não é? Que sempre tem esse carinho maravilhoso pelo terreiro da fazenda. Ele acompanha sempre. Ele não perde o nosso Terreirão da Fazenda. Um abraço todo especial para todos eles. Ah, hein? É que acompanha o nosso Terreirão da Fazenda. Um abraço todo especial para todo esse povão querido. Doutor Luiz, um abraço, seu Domingos. Tudo de bom pro senhor. Não é? Tá lá ligado com a gente. Ô, rapaz. Bota aí, compadre. Cadê a música, hein? A vida do vaqueiro com o Luiz Gonzaga. Cadê a música? Oi!

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7: Volta no Terreirão da Fazenda para todo o Brasil. Eita, que coisa boa! Rapaz, aqui não para não, viu? Aqui não para não, né, compadre? Já já tem participação, não é? Deixa eu ver quem é que tá aqui. É o povão aqui ligando pra mim aqui de todo o Brasil. É o povão que pede música e a gente tem todo o prazer de colocar. Mandaram o vídeo aqui, produção, foi? Mandaram o vídeo aí, foi? Hein? Mandaram o que foi? Foi vídeo? Hein? Ah! Deixa eu ver aí, olha aí o vídeo aí.
8: Tá parado, já acabou a farinhada. Nós estamos aqui, ó. Aí o Jamais, Jamais, não, legal, Jamais.
7: Rapaz, tô na farinhada, rapaz. Onde é isso? Pera aí.
8: Jamais. Olha o Federal. Meu amigo Tom.
7: Olha aí, rapaz.
8: Meu amigo, o Federal aqui da Casa do Forno.
7: Tá na casa do forno. Rapaz, isso aí o que é, hein?
8: Dormindo, Zé do Balão.
7: Zé, tu tá dormindo, Zé. Rapaz.
8: E aí, nós queremos que ouvir a música aqui do Luiz Gonzaga. O Rei do Baião. Nosso nordestino da galera, tá bom?
7: Rapaz, beleza, compadre. Rapaz, olha aí, rapaz.
8: Rede da rede. Olha, e também tem ele, que lembrando que o sapato brilhoso.
7: O teu sapato brilhoso tem aí, não é? Olha, no Maranhão, pessoal, no Maranhão. Maranhão é a terra da farinha de pumba, não é? É a farinha de pumba que eu chamo, é aquela farinha amarela. Vamos saber quem é que tá aqui com a gente. Cadê? Quem é?
9: Boa noite, meu compadre Orlando Faria. Quem fala aqui é o Francisco Mendes, da Zona Norte da capital.
7: É o Francisco Mendes, rapaz.
9: Bote aí pra mim, Antônio Cearense, Madrugada Alegre.
7: Antônio Cearense, Madrugada Alegre.
9: Dona Maria Lopes, seu companheiro Raimundo Sentido Menezes, lá na Nita Ferraz. Chico Lafia, Dona Aldeira Ladeira de Terra. O meu amigo Antônio Alcântara.
7: Eita!
9: Lá em Curumatá. E também Tiesca Sorriso em Timor Maranhão, Joane Altos Piauí.
7: Rapaz, só gente boa.
9: E para todos os amigos e amigas que estão ligados na grande audiência da noite, que é o Terreiro da Fazenda, apresentado por o meu compadre Orlando Faria. Um abraço, fica com Deus e até amanhã.
7: Valeu, compadre! Olha, estão me dizendo aqui que o Robert Valsan tá, meu amigo, o cara tá esperto. Tomando cloreto de magnésio cristalizado GF8. Ontem ele estava no interior. Hoje já tá visitando um grande amigo meu, não é? Aonde é que ele tá hoje? Robert Valsanto, você tá onde, compadre?
10: Robert Valsanto tá aqui, rapaz.
7: Rapaz, ele tá onde? Qual é o nome da localidade aí, compadre?
10: Olha ele aí, saindo aí, olha.
7: Robert Valsanto, você tá onde, Robert Valsanto? Rapaz!
10: Meu compadre, nós estamos aqui... Do Dois Riachos.
7: Em José de Freitas. É, como é o nome aí? Repete o nome aí.
10: Aqui é a comunidade Dois Riachos. Nós estamos no bar do Chico Lira.
7: Ei, Chico. Rapaz, o Chico aí disse que com mais galinha caipira do que raposa. Agora que eu tô vendo aí que tem o quintalzinho é limpinho. Quem é que limpa esse quintal aí, hein?
10: Quem limpa ali é a Dona Glória, a esposa do Chico Lira.
7: Dona Glória, aquele abraço, minha comadre. Compadre Robert Val Santos, você anda mais do que...
10: Natural. Nós temos uma piscina natural aqui.
7: Ah, é o riacho que passa aí? É o riacho?
10: Exatamente.
7: Eita, mas é bom, não é, rapaz? O riachinho.
10: É bom demais.
7: Olha, mas é uma beleza. Compadre Roberval, eu queria aqui mandar um abraço pra você. Pra o meu compadre aí também, que tá pertinho de você. Não é? E dizer que nós estamos aqui, compadre, feliz da vida, porque cada dia que passa a nossa audiência está crescendo, não é? A nossa audiência está crescendo. E você, está tomando cloreto de magnésio ainda, porreta ainda?
10: Cloreto de magnésio, duas vezes por dia, de manhã e à noite.
7: E à noite, compadre, vai, por isso você tá bem, viu? Você tá corado, rapaz. Você tá com uma disposição maravilhosa, rapaz.
10: Ano de juventude. Isso, duro, duro.
7: Isso é bom demais. Você tá comprando na mão de quem, hein? Os produtos de F8, rapaz? Diga aí.
10: Eu compro na mão mais do Juraci, meu primo.
7: Juraci, rapaz, gente boa, agente de venda.
10: É meu primo, viu?
7: Ah, que maravilha, Roberto. Pois manda um alô lá pro cunhado, rapaz, na Ema. Manda um alô pra esse povão.
10: Um abraço pro meu amigo cunhado, um abraço também pro Luiz Rosa também lá, na Pinicada, meu compadre Luiz Cunha, na Tutamburil.
7: Eita!
10: Olha, um abraço também para o Zé Luzia, lá no Sumaré. Ligadão no seu programa.
7: Ô, rapaz, que maravilha. Roberval, dê um abraço nesse povão, rapaz. Quando você chegar no interior, diga que eu mandei um abração pra eles, viu?
10: Pronto, já tá todo mundo me ouvindo aqui. Um grande abraço pra você também e todos os ouvintes do nosso programa. Tem tropeiro hoje?
7: Tem, daqui a pouquinho eu tenho. Vou botar mais umas participações aqui, mas não se preocupe que eu boto tropeiro, viu?
10: Beleza, um abraço.
7: Roberval, um abraço, Roberval Santo. Meu irmão, caba rebatalhador, rapaz. Aí é um grande guerreiro esse cara, viu? Roberval Santo, queridíssimo. Vamos falar com o povão aqui. Bota aí, bota o povão aí.
5: Fala aí, Leandro Faria, boa noite.
7: Boa noite, compadre.
5: Querido aqui na cidade da Verde Escapuçado.
7: Eita!
5: Tô chegando agora aqui do serviço.
7: Olha aí.
5: Já tô ligado aqui, viu?
7: Já tá ligado.
5: Aqui, viu, também, que ele não perde não, rapaz. O cara é ligado aqui 24 horas também na... Na vez de Escampuçade.
7: Que Nonato coisa boa, aqui, né, rapaz?
5: Aqui, Nonato. Valeu, compadre.
7: Valeu, compadre Pereira. Um abraço. Vamos lá, bota mais ouvinte aí.
6: Vai lá de Faria, compadre. Boa noite, compadre.
7: Boa noite, compadre.
6: Pai, bota um forrozão pra gente aí, compadre.
7: Boto.
6: Pai, bota um rival na seda, compadre. Não despreze o seu coroa.
7: Não despreze o seu coroa. Pai, quem tá opa!
6: Aqui é Franciscano e Jato Verde, município de Barra, compadre.
7: Rapaz, esse aí é gente boa.
6: Aqui na baladeira, compadre.
7: Olha aí, compadre.
6: Boa noite.
7: Obrigado, compadre, pelo carinho da audiência, não é? A todo esse povão. Ah, a nossa audiência está indo longe, né? O povão ligado sempre com a gente. Um abraço todo especial, não é? A todo esse povo querido desse Brasil que acompanha o nosso Terreirão da Fazenda. Olha, muito obrigado pela audiência, né? Hein? Ah, meu amigo velho, é muita gente. Hein? Ah, valeu, compadre, um abraço. Olha, vamos lá, tem mais ouvinte aí, compadre? Aqui não para, não. É o povão participando, mandando áudio, mandando vídeo e a gente aqui mandando ver. Vamos lá, bota o povo pra falar no Terreirão da Fazenda. Quem é que tá aí, produção?
11: Boa noite, meu amigo Islândio Farias e meus ouvintes do Terreiro da Fazenda. Aqui quem fala é o Gustavo Mendes, da cidade de Altos, Piauí. Amigo Irlande Farias, queria mandar hoje, como sempre, um abraço pro meu pai Chico Mendes, aqui na cidade de Altos, né?
7: Uhum.
11: Também queria mandar um abraço especial para um ouvinte novo da rádio, que se chama Daniel Rocha, meu supervisor na empresa. Ele mora no Disseu, em Teresina. É um grande fã de rádio, Rafael Locutor.
7: Oh, rapaz!
11: E queria mandar um abraço para ele. Queria que você mandasse um abração para ele aí. Eu queria pedir uma música hoje, que é a do Targino Godim, Não Dá Mais. O Targino Godim é o mesmo que escreveu aquela música Sentado na Janela, se não me engano. Obrigado, meu amigo.
7: Vou ver se eu encontro ela aqui, tá bom, compadre?
11: Bote a música aí, Não Dá Mais, Targino Godim.
7: Vou ver se eu encontro ela. Se eu não tocar é porque eu não encontrei, viu? Um abração, obrigado pelo carinho.
12: Meu amigo Leandro Faria, rapaz, boa noite, aqui é o Doutor Almeida, estamos aqui diretamente da Ilha do Almoço, São Luís.
7: São Luís do Maranhão!
12: Terça-feira, está completando 414 anos, viu?
7: Olha aqui, aí.
12: Feriado a partir da manhã, sábado, domingo, segunda e terça, tudo feriado aqui em São Luís, sabia, rapaz?
7: Rapaz, que aqui coisa boa.
12: Tá cheia, a cidade tá cheia de turistas, tá?
7: Eu até acredito.
12: Se você botasse a música aí, o Rojão em Brasília, o Jacques do Pandeiro.
7: Rojão de Brasília.
12: O nosso caminhoneiro, a nossa amiga de mar, principalmente, o pessoal de Coivara, lá do Alto Bonito, Campo Maior, Alto Lugar, Lima Campo e Capizão do Norte. Aqui é seu ouvinte assim todo dia, rapaz. Mas que ligar direto no Vinas Verdes, Campo Sato, também do seu programa, Terreiro da Fazenda. Um abraço, seu grande amigo, doutor Almeida, diretamente de São Luís, Ilha do Amor.
7: Obrigado, doutor Almeida. Um abração pra você, para a Ilha do Amor, não é? Tá ligado com a gente. Marcão do Povo, cadê você, Marcão?
13: Boa noite, Irlândio. Boa noite aos meus queridos ouvintes. Ouvintes do Terreiro da Fazenda, meu amigo Irlândio.
7: Ô, oh, como é que tá aí o jacaré, rapaz? Em Hugo Napoleão.
13: Tá bom, Irlândio. Tá bom demais. Muito caju.
7: Muito caju, rapaz.
13: E daqui um dia muito doce.
7: Eita, feito por quem? Pela dona Hilda?
13: Dona Hilda do Povo.
7: Rapaz. Marcão do Povo, fica à vontade, meu irmão.
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7: 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Que maravilha.
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7: Eita, tá aí. Valeu, Marcão. Um abraço pra você,
13: e aí,
7: meu irmão.
13: Vizé Gonzaga, camarão e peixe bom. Vou mandar pra Divina e pro Francisco Mendes e pra todos os nossos queridos ouvintes do Terreiro da Fazenda e pro meu amigo Raimundo Benvina, que tá aqui ligado no Terreiro da Fazenda.
7: Você ouviu a voz da Divina ontem, não é?
13: Vi, gostei muito da participação da minha amiga Divina, rapaz.
7: Gente boa, Marcão, eita!
13: Gente boa,
7: um abraço pra ele, meu irmão.
13: Lá Eliseu Martins.
7: Eliseu Martins, um abraço. Obrigado pelo carinho.
13: Valeu, Irlande.
7: Valeu, Marcão do Povo. Bota o povo pra falar, vamos lá.
14: Boa noite, Irlande Faria. 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
7: Opa!
14: Aqui em São Gonçalo do Piauí. Meu nome é Martinho Pereira dos Santos. Oi, Jane, parei para você, eu dou nota 1000. Eu te peço a música do Sabiá na Bananeira. Eu fiz essa música pro Kaique, o pai do Kaique, lá na Bela Vista, a esposa do Kaique, e também pro Antônio e Margarida, lá no Montevidéu. A Rita, vendedora da GF8, também lá no Montevidéu. E lá no canto, e lá no recanto, eu penso do Serrinha e a esposa do Serrinha. E muito bem, meu, obrigado.
7: Valeu, compadre.
14: Francisco e Filó.
7: Eita, obrigado, rapaz, meu. Gente boa.
14: Meu nome é Martinho Pereira dos Santos.
7: Um abraço, compadre Martins. Cadê o Nonatinho Fiado CDs?
15: Ah, boa noite, Lani Faria, rapaz. Aqui é o Nonatinho Fiado CD em Alves Piauí, na Rua Cândido de Almeida, meu amigo. Manda aquele alusão para o Nonatinho Fiado CD em Alves Piauí, porque nós estamos aqui na Rua Cândido de Almeida com ômega 3 GF8, meu amigo. É, você, meu amigo, come gordura, elimina as gorduras tomando ômega 3 GF8, dando aquela boa noite para o meu amigo Joaquim do Jacá, ali no bairro Santo Antônio, em Alves Piauí, rapaz. Também o seu Zé Vigia, Dona Inês, nosso semicliente, seu Zé Vigia, Dona Inês, ali no bairro Tranqueira, na Rua Max Parente, rapaz, ligado aqui. No Terreirão da Fazenda, lá em Faria, rapaz.
7: Olha aqui aí, que maravilha.
15: Cliente, o seu Chiquinho, rapaz. Boa noite, seu Chiquinho. Ali no bairro Santo Antônio, rapaz, na Avenida César Leal. Nosso amigo cliente ligadão aqui no Terreirão da Fazenda. No Terreirão da Fazenda com lá em Faria.
7: Eita! Olha, boa noite, compadre Irlândio Farias. Olha, rapaz, eu queria que você avisasse bem aí né, avisasse aí que meu pai, Emílio da Graciosa, veio receber o salário dele hoje. E ele perdeu esse salário todinho, compadre, na mediação da estrada de José de Freitas, não é? José de Freitas alagou Alegre, recebeu o salário todinho dele, o salário ele tinha pegado, quanto era? 200 para pagar as contas, e o salário todinho ele perdeu. No meio da estrada, em José de Freitas, naquela estrada que é para Lagoa Alegre, né? Eita, ele mora na Graciosa e é aposentado, rapaz. E o aposento dele, né? Ele perdeu hoje meio-dia. Se alguém tiver encontrado aí de bom coração, entregar para ele, não é? Um senhor que depende daquele salário para manter o mês todo em casa. Então ele perdeu. Eu sei que tem gente que tem bom coração, né? Tem gente que tem um coração maravilhoso. E com certeza, se tiver encontrado esse dinheiro, entregue para ele, não é? Entregue para ele, não é? Porque é o compadre Emílio, lá da Graciosa, rapaz. Perdeu todo o salário dele do aposento, não é? E quem tiver encontrado, entregar para ele. Tem muita gente de coração bom ainda, viu? Eu acredito muito ainda. Acredito muito que ainda tem muita gente maravilhosa aí, de coração maravilhoso. Quero abraçar também aqui o meu compadre Gentil Soares Guimarães. Ele não fala de onde é que é, não é? Qual é a cidade dele? Pra gente falar aqui, compadre. Mas na próxima você fala aí a sua cidade. Pode até mandar um alôzinho aí ou falar qual é a cidade, qual é o estado.
16: Boa noite, meu compadre Irlando Faria. Aqui quem fala é o Chico Novo, da localidade no município de Barra de Maratã.
7: Opa! Compadre,
16: hoje eu vou lhe pedir a música do Noca do Cordeon, Brincando com os Dedos que Deus Me Deu. Oferecer aqui para a minha turma todinha aqui da Espingarda, município de Barra. Eles estão tudo esperando por essa música para dançar. Boa noite, meu compadre. Deus lhe dê muitos anos de vida, saúde e felicidade. É seu amigo, Chico Novo.
7: Ô, Chico Novo, daqui a pouco, rapaz, a gente toca, pode deixar. Olha aí, Noca do Brincando com os Dedos, né, produção? Hein? É boa, né? Essa música é boa, rapaz. Tem aí, produção? Daqui a pouco a gente toca ela, viu? É Brincando com os Dedos. Essa é boa, rapaz. Hein? Tem, daqui a pouco a gente toca ela, viu? É Brincando com os Dedos. Olha, vamos lá, cadê o povão? Bota o povão pra falar aqui com a gente.
17: Boa noite, Irlande Faria, Dona Maria Lopes.
7: Dona tá Maria Lopes, do terreiro, um da fazenda,
17: que na Nita Ferraz, Terezinha. Oi, Irlande, eu também mando uma boa noite para todos os ouvintes que estão na sintonia do terreiro da fazenda. E eu gostaria que você colocasse uma música do Genival Santos, aquela que fala assim, Maleguinho dos Olhos Azul. E eu ofereço para todos os ouvintes que estão na sintonia inteiro da fazenda.
7: Genival
17: Boa
7: Lacerda.
17: Noite, tudo de bom.
7: Um abraço, comadre. Eu vou ver se eu encontro ela aqui, porque ela tinha dado um problemazinha. Mas se não tiver, eu toco outra, viu? Um abraço para Vossa Mercê.
18: Oi, Rony Faria, boa noite.
7: Boa noite, compadre.
18: Eu gostaria que você botasse a música de Beto Barbosa Preta. Boa noite, compadre. Começou a rejeitar aqui de Buriti.
7: Opa!
18: Preciso para todos os ouvintes e para todos os buritianos. Um abraço, boa noite.
7: Boa noite, compadre. Um abração para você também, tudo de bom. Obrigado pela sintonia, não é? A todos vocês que é ligado no nosso terreirão da fazenda. Obrigado pela sintonia e continue sempre aqui. Daqui a pouquinho, produção, vamos lá, tem mais ouvinte aí? Bota um ouvinte para falar com a gente aqui no terreirão. Quem é que tá aí? Solta o áudio.
19: Boa noite, meu amigo Hernandes Paris.
7: Boa noite, compadre.
19: Ouvi aí a música do Luiz Gonzaga, o Asa Branca, com o Luiz Gonzaga aí para oferecer para minha mãe, Maria dos Anjos, pra minha irmã Francisca, meu tio Expedita, ali no povoado Veneza, aqui quem fala é o Amadeus, aqui de Timor, povoado Santa Teresa.
7: Olha aí, rapaz.
19: O pai da Sofia Manuel.
7: Um abraço, vamos lá, bota mais povão pra falar.
20: Boa noite, compadre Islândio Farias. Sempre eu estou na escuta aqui, é todo dia, de 6 às 8h30. 8h30 mais ou menos, aí eu já vou deitar, dormir, né? Mas é bom demais esse programa, muito alegre, levanta o astral da gente.
7: Obrigado, compadre.
20: Sou eu aqui, Chagas Gomes, em Macapá, no Amapá. Tá?
7: Em Macapá, no Amapá.
20: Boa noite para todos, ouvintes. Aí eu sou ouvinte todo dia. Ainda escuto domingo no clube ainda.
7: Olha aí, Macapá, Amapá, um abraço para todos vocês em Macapá. Ligadinho no terreiro da fazenda. Vamos lá, bota o povão pra falar.
0: Alô, compadre Irlande Farias. Queria pedir pra você aí colocar uma música do Luiz Gonzaga, Menino Eu Quero Chá. É uma alusão aí pra toda a galera do grupo Remanescente, Tainão Cachorrão, Irmão Leandro, Juan, toda a galera dos aplicativos aqui em Teresina.
7: Ô, rapaz, um abraço, não é? Um abração aí.
21: Oi, Irlande.
7: Viu? Obrigado pelo carinho da audiência. A cada um de vocês que nos dá esse carinho de todos os dias participar, tá bem? Um abração e continue fazendo essa festa maravilhosa dentro do nosso terreirão da fazenda. Vamos lá, compadre!

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1: Vamos lá, agora são 7 horas, horário de Brasília.
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já estamos de volta no Terreirão da Fazenda. 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Tá aí, compadre? Então vamos lá. Bota

culpa de a noca do acordeon. Noca do acordeon, que música. Pam, pam, pam. É só no fole, só na sanfona, hein? É beleza demais, não é? É bom demais. Olha, obrigado a vocês que estão acompanhando o nosso programa. 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Vamos lá, Beto Barbosa!

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0: Tiago, rei do Baião. Esse é o hino, compadre. Essa música é o hino. Oh, mas é bacana. Asa Branca é uma música que, meu Deus do céu, tem tudo a ver, não é? Com Luiz Gonzaga, Asa Branca. Quem nunca ouviu essa música, hein? Hein? Quem nunca ouviu, Irlande Farias? Todo mundo ouviu, todo mundo ouve. Porque a rede de rádio Verdes Campos SAT sempre está do seu lado. Eu sempre digo, nós somos melhores que ninguém. Somos apenas diferentes. Cadê a nossa amiga Inês? Está aí, produção?
1: Islande Faria, boa noite. Eu sou a Inês Leite de Campo Maior. Islande, bora falar um pouquinho a respeito dos Padua Jeff hoje.
0: Vamos lá.
1: Falar dos Padua Jeff. Eu estamos falando de saúde e de coisas boas. Levando
0: saúde para nossos clientes.
1: Eu quero dar uma boa noite para o Zé Romão no Alto Meio. Boa noite, Zé Romão. Boa noite para o seu Zé Espondano do Bingo Tuturbá. Boa noite. Boa noite para o Zeca Miguel da América. O seu Toy Alves Pereira, no lugar Pé no Momo, de Piripiri. Uma boa noite. Boa noite para a dona Francisca Ramos, aqui do Palo Sexto. A dona Lúcia Vieira, do Palo Sexto. Boa noite. 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Obrigada, Islane Faria, pelo espaço, uma boa noite.
0: Um valeu, Inês, um abraço para você.
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0: Um abraço, compadre, obrigado pelo carinho, quem é que tá com a gente?
3: Boa noite, Islane Faria.
0: Boa noite, compadre.
3: Tô aqui de novo aqui, o Ronaldo aqui de Campo Maior.
0: Eita, Ronaldão!
3: Sou ouvinte do seu programa todas as noites.
0: Obrigado, meu compadre.
3: É Luciano. Viu?
0: Olha,
3: nós
0: que estamos coisa
3: ligados
0: boa.
3: Aqui no seu programa todas as noites, meu amigo. Programa maravilhoso, rapaz. Tô cansadão, cheguei do serviço.
0: Eu
3: agora,
0: acredito, compadre. Tá descansando o espinhaço.
3: Se você botasse uma música de Luiz Gonzaga, aquela Sanfona Velha do Fole Furado.
0: Sanfona Velha do Fole Furado, só faz fum, só
3: toca
0: faz fum.
3: Aí, meu amigo, pra nós aí, nós estamos aqui na escuta aqui, viu? Estamos aqui na baladeirinha aqui debaixo do pezinho de caju.
0: Eita, compadre!
3: Boa noite.
0: Só balançando aí na baladeira, não é, rapaz, hein? Olha que coisa boa, não é, compadre? Hein? Só balançando lá na baladeira. Tá certo, compadre. Um abraço, eu cansado do serviço. Quem é que tá aí? Vamos lá.
4: Meu amigo Irlande Farias, boa noite. Estamos aqui pela região de Soturno aqui. Conseguimos comprar um terreninho aqui pequenininho. Estamos limpando.
0: Olha que
4: ligadinho
0: maravilha,
4: aqui no
0: rapaz.
4: Rádio do carro aqui, ouvindo a Rede Campos SAT.
0: É o Silvio Ronaldo.
4: Amigo, bote aí uma pra nós aí, por gentileza aí. No terreirão da fazenda, campeão de audiência, Luiz Gonzaga aí, minha vida é andar por esse país. Estamos aqui ligadinho aqui no carro. Soturno aqui é o que liga, vamos que vamos.
0: Obrigado, compadre.
5: Meu compadre Jânio.
0: Opa, olha quem tá aí, hein?
5: O Torpedo. Torpedo.
0: Pra Tropeiro já passei, compadre.
5: Suzana Camiloara, meu amigo.
0: Já passei ela.
5: Do Solidão. Coxinha do Canto Escuro, namoradorzão. Meu amigo aí, Cajueiro e Areia, município de Barra. Meu amigo Levi do Solidão. Chico Anjo aí do Bairro Santinho, um rei de Cheiro Verde. Meu amigo Zé Luiz aí da Rua do Abóbora. Meu amigo Zé Piranha da Vila França. Meu amigo Zé Meó da Vila França. Jesus lá do Chico Chico. Boinha da Vila Esperança. Minha mãe e meus irmãos pra você.
0: Obrigado, compadre. Um abração.
6: Boa noite, Islande Faria.
0: Boa noite,
6: eu estou aqui ouvindo aqui no Aldo Meio José de Freitas Piauí.
0: Olha aí,
6: só aqui um aí do Jorge Altino, qualquer um. Jorge Altino, não sei se é. Qualquer uma delas, eu gosto muito.
0: Papai, Jorge Altino.
6: Essa música.
0: Eita,
6: a música dele. Eu não tô lembrado, então, qualquer um aí.
0: Tá bom, compadre. Um abraço pra você. Tudo de bom. Aí na região de Zé de Freitas, né? Ligadinho com a gente no Terreirão da Fazenda. Muito obrigado a cada um de vocês que nos dá essa audiência maravilhosa. A gente só tem que dizer o seguinte. Obrigado, compadre. Obrigado pelo carinho, tá bom? Obrigado aí a cada um de vocês que estão acompanhando a nossa programação. Continue com a gente. Quem é que tá aí, produção? Bota aí, bota mais ouvinte aí pra falar com a gente. É o povão ligado no Terreirão.
7: Boa noite, meu compadre Irlândio Farias, é o Edmilson aqui em Chapadinha no Maranhão.
0: Ô, tô ligado no Terreirão
7: da Fazenda. Eita, programa bom. Na Verdes Campos, Sá.
0: Obrigado, compadre.
7: Toca pra nós o Washington brasileiro, compadre Irlândio. Um abraço aí, uma boa noite a todos os ouvintes.
0: Olha, compadre, obrigado. Tudo de bom pra você, Chapadinha. Rapaz, eu tava perguntando pra um rapaz hoje, a capivara que vendia cachorro quente lá na praça, ela já faleceu, né? Não sabia, era ouvinte, rapaz. Hein? É, ela era ouvinte todos os dias, não é? Olha aí, rapaz. Meus pés aí pra família, não é? Hein? Todos os dias ela tava lá ligada com a gente. Não é, compadre? Ele é de Chapadinha também, é, compadre?
7: Boa noite,
0: ele é de
7: Chapadinha, meu compadre, não é? É Farias, de Chapadinha. É o Edmilson aqui em Chapadinha, no Maranhão. Tô ligado no Terreirão da Fazenda. Eita, programa bom.
0: Obrigado, compadre.
7: Na Verdes Campos, Sat. Toca pra nós o Washington brasileiro, compadre Irlândio. Um abraço aí, uma boa noite a todos os ouvintes.
0: Olha aí, rapaz. Obrigado, compadre, viu, pelo carinho. Tudo de bom pra você, rapaz. Gente boa. Tá lá. Tá lá ligadinho com a gente. Daqui a pouco a gente coloca, viu, compadre? Um abraço pra você e continue com a gente aqui no Terreirão da Fazenda. Aqui a gente faz essa festa ficar bonita, não é? Eita, rapaz, é o povão ligado com a gente. E aqui é só pra Rosão Bom. Daqui a pouco a gente bota. Vamos lá, quem é que tá aqui? Boa noite, compadre. Quero oferecer todas as músicas pro Manuel de Castelo. Aqui é Margot do Disseu. Obrigado, Margot. Tem mais ouvinte aí, vamos lá.
8: Boa noite, compadre Irlande.
0: Aqui é o Mazé do Povoado,
8: Tabuleiro Comprido, Jatobá do Piauí. Gostaria de ouvir a música do Luizinho de Araçuba. Eu não ligo pra ninguém. Só pra curtir com minha família. Meu esposo, Tandinha, meus dois filhos, Cássio e Andréia. Nós estamos na escuta do programa.
9: Boa noite, compadre Irlande. Aqui é o Fábio do município de Silvio, cheio de Pacheco. Compadre, se der tempo aí, compadre, bote um pinicado pra nós aí, meu compadre. Oferecer aí pra você, pra todos esses ouvintes da rádio aí, meu amigo Bombeirinho, viu? Pinicado, compadre, o pinicado.
0: Olha aí, obrigado pelo carinho, Irlândio, manda um abração pra nós aqui em Coivaras. É, Edilene, obrigado, minha comadre. Falar em Coivaras, quero abraçar meu amigo Leto Cacheiro. Tá ligadinho com a gente. Aí não para não, não é? Gente boa, pra ele e a família dele, todo esse povão de Coivaras que está ligadinho no Terreirão da Fazenda. Um abraço pra cada um de vocês. Tem mais ouvinte aqui? Deixa eu ver quem é que tá aqui, Irlande. Vamos lá.
9: Boa noite, compadre Irlande. Aqui é o Fábio do município de Silvio, cheio de Pacheco. Compadre, se der tempo aí, compadre, bote um pinicado pra nós aí, meu compadre. Oferecer aí pra você, pra todos esses ouvintes da rádio aí, meu amigo Bombeirinho, viu? Pinicado, compadre, o pinicado.
0: Olha aí, rapaz, tá ligado com a gente, hein? Um abraço, compadre, tudo de bom. Ô, rapaz, olha, o compadre Pereira, né, ele pediu aqui. O compadre Pereira, rapaz, gente boa. Ele pediu lá ainda pra tocar aí pra gente o Noca do Acordeão Baião da Saudade. Dá, compadre, dá sim. Dá, mais tarde a gente toca ela, não é? Compadre, vamos botar forrozinho pro povo? Aqui é assim, é o Terreirão da Fazenda. Esse programa é a cara desse povão, não é? Hein? Cadê a Eliane, tá aí?

compromisso. Flávio José. Oh, rapaz. É o terreirão da fazenda. 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Vamos com mais música aí, compadre? Arrocha aí. Tropicália. Violeta de cores. Forró das antigas no terreirão.

0: daqui a pouquinho eu toco ela todinha, compadre. Porque agora vamos pro intervalo comercial. Segura aí, que é rapidinho.
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0: 8:01, horário de Brasília.
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compadre! Esse daí, vou te contar. Lá, lá, lá, lá, lá, Jorge Altinho. Rapaz, mas é uma beleza. Eita, forrozão bom danado esse, hein? 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

0: no Terreirão da Fazenda. Olha, vamos falar com nossa audiência. Quem é que tá aí, produção, hein? Aí tá aí, vamos lá.
1: Boa noite.
0: Boa noite.
1: Eu quero pedir Tamborete Forró. Aqui que tá falando é Irene, em Lima Campos.
0: Opa!
1: Mora aqui na rua Santo Dumont. Ofereço pro Sebastião e minha amiga Ana. Tamborete Forró.
0: Beleza, comadre. Pois um abraço. Muito obrigado aí pelo carinho, tá bom? Quem é que tá aqui? É o Braga? Bota ele aí pra falar aí.
2: 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Buraco d'Água, Tamboril, Boi Morto, Pitombeira, o Centrão, a Baixa e o meu bairro, Vila Nova, que é a cara do Braga. 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
0: Obrigado, um abraço. Olha, vamos mandar um abraço. O Vicente Lima tá ligado com a gente, rapaz. Meu amigo Vicente, um abraço. Quem é? É o Vicente Lima mesmo, rapaz. Ele tá em Alto ou em Pau d'Arco? Um abração pra ele, pediu Mastruz com Leite. Obrigado, viu, Vicente? Um abração pra você, tudo de bom. E continue aqui no nosso Terreirão da Fazenda, fazer essa festa maravilhosa. Olha aí, rapaz, hein? Daqui a pouco, Vicente, a gente coloca, tá bom, Vicente? Um abração, tudo de bom pra você. Bota aí, compadre, bota forrozão pra nós. Ai, que saudade de você.

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Peloca do acordeon. Deixa eu falar aqui, compadre. 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Olha, também

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Vamos lá, compadre. Cadê o Mastruz com leite? Tá aí, bro?

0: gente, forró bodó no terreirão. Ô, cumpade, cadê? Tá aqui minha cumade? Ela mandou aqui a mensagem. Boa noite, meu amigo. Eu não falei, sou de Tianguá, Ceará, mas moro em Nova Viçosa, na Bahia. Quero que toque aí. Que toque, desculpe aí. Desculpa de vaqueiro, né? Considerando esse... Eu vou ver se eu encontro ela aqui, viu, comadre? Aqui é a Francieudes, de Nova Viçosa, na Bahia. Mas ela é de onde? Hein? Ela é de Tianguá, mas mora em Viçosa. Tô gostando muito do programa. Ô, comadre, obrigado, viu? Pelo carinho da audiência. Muito obrigado pela sintonia. Olha aí que maravilha, não é? O povão ligado com a gente.
1: Boa noite, compadre Alan Carreiro. Quero ouvir a música do D.O. Ofereço pra você, pra tudo que ouvindo o programa, pra tudo.
0: Peraí.
1: Boa noite, compadre Alan Carreiro. Quero ouvir a música do D.O.
0: D.O., não entendi.
1: Ofereço pra você, pra tudo que ouvindo o programa, pra tudo. E pra todos, meus amigos e minhas amigas. Eu quero ouvir a música do D.O. Tá bom?
0: Um abraço, tudo de bom. Vamos pra onde agora, compadre, hein? Ah, rapaz, já tá aí a natureza das coisas.

Renato Douglas. É forró que não acaba mais, não é? É forró bom, compadre. Oi?

0: Culpa de vaqueiro, Cirano e Cirino no terreirão, Cumpade chegando ao final de mais um programa. Ô, rapaz, audiência boa, não é? É audiência maravilhosa. Eu agradeço a cada um de vocês. Muito obrigado, meu povo, pelo carinho que você nos dá sempre, com essa simplicidade, humildade, não é? Que a gente diz sempre aqui, olha, se você está aqui no terreirão da fazenda, cadê meu povo? Cadê? Ah, tá. Então, olha, brigadão pelo carinho, tá bom? A cada um de vocês. Eita! Ligado, cadê o hein? Opa! Aí não dá, né, compadre? Olha, brigadão, meu povo, pelo carinho da audiência. Chega no finalzinho de mais um terreirão da fazenda.
1: No terreiro da fazenda.
0: Olha, muito obrigado, que Deus abençoe a cada um de vocês, não é? Cadê o meu amigo Willis? Ô, rapaz, olha, brigadão a cada um de vocês pelo carinho que vocês sempre nos dão aqui no Terreirão da Fazenda. Um grande abraço, que Deus abençoe a cada um pelo carinho, não é? Que sempre você nos dá. Saúde é o que importa, não é? Saúde é o que importa, o resto a gente corre atrás. Pessoal, é tão bom quando a gente faz algo que agrada você. Quando a gente faz algo que você se sente bem. Quando a gente faz algo que todos têm esse carinho maravilhoso pelo terreiro da fazenda. Principalmente, por quê? Porque a gente leva a cultura do Nordeste. A gente leva essas músicas que marcou o tempo todo a sua vida. A vida da vovó, do vovô. Você que está no interior, você que está na cidade grande, nas grandes capitais. A gente só agradece pelo carinho. Muito obrigado, meu povo. Que Deus abençoe a cada um de vocês. Que Deus possa abençoar. Que Deus possa, não é, levar saúde para cada um. Porque sem saúde a gente não é nada. Mas com saúde a gente consegue os nossos objetivos. Com saúde a gente vai atrás daquilo que a gente quer. E é por isso que você tem que ter fé. Porque a fé cura, a água cura e os produtos de F8 salvam vidas. E pode salvar a minha e a sua. Agradeça todo dia a Deus, toma a bênção do papai, da mamãe, da vovó, do vovô, ao dormir e acordar. E agradeça sempre, porque sem Deus a gente não é nada, não é? E com Deus a gente tem toda a força divina para continuar lutando. É sempre continuar lutando. É isso que é bom. Olha, e a gente agradece pelo carinho, tá bom? Muito obrigado, que Deus abençoe a cada um de vocês pelo carinho. Benção vovô, benção vovó, benção papai, benção mamãe. Que Deus nos abençoe. Em nome do Pai, do Filho e do Espírito Santo, amém. Vem aí a oração do Pai Nosso em seguida, a voz do Brasil. Valeu, Brasil!
2: Olá, amigos. Quem fala aqui é Franley. Quero dizer o seguinte, para você ter êxito na fé, você precisa ter fé. Se você não tiver fé, você não vai ter êxito. Saiba de uma coisa, que um dos melhores remédios, melhor antibiótico, é a fé. Você quer que dê certo sua fé? Se concentre, levante as mãos para cima, se encoste em qualquer, numa parede, em qualquer coisa. E peça a Deus aquilo que lhe interessa. E tenha fé. Se você fizer isso, vai dar certo, vai dar certo. Quem está falando aqui é Franley. Essa oração foi feita aqui na sede da Rede de Rádio Verde Campos, com todos os funcionários daqui da rádio. Todos nós fizemos com fé, pedindo para que você tenha saúde, nossos ouvintes, nossos queridos amigos. Então, só quero lhe dizer para você, tenha fé. E reze conosco esse Pai Nosso.
3: Pai Nosso que estais nos céus, santificado seja o vosso nome. Venha a nós o vosso reino. Seja feita a vossa vontade, assim na terra como no céu. O pão nosso de cada dia nos dai hoje. Perdoai as nossas ofensas, assim como nós perdoamos a quem nos tem ofendido. E não nos deixeis cair em tentação, mas livrai-nos do mal. Amém.

0: rogai por nós, pecadores, agora e na hora de nossa morte. Amém.
1: Esse Pai Nosso e Ave Maria é um oferecimento da família da Rede de Rádio Verdes Campos Sat e suas afiliadas. Para todas as pessoas que estão nesse momento passando por situação difícil nos hospitais, com a Covid ou com outras doenças. E também para todas as famílias que estão